0: Porto continua a criar espaços de pertença. Crianças, jovens e adultos aprendem a partilhar regras comuns, a reconhecer a autoridade de um árbitro, a respeitar o adversário e a colaborar para alcançar um objetivo que ninguém consegue atingir sozinho. Num campo de jogo, aprende-se algo que vai muito para além da técnica. Descobre-se que o talento individual precisa dos outros para se realizar plenamente e que até o maior dos campeões, o melhor dos jogadores, depende de um passe recebido, de uma defesa que o protege e de uma equipa que o apoia. É uma pequena lição de sociedade. Devemos recordar que o ser humano cresce no entrelaçamento das relações. Ninguém se constrói sozinho. O desporto torna visível esta verdade, transforma a individualidade em participação e a competição numa oportunidade de crescimento mútuo. Naturalmente, existe também o risco contrário, quando o resultado se torna o único critério, quando a vitória parece justificar tudo, quando o dinheiro ou o prestígio sufocam o sentido educativo do desporto. Nestes momentos, o jogo perde a sua alma. Mas quando permanece fiel à sua vocação mais profunda, o desporto torna-se um verdadeiro laboratório de cidadania. Ensina o respeito pela diferença, a inclusão, a capacidade de se levantar depois de uma derrota e de celebrar uma vitória sem humilhar quem perdeu. Talvez seja por isso que competições como o Mundial continuam a fascinar-nos. Não apenas porque apresentam atletas extraordinários, mas porque contam uma das aspirações mais profundas do ser humano, a de pertencer a algo maior do que a si próprio. No fundo, cada equipa que entra em campo recorda-nos uma verdade simples, mas essencial. As grandes coisas, as grandes obras não se constroem sozinhas, nem no desporto, nem na sociedade, nem na vida. E talvez neste tempo, marcado por tantas divisões, talvez esta seja também uma lição a aprender do Mundial que agora acompanhamos.
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1: Bem-vindos a mais uma viagem no seu motor de busca aqui na antena do posto emissor do Funchal. Dia 17 de junho do ano de 1972 tinha início o caso Watergate, que mudaria por completo a política americana. No campo da saúde, lembramos que a transparência fortalece a confiança e o bem-estar social. No campo da literatura e da cultura, lembramos que o jornalismo investigativo ganhou destaque com o caso Watergate. E como personalidade do dia, destacamos Barry Manilow, que nasceu nesta mesma data. Como curiosidade, o escândalo de Watergate levou à renúncia do presidente de então. E o destaque musical do dia vai para Billy Joel com o seu Pressure, nada mais indicado ao tema de hoje. E é com esta mesma dica musical que nos despedimos por hoje, com a promessa de voarmos para mais um motor de busca amanhã na antena do posto emissor do Funchal.

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0: Informação no posto emissor. Vamos aos temas que marcam a atualidade informativa. Há um descontentamento pela suspensão do programa Estudante Insular. As famílias estão obrigadas a pagar o valor total das passagens de avião em vez de 59 euros. Visita de António José Seguro à Madeira. Os partidos esperam que palavras bonitas se traduzam em atos concretos. No Mundial de Futebol, Portugal entra em cena esta quarta-feira, frente à seleção do Congo. Neste noticiário, as expectativas dos adeptos madeirenses. O programa Estudante Insular está suspenso. Agora, as famílias madeirenses têm de pagar o valor total das viagens de avião. Os estudantes universitários assumiam até agora 59 euros, porque o Governo Regional adiantava o restante. O problema é que falta uma portaria do Executivo Central que atualize o novo regime de subsídio de mobilidade. As Secretarias do Turismo e das Finanças estão já em campo, desenvolvendo diligências para que seja corrigida a situação. Mas as queixas nas agências de viagens já se fazem sentir, como comprova ao posto emissor a gestora Goreta Araújo.
1: Uma preocupação enorme para os pais que têm que pagar agora as viagens na totalidade e depois receber o reembolso através da plataforma geral. Portanto, não havendo benefício nenhum, algum, para os estudantes, o que eu acho incorreto. Sei que a culpa não é do Governo Regional, sei que isso parece-me que há uma alteração que tem que ser submetida ou tem que ser aprovada pelo Governo Central, mas o Governo Central parece-me que está de costas voltadas para os madeirenses, quer sejam os estudantes, quer sejam os adultos, que não dá seguimento à lei, àquilo que foi aprovado em lei e está a fazer-nos realmente, está a fazer a vida negra aos madeirenses.
0: As famílias com estudantes a frequentar instituições de ensino superior nos Açores ou continente estão indignadas com estas mudanças. Este episódio, na longa novela em torno do subsídio social de mobilidade, acarreta despesas e preocupações acrescidas.
1: São subsídios que têm de pagar. Claro que quem é que fica contente de estar a pagar o valor total de uma viagem que está a 300 e a 400 euros só a vida? Ninguém fica contente.
0: De momento não há outro remédio a não ser esperar pela portaria do Governo Central. Até que isso aconteça, é preciso adiantar o valor total da viagem de avião, como de resto sucedia antes da entrada em funcionamento do programa Estudante Insular. E na Assembleia Regional foram vários os partidos que se pronunciaram sobre este novo contratempo. Perante a recente visita à Madeira e posições do Presidente da República, Brício Araújo, do PSD, desejou um maior envolvimento do chefe de Estado.
2: Essencialmente agora, ao nível da continuidade territorial, ao nível da mobilidade marítima e aérea. E por isso, a presença do Sr. Presidente da República na Madeira, numa altura em que celebra Portugal, não pode deixar de ser assumida como um sinal claro de compromisso que nos dá a esperança do seu envolvimento firme nesta matéria. No envolvimento de alguém que fez o seu percurso presidencial acima do seu próprio partido.
0: Brício Araújo elogiou o sentimento de compromisso manifestado por António José Seguro, mas de uma forma generalizada, os partidos defendem que o Presidente da República passe à defesa concreta dos interesses dos madeirenses e portosentenses. Gonçalo Maia Camelo, da Iniciativa Liberal, considera uma vergonha este novo impasse no mecanismo de continuidade territorial.
3: Compromisso e envolvimento de palavras de boca é muito simpático, mas eu acho que neste momento o Sr. Presidente da República tem é que agir, tem que exercer as suas competências e tem que obrigar os órgãos de soberania, os governos, o governo da República e os governos regionais a cumprirem a Constituição e a assegurarem o direito à mobilidade aos açorianos e aos madeirenses, porque o que está a passar é uma vergonha. E há muito respeito pelas autonomias, mas afinal não há respeito nenhum pelos insulares.
0: Elvio Sousa, líder parlamentar do JPP, é da opinião que os discursos a propósito dos 50 anos da autonomia não resolvem problemas.
4: De Lisboa, às vezes nem bom vento, nem bom alento. Palavras, estamos fartos. Compromissos, muito poucos. É claro que o Presidente da República abordou que é necessário mais poder para a Madeira, na gestão do mar, apelou à revisão da lei das finanças regionais, o reforço das competências regionais, mas o Presidente da República poderia ter tido uma posição mais forte.
0: Miguel Castro do Chega considera que as palavras bonitas de António José Seguro devem ter efeitos práticos.
5: Hoje, os nossos estudantes na Madeira acabaram de ficar sem o estatuto do estudante insular. A República não fez nada. António José Seguro, sobre o assunto, nem uma palavra. Isto quer dizer que nós não queremos mais promessas vãs, nós não queremos mais promessas vazias.
0: Já Sara Madalena, do CDS, considerou que a visita do chefe de Estado foi curta e ligeirinha e com muitas palavras.
6: Como dizia a canção de Mina e Alberto Lupo, não queremos que esses discursos mais não passem que parole, parole, parole. Notamos do Sr. Ministro da Presidência e do seu discurso, de tão amaro, num quase en passant, sublinhar da dicotomia autonómica, autonomia república, numa tentativa de elogio aos regimes autonómicos, mas só para madeirense ver e aplaudir, não com sonoridade, porque a plateia assim não o exigia, não o permitia, mas um unir de palmas quase num frete palmar audível, visível e fragrante. Daqui se conclui que é mais do que evidente que a autonomia é um processo em construção e evolução, para nós, mas para a República.
0: Paulo Cafofo, da bancada socialista, lamentou a degradação da Fortaleza do Pico, que acolheu as celebrações dos 50 anos da autonomia. O parlamentar disse ainda que não é admissível dezenas de cadeiras se encontrarem vazias quando podiam estar ocupadas por todos os deputados da Assembleia Regional.
7: Fomos convidados, nós, líderes parlamentares. O que se assistiu ali foi que, na verdade, tantos lugares vazios, uma vergonha, e não se teve a dignidade de convocar e de convidar todos os deputados desta casa que representamos o povo. E não admito cadeiras vazias quando se não convidou os deputados desta casa e até não se abriu à população que quisesse assistir, obviamente, àquela iniciativa que podia ter sido realizada, obviamente, noutro lugar com outra amplitude.
0: E sobre esta matéria, Brício Araújo concordou com o PS, no entender do deputado Laranja. A comissão organizadora, presidida por Cunha e Silva, deveria ter convidado todos os deputados que representam a população da Madeira e Porto Santo. Estamos a menos de 24 horas do apito inicial do primeiro confronto de Portugal no Mundial de Futebol. A equipa liderada por Cristiano Ronaldo defronta o Congo a partir das 6 da tarde desta quarta-feira. Os adeptos madeirenses estão algo ansiosos, mas confiantes na prestação da equipa.
8: A minha expectativa é que chegue pelo menos às meias finais. Eu acho que era o resultado mais aceitável para uma seleção como a nossa.
9: Eu acho que Portugal é capaz de estar entre as meias e a final. Acredito que este ano vai dar.
10: A seleção portuguesa tem uma equipa de excelência, mas também tem que contar com os outros. Pelos outros, há muitas equipas aí equiparadas com a equipa de Portugal. Embora tenho fé que Portugal vá fazer uma boa campanha e pode ser que seja, oxalá que seja campeão.
0: Cristiano Ronaldo continua a ser a principal figura da seleção, mas apesar disso cresce o sentimento de que já se encontra numa fase decrescente da carreira.
10: Tenho muito respeito pelo Ronaldo, não há dúvida nenhuma, foi um grande jogador. Salvou muitas vezes Portugal, mas já está chegando a hora dele ir encostando e dar o lugar a quem também sabe que pode fazer o lugar dele.
8: De destaque, ele vai ser sempre o número um, na minha opinião. Há outro jogador que eu acho que é um segundo líder, que é o Bruno Fernandes. Acho que tem-se assumido como grande líder, segundo grande líder da seleção.
11: Eu acho que temos jogadores bons, mas infelizmente eu acho que o Cristiano Ronaldo já teve melhores dias, já não está a jogar aquilo que ele jogava antes e talvez seja a altura de deixar talvez aqueles que estão no banco ter algum tempo de jogo.
0: Reconhecidos a Cristiano Ronaldo, alguns adeptos madeirenses consideram que o capitão deve gradualmente ser substituído por outras promessas do futebol português. Apesar das condicionantes do fuso horário americano, há madeirenses que vão deixar o sono para o segundo plano. A seleção merece o sacrifício, dizem à reportagem do PEF.
8: O único impedimento que vai acontecer, que eu não consiga ver os jogos, é só mesmo o trabalho. Independentemente da hora, vou ver os jogos.
10: Desde que possa, vou acompanhar os jogos de Portugal. Vai haver muitos que não vou... Claro que ainda vou poder, mas os jogos de Portugal vou fazer um sacrifício e vou acompanhar.
11: Meia-noite e meia, talvez não. Aqueles que dão assim às 6, 8, mais provável, mas meia-noite e meia já fica um pouco difícil.
0: A bola começa a rolar esta quarta-feira no estádio de Houston, na partida entre Portugal e República Democrática do Congo. Também sobre rodas estão alguns setores da economia, desde logo restauração e também a venda de adereços ligados à seleção das quinas.
12: Nesta altura... tem mais procura também, o pessoal com febre também, por impulso também, acaba de comprar mais, então é normal o aumento de vendas. Trabalhamos mais com o turismo, mas agora também temos tido locais a comprar também, nesta altura, o que é bom.
0: O entusiasmo é tanto que há quem compre camisolas oficiais a 150 euros, como adiantou ao posto emissor Nuno Quaresma, diretor de loja.
12: Camisolas, calção, bonés, cascóis, bandeiras. Bom, tem vários preços. Tem a marca da loja e depois tem a Federação Portuguesa de Futebol, que é outros valores. Mas pode ir de 19,99 a 149,99.
0: 150 euros é quanto custa uma camisola oficial da Seleção Portuguesa de Futebol. Está a crescer o ânimo em torno da seleção nacional, que entra em fase final do Campeonato do Mundo de Futebol, já esta quarta-feira, frente à seleção do Congo. O jogo do grupo K, com arranque às 6 da tarde.

à mão, em papel, só que em folhas de exame especiais que serão digitalizadas para que os professores corretores possam corrigir e avaliar na plataforma digital. Esta primeira fase termina a 26 de junho. A segunda etapa decorre entre 16 e 22 de julho.

previsão do estado do tempo para esta terça-feira. Aponta para céu muito nublado, possibilidade de ocorrência de aguaceiros fracos, em especial no norte, e zonas montanhosas, com o vento a soprar em geral fraco. A temperatura no Funchal deve subir até aos 24 graus. Desta forma, concluímos este noticiário no posto emissor.

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1: Bem-vindos a mais uma viagem no seu motor de busca aqui na antena do posto emissor do Funchal. Dia 17 de junho do ano de 1972 tinha início o caso Watergate, que mudaria por completo a política americana. No campo da saúde, lembramos que a transparência fortalece a confiança e o bem-estar social. No campo da literatura e da cultura, lembramos que o jornalismo investigativo ganhou destaque com o caso Watergate. E como personalidade do dia, destacamos Barry Manilow, que nasceu nesta mesma data. Como curiosidade, o escândalo de Watergate levou à renúncia do presidente de então. E o destaque musical do dia vai para Billy Joe e com o seu Pressure, nada mais indicado ao tema de hoje. E é com esta mesma dica musical que nos despedimos por hoje, com a promessa de voarmos para mais um motor de busca amanhã na antena do posto emissor do Funchal.

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0: cidade do futebol. Já vamos explicar o que é que estamos aqui a fazer, mas somos muitos e muitas rádios. São 7 da manhã, são 6 nos Açores. Vamos agora saber das notícias. Antes de mais nada, olá, Sérgio Costa.
1: Bom dia.
0: O que é que tens em destaque nesta quarta-feira?
1: Hoje é o dia da estreia da Seleção Portuguesa de Futebol no Mundial. Já lá vamos. Passam também 9 anos da tragédia de Pedrógão, que teme um verão complicado. Vem aí uma onda de calor. Papa elogia acordo de cessar fogo e espera fim da guerra entre Estados Unidos e Irão.
0: E no Desporto João Fonseca, bom dia.
2: É do campeão Lionel Messi, Ruben Dias falha a estreia de Portugal.
0: Estou nesta altura de 17 graus na Cruz Quebrada, onde estamos, bem pertinho de Lisboa. Estão 16 no Porto, 22 em Faro. As notícias na Renascença, a edição de Sérgio Costa.
1: Está a chegar a hora. É hoje Portugal entra em campo no Mundial de Futebol, mas com uma baixa de vulto. Ruben Dias está fora das opções. João Fonseca. Vamos tentar escutar o jornalista João Fonseca. Vamos a isso, João.
2: Bom dia, Sérgio. A lesão do central afastou do grupo durante a semana de trabalho, mas a realidade é que não dá mesmo para ir a jogo nesta primeira partida de estreia da seleção das Quinas frente à República Democrática do Congo. Mais logo, às 6 da tarde, a confirmação foi deixada ontem na conferência de imprensa pelo selecionador Roberto Martinez.
3: Acho que a preparação foi perfeita. A todos os níveis, só o aspecto de que o Ruben Dias não está 100% para amanhã, então não está apto para o jogo, não é o momento de arriscar, está a trabalhar individualmente e acho que faz sentido continuar com a recuperação.
2: Poupado, portanto, Tomás Araújo pode até ser o substituto de Ruben Dias. O jogo é às 6 da tarde, o relato aqui na Renascença. Não esquecer que é uma emissão especial a partir do Torreio do Paço, após as notícias das 17 horas. Mas atenção que neste Mundial Messi entrou em grande no torneio. O capitão da campeã do mundo, a Argentina, marcou o primeiro hat-trick deste Mundial, 3-0 sobre a Argélia. E nesta altura ainda na compensação, há um jogo a decorrer, a Áustria que está a bater a Jordânia por 2-1.
1: Nós estamos a ouvir.
0: O Desporto com o João Fonseca. Ó, Sérgio, o que sabemos também é que vem aí mais uma onda de calor, com temperaturas acima dos 40 graus em várias zonas do país.
1: Uma onda de calor que pode durar cerca de uma semana. A previsão aponta para uma subida muito acentuada das temperaturas a partir de domingo. Espera-se calor acima dos 40 graus, sobretudo no interior, como explica o climatologista Carlos da Câmara.
4: Isto tem a ver com uma depressão que se forma, digamos, a sueste da Península Ibérica e que vai fazer com que Portugal fique afetado por ventos muito quentes e secos a partir de domingo e por aí fora até a sexta.
1: Cenário que eleva o risco de incêndio, sobretudo nas zonas mais afetadas pelas tempestades do inverno.
4: Ainda temos, em resultado dos ventos da tempestade Christine, uma enorme quantidade de árvores derrubadas. Se tivermos condições muito quentes, a probabilidade de se ter incêndios sérios aumenta muitíssimo.
1: Aqui estão, Ana, os alertas do climatologista Carlos da Câmara, ouvido por Alexandre Abrantes Neves.
0: E são alertas que surgem precisamente no dia em que passam 9 anos sobre os incêndios de Pedrógão Grande.
1: E 9 anos depois teme-se uma repetição da tragédia, tudo por causa do material combustível que continua por remover depois da passagem da tempestade Christine. Dina Duarte, a presidente da Associação de Vítimas dos Incêndios de 2017, admite preocupação entre a população local.
5: Não há tempo desde janeiro até agora para fazer essa limpeza na floresta que permita minorar os problemas que nós sabemos que estão aí. Por isso é que tem que haver parte do cidadão em si e da própria dos autarcas esta cooperação no sentido de mantermos as aldeias o mais limpas possíveis e com esse tal faixa de segurança entre a floresta e a aldeia relativamente limpa, porque é aí que se vier um fogo ele vai ter que acalmar para não trazer grandes consequências.
1: Dina Duarte, presidente da Associação de Vítimas do Trágico Incêndio, que vitimou 66 pessoas, faz hoje 9 anos.
5: Não se faz um luto de uma tragédia. Há, obviamente, vítimas que ainda continuam a sofrer, familiares de luto porque perderam os seus filhos, os seus pais, os seus irmãos. É uma ferida que nunca ficará completamente curada.
1: Dina Duarte, presidente da Associação de Vítimas do Incêndio de 2017, ouvida por Filipa Ribeiro, 9 anos depois da tragédia. Pedrógão Grande recebe hoje a visita do ministro da Administração Interna. Mais de 30 de operacionais combatem esta hora um incêndio numa fábrica de calçado em Felgueiras. O fogo deflagrou esta madrugada numa unidade industrial na freguesia de Margaride e ainda não está dominado. Fonte da Proteção Civil confirma à agência Lusa que não há vítimas a registar neste incêndio em Felgueiras. Depois das reuniões com o Chega terem terminado sem acordo, o primeiro-ministro Luís Montenegro vai estar hoje no Parlamento. O debate quinzenal será marcado pela revisão do Código de Trabalho. O pacote laboral será discutido amanhã na Assembleia da República. Na atualidade internacional, o preço do petróleo continua em queda e para encontrar um valor semelhante é preciso recuar aos primeiros dias da guerra entre Estados Unidos e Irão. O barril de Brent negocia esta manhã nos 78 dólares, uma queda de 1%. E o Papa espera que a guerra entre Estados Unidos e o Irão tenha terminado realmente. Leão XIV elogia o acordo de cessar-fogo, que será assinado na sexta-feira, para pôr fim ao conflito no Médio Oriente. Apesar de vários pontos ainda por resolver, o Papa defende que o diálogo é sempre a melhor solução.
6: É sempre melhor fazer as coisas com diálogo. Espero que seja realmente uma solução, que a guerra realmente tenha terminado e que possamos ir em frente para o bem de todos. Eliminar as armas nucleares, procurar como resolver os problemas, também a nível económico e social, que foram criados neste tempo.
1: O Papa Leão XIV, em declarações aos jornalistas em Castelo Gandolfo, o acordo de paz entre os Estados Unidos e o Irão vai ser assinado na próxima sexta-feira na Suíça. E os líderes do G7 saúdam o entendimento entre Estados Unidos e o Irão. De acordo com a agência Reuters, do encontro dos líderes dos 7 países mais ricos do mundo, sairá um documento conjunto que refere ainda que o G7, num outro plano, está disposto a contribuir para a implementação de um entendimento para um robusto cessar-fogo entre Israel e o Líbano. Indiferente aos princípios do acordo de paz entre os Estados Unidos e o Irão, as forças de defesa de Israel lançaram esta madrugada raids aéreos contra 3 cidades libanesas. É neste quadro que o Irão avisa Israel de que uma eventual continuação dos seus ataques no sul do Líbano poderá desencadear uma resposta militar contundente. Este é o dia marcado pela estreia da seleção portuguesa de futebol no Mundial 2026, à República Democrática do Congo, que motiva uma emissão inédita, especial.
0: Especialíssima.
1: Especialíssima, que une várias rádios a partir da cidade de futebol. Contem-nos tudo, vamos a isso. Estão
0: bem,
1: preparados?
0: Não,
1: já fizeram um aquecimento, certo? Para entrar em
0: campo. Já, com certeza. Nós estamos coladinhas ao relevado.
7: Mas coladinhas, coladíssimas. Agora, temos aqui um aviso à frente que também diz não pisar o relevado. Atenção,
0: não
7: podemos.
0: Temos expressas ordens
1: cuidado
0: de não pisar.
1: Cuidado com o fora de jogo, cuidado com o fora de jogo. Sempre atentas, vem aí uma grande emissão.
0: Bem, mas não acreditam quem nos ouve, tu, Sérgio, a fila de rádios, isto parece uma fila de rádios que estão à espera de qualquer coisa, porque assim que chegamos temos a Mega primeiro.
7: Exatamente.
0: A Cidade depois.
7: Depois temos a RFM, temos logo a seguir a Rádio Comercial, aqui a Renascença e mesmo ao nosso lado os nossos vizinhos que são a EM80. Estamos aqui entre a Rádio Comercial e a EM80.
0: Agora, olha, temos,
1: posso,
0: Sérgio,
1: só dar aqui uma informação de última hora e tem a ver com o Mundial de Futebol.
0: Claro.
1: Já terminou o Áustria-Jordânia, resultado final. Áustria
7: ganhou
1: 3,
7: a Áustria,
1: Jordânia,
7: não é?
1: 1. Exatamente.
7: Ora bem.
1: 3,
0: tão tarde!
7: tão cedo, não sabemos bem.
0: Agora, o que é espetacular é que, e queríamos explicar, não há cabines a separar cada rádio.
7: Não há. Temos imagem, eu acho que a melhor imagem.
0: Mesas de escritório.
7: A melhor imagem para descrever a maneira como estamos aqui junto ao relevado é pensarem num jogo de futebol e pensarem naqueles repórteres das rádios, os repórteres de pista que estão mesmo junto ao relevado. No fundo, somos todos nós, só que estamos confortavelmente sentados aqui em cadeiras e todos equipados a rigor com a camisola da seleção portuguesa.
0: Bora, Portugal!
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1: Bom dia, 7 e um quarto, nesta manhã de quarta-feira, 17, pode pôr aí um check no seu calendário, 17 de junho de 2026. Bom dia, através do PEV, posto emissor do Funchal, 92 FM, está por aí a nascer um novo dia, quarta-feira, e acima de tudo, entre o PEV e a farinha de milho, pré-cozida, sem glúten, harina pan, tudo está ok, que é como quem diz, estamos prontos de mangas arregaçadas para mais um fabuloso dia. Temperatura boa, daqui a pouco vamos falar nisso e vamos...

0: Já tem algum tempo, Paulo Praça e A Verdade Diz a Verdade. 18 minutos depois das 7 da manhã, quando faltarem 15 minutos para as 8, recebemos no estúdio a presença do jornalista Paulo Figueira com a primeira edição de Madeira em Notícia, atualidade informativa. Nesta quarta-feira, 17 de junho, é dia de jogo de Portugal. Já não há quem não tenha ouvido pelo menos uma vez essa informação, mas para hoje, que tempo temos hoje? O IPMA diz-nos que vamos receber aí um céu com períodos de alguma nubosidade, apresentando-se pouco nublado até meio da manhã. Vento fraco, já quanto ao estado do mar, costa norte, ondas de noroeste com metro a metro e meio. Na costa sul, as ondas inferiores a um metro. Temperatura da água do mar está quase, como bem gostamos, 19, 20 graus, 25 como máxima, uma vez mais.
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0: Tenho o nosso convite para nos acompanhar neste arranque de quarta-feira. Promete ser um dia escaldante uma vez mais, não só pela temperatura do ar, mas também com a sua presença aqui através do PEV. Aliás, é algo que nos preocupa, algo que queremos que cada vez mais possa ser a sua assiduidade da melhor forma possível. Seja através do WhatsApp, e para isso temos um número onde pode enviar as suas sugestões, as suas opiniões. Estamos sempre a crescer e consigo crescemos cada vez mais. Então o número é o 936363970. Através do Facebook pode ver, pode andar ali e ver que se, quem anda por ali, quem ri, quem está assim com uma cara mais séria, que assuntos são tratados também, e ali está tudo aquilo que fazemos aqui no PEF, e também temos em pef.pt muita coisa para saber, muita coisa para conhecer através dos nossos podcasts. Como vê, é apenas um clique que estamos à sua distância.

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3: Praticamente em cima das 7:30 da manhã, nesta manhã de quarta-feira aqui no PEF, votos de um bom princípio de dia, o dia do meio da semana. Não esqueça que no próximo sábado temos o regresso de dois programas. O primeiro às 9 da manhã, porque é um programa quinzenal, PEF sobre rodas. Vamos olhar para a mobilidade, vamos olhar também para tudo aquilo que se resume à rodoviária, tudo aquilo que mexe com veículos, pessoas, é o serviço de mobilidade que coloca nos nossos estúdios o Dr. Bruno Pereira e também o Comissário da Polícia de Segurança Pública. Pode participar também no programa e já sabe que começámos há cerca de... vai fazer este sábado duas semanas. É um programa quinzenal e, como tal, pode participar através da linha aqui do PEF, que naturalmente disponibilizamos todos os dias para que você também entre em contacto connosco. É o 291-208954. É a linha preferencial para também sabermos qual é a sua opinião, quais são as sugestões para melhor termos uma vida rodoviária e o melhor serviço de mobilidade. Depois, à tarde, às 3, temos aí o Acerta e Ganhe com a Jacinta Rodrigues, este mês de junho, às 3 da tarde. Tudo isto para que você também tenha um sábado onde possa ganhar algum prémio aqui no PEF.
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3: É isso mesmo, já chegamos às 7:30 da manhã e depois, para não ficarmos só ali e por ali, temos naturalmente duas saídas, sexta-feira e sábado, das 4 às 5. Vamos estar no CAIS 8, sobretudo para olharmos tudo aquilo que anda ali à volta por causa do Festival do Atlântico. Estamos consigo, somos consigo, muito mais. O melhor som da cidade promete-lhe ainda mais neste verão de 2026. E atenção que estamos a chegar ao São João e o São Pedro será da romba.

4 minutinhos separam-nos das informações, das notícias com o Paulo Figueira, jornalista que traz a primeira edição do Madeira Notícia dentro de 4 minutinhos aqui à antena do Posto, emissor do Funchal, nos seus dois canais, Onda Média e FM. Ele que regressa logo após as 8:15 para a revista da imprensa e depois, porque não há 2 sem 3, regressa um pouco mais tarde, quando faltarem 15 minutos para a 1 da tarde. Até lá, vamos naturalmente fazer aqui um pequeno compasso de espera, até porque pretendemos que você saiba aquilo que lhe espera aqui no PEF nesta manhã de quarta-feira. Quer seja manhã, quer seja de tarde, porque todos os dias fazemos sempre algo diferente para que você se sinta bem acompanhado. E no arranque de cada dia, possamos encontrá-lo, quer seja ao caminhar, ao dar o seu passeio matinal, ao fazer tudo o que está ao seu alcance, para que cada início de dia seja um dia diferente e, acima de tudo, com energia positiva. Ora, espero que tenha ouvido o Energia de Mudança ontem e, se não ouviu, não há problema. Se for a pf.pt, vai encontrar no podcast e está lá tudo aquilo que pensou que perdeu, mas afinal não.

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1: Estamos prontos já para levar até si o Madeira em Notícia, esta primeira edição com a edição de Paulo Figueira. Bom dia, Paulo, quais são os destaques?
2: Bom dia, naturalmente, atenções viradas para a estreia de Portugal no Mundial de Futebol. Ronaldo e companhia jogam às 6 da tarde frente à seleção do Congo. Estudantes universitários no continente, as famílias têm de pagar agora o valor total da viagem e pedir o reembolso mais tarde. Ficou em prisão preventiva numa ala psiquiátrica o suspeito de agressão com um machado, caso que teve lugar no caniçal.
1: Estes são apenas alguns dos destaques a ter aqui em destaque, também no Madeira Notícia, na sua primeira edição, que junta Onda Média e EFM, os dois canais do posto emissor do Funchal. Ora então, depois dos destaques, ainda vamos também receber notícias do tempo. Agora, o desenvolvimento.
2: Contagem decrescente para a estreia de Portugal no Campeonato do Mundo em futebol. A equipa liderada por Cristiano Ronaldo defronta a seleção do Congo a partir das 6 da tarde. Os adeptos madeirenses manifestam alguma ansiedade, mas ainda assim confiantes na seleção portuguesa.
3: A minha expectativa é que chegue pelo menos às meias finais. Eu acho que era o resultado mais aceitável para uma seleção como a nossa.
4: Eu acho que Portugal é capaz de estar entre as meias e a final. Acredito que este ano vai dar.
5: A seleção portuguesa tem uma equipa de excelência, mas também tem que contar com os outros. Pelos outros, há muitas equipas aí equiparadas com a equipa de Portugal. Embora tenho fé que Portugal vá fazer uma boa campanha e pode ser que seja, oxalá que seja campeão.
2: O otimismo de adeptos ouvidos pelo posto emissor. Cristiano Ronaldo continua a ser a principal figura da seleção, mas para muitos as exibições dos últimos jogos indicam que está na hora de dar mais oportunidades a outros talentos.
5: Tenho muito respeito pelo Ronaldo, não há dúvida nenhuma, foi um grande jogador. Salvou muitas vezes Portugal, mas já está chegando a hora dele ir encostando e dar lugar a quem também sabe que pode fazer o lugar dele.
3: De destaque, ele vai ser sempre o número um, na minha opinião. Há outro jogador que eu acho que é um segundo líder, que é o Bruno Fernandes. Acho que tem-se assumido como grande líder, segundo grande líder da seleção.
6: Temos jogadores bons, mas infelizmente eu acho que o Cristiano Ronaldo já teve melhores dias, já não está a jogar aquilo que ele jogava antes e talvez seja a altura de deixar talvez aqueles que estão no banco ter algum tempo de jogo.
2: O jogo de hoje começa às 6 da tarde, mas devido ao fuso horário americano, há outros que vão ter lugar de madrugada. Mas há adeptos que não se importam de enfrentar o sono para acompanhar as partidas.
3: O único impedimento que vai acontecer, que eu não consiga ver os jogos, é só mesmo o trabalho. Independentemente da hora, vou ver os jogos.
5: Desde que possa, vou acompanhar os jogos de Portugal. Vai haver muitos que não vou, claro que não vou poder, mas os jogos de Portugal vou fazer um sacrifício e vou acompanhar.
6: Meia-noite e meia, talvez não. Aqueles que dão assim às 6, 8, mais provável, mas meia-noite e meia já fica um pouco difícil.
2: Para Portugal, a bola começa a rolar esta tarde em Houston, na partida frente à República Democrática do Congo. Sobre rodas estão alguns setores da economia, desde logo a restauração. A venda de camisolas e outros adereços da equipa portuguesa disparou.
7: Nesta altura tem mais procura também, o pessoal com febre também, por impulso também acaba de comprar mais. Então é normal o aumento de vendas. Trabalhamos mais com o turismo. Mas agora também temos tido locais a comprar também, nesta altura, o que é bom.
2: O entusiasmo é tanto que existe quem compre camisolas oficiais a 150 euros, como adiantou ao posto emissor Nuno Quaresma, diretor de loja.
7: Camisolas, calção, bonés, cascóis, bandeiras. Tem vários preços, tem a marca da loja e depois tem a Federação Portuguesa de Futebol, que é outros valores, mas pode ir de 19,99 a 149,99.
2: A venda de camisolas, cascóis e outros adereços da seleção portuguesa dispararam com a entrada de Portugal nesta fase final do Campeonato do Mundo de Futebol. O jogo do Grupo K tem apito inicial às 18h e será transmitido pela televisão SIC. Os encarregados de educação estão indignados com o bloqueio do programa Estudante Insular. É que agora as famílias têm de pagar o valor total das viagens de avião. Antes assumiu apenas 59 euros porque o governo regional adiantava o restante. O problema é que falta uma portaria do Executivo Central que atualize o novo regime do subsídio de mobilidade alterado recentemente. A gestora Gorete Araújo adianta que há insatisfação perante estas despesas acrescidas.
8: Uma preocupação enorme para os pais que têm que pagar agora as viagens na totalidade e depois receber o reembolso através da plataforma geral. Portanto, não havendo benefício nenhum, algum, para os estudantes, o que eu acho incorreto. Sei que a culpa não é do Governo Regional, sei que isso parece-me que há uma alteração que tem que ser submetida ou tem que ser aprovada pelo Governo Central, mas o Governo Central parece-me que está costas voltadas para os madeirenses, quer sejam os estudantes, quer sejam os adultos, que não dá seguimento à lei, àquilo que foi aprovado em lei e está a fazer-nos realmente, está a fazer a vida negra aos madeirenses.
2: Este episódio, na longa novela em torno do subsídio social de mobilidade, acarreta despesas e preocupações para os encarregados de educação, cujos filhos têm de deslocar-se aos Açores ou ao continente para frequentar as unidades de ensino superior.
8: São subsídios que têm de pagar. Claro que quem é que fica contente de estar a pagar o valor total de uma viagem que está a 300 e a 400 euros só a vida? Ninguém fica contente.
2: Agora é esperar que seja feita a publicação dessa portaria que atualiza o novo regime de subsídio de mobilidade, agora designado Mecanismo Territorial de Continuidade. Até lá, as famílias vão ter de adiantar o dinheiro e depois solicitar o reembolso. O assunto foi abordado na Assembleia Regional, associando também à recente visita à Madeira do Presidente da República. Brício Araújo, do PSD, deseja um maior envolvimento do chefe de Estado, por exemplo, nesta questão da mobilidade.
9: Essencialmente agora, ao nível da continuidade territorial, ao nível da mobilidade marítima e aérea. E por isso, a presença do Sr. Presidente da República na Madeira, numa altura em que celebra Portugal, não pode deixar de ser assumida como um sinal claro de compromisso que nos dá a esperança do seu envolvimento firme nesta matéria. No envolvimento de alguém que fez o seu percurso presidencial acima do seu próprio partido.
2: Gonçalo Maia Camelo, da Iniciativa Liberal, considera uma vergonha o novo impasse no mecanismo de continuidade territorial.
10: Compromisso e envolvimento de palavras de boca é muito simpático, mas eu acho que neste momento o Sr. Presidente da República tem é que agir, tem que exercer as suas competências e tem que obrigar os órgãos de soberania, os governos, o governo da República e os governos regionais a cumprirem a Constituição e a assegurarem o direito à mobilidade aos açorianos e aos madeirenses, porque o que está a passar é uma vergonha. E há muito respeito pelas autonomias, mas afinal não há respeito nenhum pelos insulares.
2: A crítica de Gonçalo Maia Camelo, a que se juntou Miguel Castro do Chega.
11: Hoje, os nossos estudantes na Madeira acabaram de ficar sem o estatuto do estudante insular. A República não fez nada. António José Seguro, sobre o assunto, nem uma palavra. Isto quer dizer que nós não queremos mais promessas vãs, nós não queremos mais promessas vazias.
2: Elvio Sousa, o líder do maior partido da oposição, considerou, por outro lado, que os discursos a propósito dos 50 anos da autonomia, por mais elaborados que sejam, não resolvem problemas.
12: De Lisboa, às vezes nem bom vento, nem bom alento. Palavras, estamos fartos. Compromissos, muito poucos. É claro que o Presidente da República abordou que é necessário mais poder para a Madeira, na gestão do mar, apelou à revisão da lei das finanças regionais, o reforço das competências regionais, mas o Presidente da República poderia ter tido uma posição mais forte.
2: Sara Madalena, deputada do CDS, também falou das intervenções da semana passada, durante a visita do chefe de Estado à região. A deputada centrista considerou que a visita de António José Seguro foi curta e ligeirinha e com muitas palavras.
13: Como dizia a canção de Mina e Alberto Lupo, não queremos que esses discursos mais não passem que parole, parole, parole. Notamos do senhor ministro da Presidência e do seu discurso, Letão Amaro, num quase en passant, sublinhar da dicotomia autonómica, autonomia república, numa tentativa do elogio aos regimes autonómicos, mas só para madeirense ver e aplaudir, não com sonoridade, porque a plateia assim não o exigia, não o permitia, mas um unir de palmas quase num frete palmar audível, visível e fragrante. Daqui se conclui que é mais do que evidente que a autonomia é um processo em construção e evolução, para nós, mas para a República.
2: Palavras e mais palavras, assim diz Sara Madalena do CDS, analisando os discursos do Presidente da República na semana passada, quando se deslocou à região para assinalar os 50 anos da autonomia. O homem suspeito de agressão com um machado vai ficar em prisão preventiva numa ala psiquiátrica. A medida de coação foi determinada pelo Tribunal. O indivíduo está indiciado por tentativa de homicídio qualificado. Este caso de violência teve lugar no fim de semana no Caniçal. A vítima tem 55 anos e foi golpeada várias vezes na cabeça. Necessitou, por isso, de tratamento hospitalar. Na origem deste caso pode estar um desentendimento familiar. O suspeito é sobrinho da vítima. Quase 2.100 alunos do 12º ano realizaram o exame final na disciplina de português. A Secretaria de Educação refere que as provas decorreram em 15 estabelecimentos de ensino. Recordo que ontem iniciou-se a época de exames de conclusão do ensino secundário. A nota conta também para a média de acesso ao ensino superior. Decorrem também as provas para os alunos do 11º ano, a de Economia A, realizada ontem em 13 estabelecimentos de ensino, contou com a participação de 275 alunos. Hoje de manhã decorre a prova de Geometria A para os estudantes do 11º ano também.

0: Hoje a temperatura máxima no Funchal deve chegar aos 24 graus num dia com céu muito nublado, possibilidade de ocorrência de aguaceiros fracos, em especial a norte e zonas montanhosas. O vento vai soprar fraco a moderado de norte a nordeste.
1: Paulo Figueira volta com Madeira Notícia quando faltarem 15 minutos para a uma, e ele também sabe que às 8:15, mais coisa, menos coisa, está de regresso com a revista de imprensa aqui no posto emissor do Funchal. Assim, uma ótima quarta-feira.

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1: Nestes dias, milhões de pessoas acompanham com entusiasmo os jogos do Mundial. Os holofotes estão apontados para os golos, para os jogadores, para os resultados, para as classificações. Mas talvez valha a pena parar por um instante e olhar para além do marcador. Porque o desporto não é apenas uma competição. É, se quisermos, uma das grandes escolas de sociabilidade que a humanidade alguma vez inventou. Pensemos nisto. No mundo cada vez mais fragmentado, onde muitas vezes vivemos lado a lado sem realmente nos encontrarmos, o desporto continua a criar espaços de pertença. Crianças, jovens e adultos aprendem a partilhar regras comuns, a reconhecer a autoridade de um árbitro, a respeitar o adversário e a colaborar para alcançar um objetivo que ninguém consegue atingir sozinho. Num campo de jogo, aprende-se algo que vai muito para além da técnica. Descobre-se que o talento individual precisa dos outros para se realizar plenamente e que até o maior dos campeões, o melhor dos jogadores, depende de um passe recebido, de uma defesa que o protege e de uma equipa que o apoia. É uma pequena lição de sociedade. Devemos recordar que o ser humano cresce no entrelaçamento das relações. Ninguém se constrói sozinho. O desporto torna visível esta verdade. Transforma a individualidade em participação e a competição numa oportunidade de crescimento mútuo. Naturalmente, existe também o risco contrário, quando o resultado se torna o único critério, quando a vitória parece justificar tudo, quando o dinheiro ou o prestígio sufocam o sentido educativo do desporto. Nestes momentos, o jogo perde a sua alma. Mas quando permanece fiel à sua vocação mais profunda, o desporto torna-se um verdadeiro laboratório de cidadania. Ensina o respeito pela diferença, a inclusão, a capacidade de se levantar depois de uma derrota e de celebrar uma vitória sem humilhar quem perdeu. Talvez seja por isso que competições como o Mundial continuam a fascinar-nos. Não apenas porque apresentam atletas extraordinários, mas porque contam uma das aspirações mais profundas do ser humano, a de pertencer a algo maior do que a si próprio. No fundo, cada equipa que entra em campo recorda-nos uma verdade simples, mas essencial. As grandes coisas, as grandes obras não se constroem sozinhas, nem no desporto, nem na sociedade, nem na vida. E talvez neste tempo, marcado por tantas divisões, talvez esta seja também uma lição a aprender do Mundial que agora acompanhamos.
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1: É isso mesmo que queremos, 10 minutos depois das 8 da manhã. Bom dia, bem-vindo à parte 2 do Acorde nesta manhã de quarta-feira, 17 de junho de 2026. Já pôs a sua bandeira na janela? Já escolheu qual é a roupa que hoje vai usar? Leva vermelho e verde? Bom, podemos estar até a exagerar. No entanto, esse hoje é o sentimento. A seleção portuguesa de futebol hoje vai tentar fazer e puxar dos galões, não sei se com bacalhau ou sem bacalhau. A verdade é que hoje todas as atenções, todas as notícias praticamente vão desaguar na nossa seleção, que a partir das 18 horas vamos colocar os olhos na televisão e no rádio, claro, para ouvir e sentir o pulsar da seleção em Houston, no Texas. É o primeiro jogo da seleção na América.

Assinala-se hoje o Dia Mundial do Combate à Seca e à Desertificação e o Dia Nacional em memória das vítimas dos incêndios florestais. Não convém esquecer que faz hoje 9 anos em que Portugal viveu uma das maiores tragédias florestais em Pedrógão Grande. É verdade, 9 anos, e convém não esquecer que toda a atenção que devemos ter nós enquanto seres vivos, seres humanos, toda a atenção que devemos ter também com a nossa floresta. Afinal de contas, aproximam-se aí o verão, aproximam-se as temperaturas mais altas e a atenção que nós devemos ter também com a nossa natureza para preservá-la da melhor maneira possível. Bom, 8:15 praticamente, boa viagem, bom pequeno almoço, feliz aniversário para quem hoje está aí de parabéns, de peito cheio, de alma rejuvenescida, afinal de contas hoje é um dia de festa, não é? Então, em nome de toda a equipa PEF, desejamos-lhe um dia em grande, um dia cheio de saúde e cuidado com esse coraçãozinho mais logo. Em 1943 nascia Barry Manilow, o cantor norte-americano. Em 61 nascia Denis Lavant, ator francês. Bom, assim parecia inglês. Denis Lavant, assim é melhor. Em 1962 nascia a cantora e atriz portuguesa Lio. Em 67, e entramos pelo mundo do desporto, nascia um dos mais fabulosos jogadores brasileiros, Zinho, campeão do mundo. Continuamos no desporto, mas em atletismo. Poltergat, o maratonista queniano, está de parabéns. Nascia neste dia em 1969. Em 1971, já lá vamos. Em 1980, nascia também, e continuamos no mundo do desporto, Venus Williams, a tenista norte-americana, que está de volta ao ténis, depois de já ter-se reformado, voltou atrás nos seus pensamentos, e agora acabamos quase no mundo da música. Kendrick Lamar, o rapper norte-americano, está de parabéns. Nascia em 1987. E porquê é que saltamos em 71? Porque a senhora que vai cantar a seguir no palco PEF completa hoje o seu aniversário. Estamos a falar de Paulina Rubio. Pois bem, a cantora mexicana hoje tem honras aqui no PEF e tem bolo à porta, de certeza absoluta. Bom início de quarta-feira no PEF. Melhor som da cidade. Já a seguir temos aí, nada mais, nada menos, a entrada em cena. Não equipado, mas com vontade toda. Paulo Figueira traz aí a revista de imprensa.

0: Esta é uma daquelas músicas que podemos dizer há quanto tempo. Como Feeling Alive no PEF. Agora vamos à revista de imprensa. E para isso já tenho aqui em estúdio o Paulo Figueira, que já está aqui com os dois matutinos na mão. Bola, passo para ti, Paulo. Bom dia.
1: Bom dia. O Diário escreve que os enfermeiros estão esgotados. O bastonário da Ordem dos Enfermeiros, precisamente, lamenta que a região, tendo capacidade formativa, seja incapaz de contratar profissionais e de integrá-los com estabilidade no sistema. Luís Filipe Barreira conta levar pacote de reivindicações a Miguel Albuquerque. O destaque fotográfico vai para uma campanha de solidariedade em favor de Cabo Verde, operação desenvolvida ao longo dos últimos 6 meses pela Associação Juntos por Sorrisos, destina-se às vítimas das cheias de agosto de 2025 na ilha de São Vicente. No topo, recorde de candidaturas ao Green Key. Hotéis reforçam compromisso na promoção de turismo sustentável e o título para outra notícia, soberania como limite para a revisão constitucional. Guilherme Silva defende que a região deve avançar com um projeto próprio em vez de esperar por um entendimento entre os vários partidos.
0: Muito bem, vamos agora para a próxima matutina porque tem mais motivos de interesse.
1: Diretor condenado mantém-se no ativo. É a manchete do JM. Trata-se de um quadro da Administração Pública Regional condenado há 2 meses por abuso de poder. Renovou a Comissão de Serviço em fevereiro de 2024 e mantém-se em funções na Secretaria de Equipamentos e Infraestruturas. A tutela confirma que o processo está em avaliação interna. Ordens com sugestões para os PDM. É outra notícia com chamada à capa do JM. Arquitetos e engenheiros abordam a importância dos planos. Diretores municipais identificam falhas e apontam soluções. Nas ocorrências, o tribunal manda para prisão preventiva o homem que agrediu o tio. Está acusado de tentativa de homicídio e vai aguardar julgamento em Caxias. Nas finanças, o PS quer saber quanto lucra o governo e o Festival da Sidra está de volta ao Funchal. Referência ainda na capa do JM para a reabertura das piscinas da Ponta Delgada.
0: Muito bem, estes são os destaques que os nossos matutinos têm nas primeiras páginas nesta edição de quarta-feira, 17 de junho, passada em revista aqui pelo Paulo Figueira. Vamos à música com Nelly Furtado e aquela força que precisamos hoje para um grande jogo.
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1: Grande abraço para todos nesta manhã de quarta-feira, aqui através do posto emissor do Funchal. 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Quase que apetece gritar golo, mas fica para mais logo. Afina a garganta e cante, se souber, claro. Ou então faça playback com Nelly Furtado.

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1: Foi esta força que nos levou em 2004 até ao final do Campeonato da Europa. Bom, e o resto do episódio já todos nós sabemos. São 8h30 da manhã, votos de um bom princípio de dia, bom trabalho, bom caminhar, boas férias. Há muito boa gente que já está nesta altura, assim com as mãos atrás da cabeça, como quem diz... Trabalha tu, que eu agora estou a descansar. É bom porque toda a gente tem o seu merecido, merece o seu merecido descanso, não é? Pois muito bem, se está de férias, então temos aqui uma ótima sugestão para si. Sábado e na próxima sexta, ou melhor dizendo, temporalmente, a linha de raciocínio é ao contrário. De sexta e sábado, das 4 às 5, o PEF está na rua, está ali no Cais 8 para acompanhar tudo o que diz respeito ao Festival do Atlântico, numa organização da Secretaria Regional de Turismo e Cultura. E porquê é que vamos lá estar? Vamos lá estar com duas super equipas, primeiro na sexta e depois no sábado, com o posto emissor do Funchal, então na Praça do Povo, no Cais 8, para lhe dar a conhecer tudo aquilo que se passa por ali. O ambiente que já está àquela hora, dar a conhecer o que se passa também naquelas barraquinhas que estão ali à volta e que vão, acima de tudo, colorindo e dando corpo também a tudo aquilo que vai acontecendo neste Festival do Atlântico, no sábado, a partir das 22h30. Nada mais, nada menos, temos aí um espetáculo piromusical a representar a Ucrânia com o tema Magia do Atlântico, uma ponte sobre o oceano. Ora, depois das 5 da tarde, temos aí o concerto dos Black Dogs Blue Band, depois temos o nosso Duarte Maroto, o nosso DJ de serviço, a mostrar aquilo que vale e, acima de tudo, temos depois também este fantástico espetáculo piromusical da Ucrânia. A Ucrânia que vai iluminar a Baía do Funchal com um espetáculo que celebra a amizade, a união e os laços que atravessam oceanos. São 18 minutos para nos mostrarem aquilo que vale a Ucrânia neste Festival do Atlântico. Não perca nada, o PEF vai lá estar e vai-lhe dizer tudo ou quase tudo daquilo que vai acontecer.
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1: Será mais um fim de semana absolutamente imperdível a não esquecer e a não perder aqui no PEF. Por falar em perder, espero que não tenha perdido ontem o Energia de Mudança. Se por acaso perdeu, bom, temos bom remédio, não é? Já que ontem foi mais um programa absolutamente imperdível, Gilberto Telles esteve à conversa com João Sousa, engenheiro e diretor da empresa Vast Blue, sobre o tema a inteligência artificial e a sustentabilidade industrial. A Madeira pode liderar o mundo? Aliás, pode mudar e liderar o futuro. Não perder no podcast, para quem não ouviu, a edição de ontem integral. Pode também olhar para aquilo que foi a autonomia e memória viva. Tem episódios em podcast para quem não conseguiu apanhar tudo ou algum episódio. São apenas alguns das chamadas de atenção, digamos assim, que pode encontrar aqui no nosso Facebook. Pode deixar o seu like, pode comentar, não é? Pode divulgar, deve divulgar junto à família e amigos. Afinal de contas, tudo isto é pensar em si.

Já vai a caminho do trabalho? Ótimo. Ainda não se levantou? Não posso dizer que vergonha. Não posso dizer nada disso. A verdade é que queremos que este seja um ótimo dia para si. Através do PEF, bom primavera, bom verão. Está quase a chegar. Sejam com morenas, louras... Enfim, o importante é que se sinta bem. Cuidado com a saúde. A hidratação é essencial nesta altura.

A 12 minutos das 9 da manhã, enquanto olha para o seu papo seco com manteiga e a sua chávena de café, Tony Carreira passou aqui a sonhar contigo. Bom, e se a vida, por muito boa gente, diz que é um sonho estar vivo por qualquer e por tantas boas razões, então trago-lhe o pensamento do dia, e que diz o seguinte: não antecipe os problemas ou se preocupe com o que pode nunca acontecer. É isso, é um pouco à margem daquilo que, por vezes, antecipamos-nos àquilo que achamos que o pior pode acontecer. Há que ter pensamento positivo, e aí as coisas mudam todas.

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1: Se depois das 10 da manhã pode contar com a Joana Ferreira e o Paulo Madruga, depois das 9, a Angélica Dias, posso lhe garantir, já chegou por aí e daqui a pouco vamos lançar o jogo.
0: Andar.
1: O que promete, diga-se de passagem.
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0: Aê!
1: Tiago Brava e a Dona Maria não sabem a resposta, mas acredito que as coisas podem ter tido um final feliz. Estamos a 5 minutos também do final desta parte 2 de Acorda. Ainda temos mais uma horinha, logo após as 9 da manhã. E vamos vendo, vamos para já, olhando lá para fora e ver o corrupio que vamos sentindo também aqui no coração da cidade do Funchal, nomeadamente na rua Dr. Fernando Ornelas, onde já muita gente. Uns sobem, outros descem, outros estão sentados, outros estão em pé, enfim, o barulho habitual de cada manhã enquanto tomam o seu pequeno almoço, enquanto lê o jornal, enquanto vai vendo e ouvindo as últimas sobre a nossa seleção e, claro, há quem ouça o PEF. Graças a Deus, que já não é de agora, já tem para cima, já com alguns meses de 78
0: O
1: anos.
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1: Continuamos a insistir porque não é menos verdade. Agora 4 minutos separam-nos das 9 da manhã. Daqui a pouco temos aí mais uma pessoa em estúdio. Claro, é de luxo. É Angélica Dias. Eu fico com a curiosidade se ela veio fardada ou não com as cores da seleção. Mas pronto, são coisas para irmos descobrindo daqui a pouco. E quem sabe se não lhe vamos pedir ajuda. Vamos lá ver. Boa quarta-feira com o ponto de sinal forte, PEF, só para si, claro.

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0: Eu estou para ver como é que esta senhora vai se desembaraçar de Portugal quando chegarmos a jogar com a Colômbia. Mas pronto, deixamos isso para o final do mês, que é como quem diz, a Colômbia e Portugal vão também entrar em campo. Bom dia, Angélica.
1: Bom dia.
0: Bom dia.
1: Hoje mais séria. É, hoje temos que estar com os pés bem assentes na terra.
0: Concentrados.
1: Desde manhã. Sim, hoje até ao final do dia estamos assim concentrados.
0: Concentrados.
1: Com olhar de águia.
0: Águia? Mas o Benfica não joga hoje.
1: Olha, não se mistura. Mas se calhar temos algum jogador na seleção do Benfica, do Porto e do Sporting, pronto.
0: Claro, é a base da seleção, mais ou menos a base da seleção, sim.
1: E alguns imigrados, não é?
0: Muitos imigrados.
1: Pronto.
0: Mas também daí não tem mal nenhum, não é?
1: Claro que não,
0: É um valor acrescentado para a seleção, pronto.
1: Exatamente.
0: Ora bem, hoje é o tema essencial, Pronto, não se fala hoje mais nada, parece que não existe mais problema nenhum no mundo, não é? Portugal joga hoje.
1: Pois, existe. Existem muitos problemas no mundo.
0: E graves.
1: Mas Portugal joga hoje e temos que estar muito atentos, porque aquilo que tem vindo a acontecer neste Mundial é aquilo que nós chamamos de surpresa.
0: Tem havido algumas surpresas, não é?
1: E nós não queremos essas surpresas para nós.
0: Não, a única surpresa que nós queremos é que joguem bem, que já não é surpresa nenhuma.
1: É assim, podem jogar mal, sabes, desde que se ganhe.
0: Sim, é uma fotografia assim a preto e branco, digamos. Jogar mal e ganhar é uma fotografia a preto e branco.
1: Não importa, porque dói mais jogar bem e perder.
0: Muito, isso é uma fotografia descolorida também.
1: Vai por mim que vais bem. Não perguntes o que é um fora de jogo que eu não sei.
0: Não me digas que já te esqueceste.
1: Já, claro.
0: E tu sabes o que é um hat-trick?
1: Foi o que o Messi fez ontem, ou esta madrugada. Pois.
0: Ora, meus senhores, então podem ver de que esta rapariga é fã de quem? Pronto. Pois é. Tiramos agora a fotografia toda.
1: Não, isso acontece quando o mesmo jogador marca 3 golos no mesmo jogo?
0: Exatamente, e 3 golos. Agora responda isto, hoje é o teu dia. Um hat-trick é quando um jogador marca 3 golos seguidos ou quando um jogador marca 3 golos num jogo?
1: Seguidos.
0: Traga uma taça para lhe entregar, pronto. É que um jogador pode marcar 3 golos num jogo. E o adversário pode, entretanto, marcar 1 ou 2 golos também e não é considerado um hat-trick.
1: Atenção, okay. Não é? É considerado um ad meio furado, não é? Porque houve golos pelo meio.
0: Exatamente. Foi aquilo que o Lionel fez ontem.
1: Não, ele ontem fez seguido, limpinho.
0: Exatamente. É aquilo limpinho. Que eu acabei de dizer. Foi aquilo que o Lionel fez ontem.
1: Ele fez limpinho.
0: Foi.
1: Foi contra quem?
0: Foi contra a Argélia.
1: Pronto, olha.
0: Lá está.
1: É o que é, mas entraram muito fortes. A Argentina entrou muito forte.
0: Aliás, pode-se dizer que os génios soltaram-se ontem. A França pôs Mbappé no sítio, ou Mbappé pôs a França no sítio, venceram o Senegal por 3-1.
1: Mas não foi muito fácil esse.
0: Não, até o último.
1: Eu assisti esse jogo.
0: Tiveste a ver?
1: Sim, eu estava a torcer, sabes por quem?
0: Para o Senegal.
1: Sim,
0: pois.
1: Claro.
0: Mas olha que eles mereciam um bocadinho mais do que 3-1.
1: Exatamente.
0: Mas pronto, é o que é. Vamos lá. Espera-se para os próximos episódios. Depois, às 11 da noite, tivemos a Noruega, que também largou 4 batatadas no Iraque.
1: Pronto,
0: mais
1: okay.
0: Um gênio soltou-se, Haaland. O Haaland, aquele rapazinho lourinho, tem um rabicho de cavalo, assim.
1: Não sei quem é.
0: Não sabes?
1: Não.
0: Tem quase 2 metros de altura.
1: Não sei quem é.
0: Pronto, não interessa. Ele marcou 2 golos e integra a lista dos melhores marcadores. Depois, às 2 da manhã, eu não vi. Tinha mais que fazer essa hora,
1: claro.
0: Não é? Pois. A Argentina venceu outro país africano, a Argélia, por 3... Melhor dizendo, Messi venceu a Argélia por 3-0.
1: Que mauzinho!
0: Foi o que aconteceu. É verdade que o futebol é um jogo...
1: De equipa.
0: De equipa, não é?
1: Claro.
0: Mas quem lá meteu ela dentro... Foi o Messi.
1: Pois.
0: E assim, o Messi, para já, é o melhor marcador da competição.
1: Neste momento. Porque falta Portugal entrar em campo.
0: E hoje de manhã, imagina tu, às 7 da manhã, sabermos que a Áustria tinha ganho à Jordânia por 3-1.
1: Olha,
0: manhã,
1: a Jordânia marcou
0: manhã,
1: um
0: marcou,
1: também.
0: Marcou. Agora imagina o que é, receber isto às 7 da manhã, sim, estarmos assim a acordar, não é?
1: Pela fresca.
0: Pela fresquinha. Pronto.
1: Mas olha que os países mais jovens, os que estão a entrar... Não estão a ficar atrás.
0: Não, até o Curaçao marcou um golo.
1: Pois.
0: É verdade que recebeu uma prenda de 7.
1: Não importa.
0: Mas pronto, marcou o seu golo de honra.
1: Não ficou atrás.
0: Não. Para hoje temos mais génios a entrar em campo. Às 18, já o tão falado Portugal-Congo. E às 9 da noite, a nossa amiga eterna Inglaterra também vai fazer o seu jogo. No grupo L, e atenção a este grupo, Angélica. O grupo L é daqui que vai sair, muito provavelmente, se nós passarmos à próxima fase, vai sair daqui a seleção com
1: o
0: quem?
1: Nosso adversário.
0: O nosso adversário. Portanto, muito bem. Ela estudou.
1: Eu trouxe um dicionário futebolístico comigo hoje.
0: A Inglaterra joga às 9 da noite com a Croácia e depois já amanhã à meia-noite o Ghana joga com o Panamá.
1: Portanto, o grupo L, Inglaterra, Croácia e?
0: Ghana, Panamá. Destes quatro, um vai-nos calhar, quase de
1: certeza.
0: Era
1: bom que a Inglaterra e a Croácia ficassem, fossem de férias mais cedo.
0: Não, não.
1: Não conseguem, não é?
0: Não, deixa eles passarem primeiro e segundo, a nós. Depois pode-nos calhar na fava o Ghana ou o Panamá.
1: Ok. Mas é assim,
0: Inglaterra e Croácia,
1: é que nós às vezes
0: não.
1: Dizemos, vamos com estes que são mais fraquinhos e depois levamos uma surpresa.
0: Pois,
1: portanto,
0: lá está. Depois quem gosta de olhar e quem gosta de estar de férias às 3 da manhã, tem o outro jogo do nosso grupo, que é o Uzbequistão-Colômbia. 3 da manhã, nem com café lá vai. Pois. Mas atenção que a Colômbia são conhecidos como os cafeteiros.
1: Ah, é? Ai, que giro. Mas será um dos nossos adversários, a Colômbia.
0: E o Uzbequistão também. Portanto, uma coisa de cada vez.
1: Sim,
0: uma coisa
1: sim,
0: de cada vez,
1: sim.
0: Não é?
1: Primeiro o Congo, depois sim. Vamos ganhar, depois o próximo ganhamos, e depois o próximo ganhamos, e ganhamos sempre.
0: A ideia é essa.
1: Pronto.
0: São só 8 jogos, só.
1: Até à final.
0: Até à final. Portanto, não pense que isto é um trabalho de Hércules, que são 12 trabalhos, não. São só 8.
1: Pronto. Começando com o de hoje, são 8.
0: São 8.
1: Pronto.
0: Nada de mais extraordinário. Olha, o que é que tu achas se a gente fosse medir aqui o pulso aos nossos ouvintes?
1: O pulso?
0: O
1: como?
0: Pulso.
1: Eu não sei medir pulso.
0: Não sabes? Metes assim a mãozinha a pé da veia, pum, pum, pum, pum, pum, pum, a ver o que é que o coração diz.

0: Se quiser explicar o que é um fora de jogo, está à vontade.
1: Estamos
0: também
1: à vontade. A linha está aberta. 291 20 89 54. Mesmo que esteja a tomar o café, engula primeiro o café, não é? Que para depois não termos aqui que fazer flexões e aquelas coisas todas para salvar a vida de ninguém.
0: Existe mais alguma palavrinha relacionada ao futebol que queres saber?
1: Existe. Golo.
0: Ah, essa é óbvia. Ah, essa toda a gente sabe.
1: E em chinês, como é que se diz?
0: Não sei.
1: Também não.
0: Pronto. É Chungu! Olha, Chungu!
1: Nem eu diria melhor.
0: Já descambou.
2: Bom dia com o Pepe.
1: A gente tenta, tenta, mas é mais forte do que nós. Pronto. É, a verdade é que aquilo que temos que fazer hoje foi aquilo que nunca tínhamos feito. Ou seja, ganhar a taça e trazê-la para casa para depois termos aí uma recepção de arromba.
0: É desta.
1: É um São João com uns meses de atraso.
0: É este o ano.
1: É este ano.
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1: Seleção portuguesa de futebol, nunca me lembro de ter tanta música de apoio à seleção como desta vez.
2: Sabes que eu fui fazer pesquisas, sabes? Eu fui fazer pesquisas.
1: Tu andaste a estudar, foi?
2: O nosso adversário.
1: Ah, foi?
2: Claro,
1: então,
2: que sim.
1: Que
2: isto aqui,
1: que vai
2: isto
1: dar?
2: Uma guerreira que é uma guerreira faz pesquisas para perceber quem é o seu oponente.
1: E então, que oponente é que nos vai calhar? Conta lá.
2: É o Congo, não sabes?
1: Ah, sim, hoje sim, sim.
2: Pronto, e então? O que é que estás para aí dizer?
1: Estava a pensar que, entretanto, já estavas a dizer o
2: não,
1: que tinha
2: não, calma,
1: por aí.
2: Eu não sou vidente.
1: Ah,
2: eu
1: não.
2: Pesquiso.
1: É
2: portanto,
1: é evidente.
2: Chegou o momento de lúdico informativo
1: então.
2: De darmos a conhecer o nosso país oponente de hoje, a República Democrática do Congo.
1: Que já foi Zaire.
2: Exatamente. É? E que é o segundo maior país de África, com uma extensão territorial e o mais populoso entre as nações que falam francês pelo mundo.
1: Ah, é?
2: Ah, pois é. Eles falam francês, mas depois também têm algumas línguas nacionais, como o Lingala, o Swahili, o Kikongo e
1: o
2: Chiluba. Eu não sei.
1: Kikongo.
2: Temos chamadas no ar.
1: Já temos uma
2: não
1: chamada.
2: Acredito que temos chamadas no ar. Então vamos lá pôr a pessoa
1: vamos,
2: no ar.
1: Vamos, este é o nosso poder de pôr as pessoas no ar, às vezes é uma coisa incrível. Ora, bom dia. Olha, vês?
2: Alô, alô, bom dia.
1: Está no ar? Não está no ar?
2: Não está no ar?
1: Não, tá
2: não
1: no
2: foi
1: ar.
2: No ar?
1: Não, é que, sinal que não voa, pronto. Provavelmente é isso.
2: Não consegues?
1: Vamos lá ver se a gente consegue por aqui esta chamada no ar.
2: Vamos lá ver se o computador ajuda.
1: Ajuda ou não ajuda? Ajuda. Talvez não ajude. Não ajuda? É que Portugal joga hoje, é só por causa disso.
2: Não,
1: não
2: está a ajudar.
1: Não
2: estamos com alguma dificuldade, digamos assim.
1: Não dá, olha, para já. Bom, vamos aguardar por mais alguns minutinhos.
2: Sim,
1: continua a
2: pode
1: pesquisa.
2: Continuar a ligar ou então sim. Também pode falar connosco pelo WhatsApp, o 936-363-970. Pode enviar as suas mensagens, imagens, fotografias, mostrar aquilo que já tem preparado lá em casa. Eu vou continuar aqui com a República Democrática do Congo, que fica em África, e já ia dizer Ásia, vê lá.
1: África
2: Central, sim,
1: pois,
2: cortada pela linha do Equador.
1: E isso
2: pois,
1: tudo.
2: E a capital é Kinshasa. Kinshasa.
1: É lá perto, é.
2: E é uma das maiores megacidades do continente africano.
1: Ah-ha!
2: Oi, bom dia!
1: Quase que a gente grita golo! Bom dia!
3: Sim, bom dia.
1: Bom dia.
2: Dia.
1: Ora, muito bem, está em direto para todo mundo através do PEF. Nós temos o gosto de estar a falar
2: com
3: Teresa Costa.
2: Olá, bom dia, tudo bem?
3: Olá, bom dia, tudo.
2: Preparada para ver a nossa seleção?
3: Estou preparada. Agora, se eles estão preparados para ganhar, não sei.
1: Pois.
2: Já acendeu a vela?
3: A vela? Ainda não.
2: Uma vela ao pé dos santinhos, por favor.
3: Está bastante sol, não é preciso a vela.
1: Oh, Teresa, e então, como é que anda esse coração? Está a palpitar muito? Está a saltar assim? Ainda não chegou à fase de ansiedade? Como é que é?
3: Ainda chegou à fase de ansiedade, nem está a cansar muito. Porque estou arrumando a casa, estou distraindo um bocadinho, então para logo me enervar um pouco.
1: E mais uma curiosidade: é daquelas pessoas que roem as unhas ou nem por isso?
3: Não, nunca roei as unhas na minha vida.
1: Olha.
2: E briga com a televisão: passa, cruza, marca! Faz isso, não?
3: Ah, meus meninos, de que serve eu brigar para a televisão se ela não me ouve?
1: Também é verdade.
2: Olha, eu brigo, Teresa, eu brigo. E ela não ouve na mesma, mas eu brigo. É como falar com o marido, sabe? Nós brigamos
3: sim,
2: com mas... ele e eles nunca nos ouvem, mas pronto, sim. Brigamos na mesma.
3: Olha, Angélica, Pedro, se eu vou brigar, os vizinhos vão pensar, vão ficar contentes que aqui há brigas em casa. Assim está tudo caladinho.
1: Pronto.
2: Olha, é uma boa estratégia.
3: Tudo bem.
1: É uma boa
3: pode
1: estratégia.
3: Está tudo bem. Vocês são demais.
2: Ah não, nós somos santinhos.
3: Oh. São? São Pedro está aí, agora o resto não sei.
1: São Pedro ainda falta muita gente para lá chegar. Ainda temos que passar pelo São João ainda.
3: Mas está aí o São Pedro, não, tá, não é o Pedro que está aí, acho que é.
1: Ah, mas não sei, olha, de santo não sei o que é que ele tem, mas pronto, tudo bem. Saliência para as asas e penso que ainda
3: olha,
1: não cresceram.
3: Olha, melhor está calada, Pedro.
1: É,
3: a melhor está calada.
1: Oh, Teresa,
3: não
1: fosse,
3: vai descampar.
1: Se fosse, isso é quase todos os dias aqui. Se fosse para fazer um prognóstico para o jogo de hoje, o que é que punhamos aqui no Totobola?
3: Nem que seja 1-0, olha, paciência. Se for 1 já é bom.
1: 1-0. E custa muito a dizer quem é que podia marcar o golo?
3: Ai, não sei.
1: Pois.
2: O Ronaldo?
3: Que tiver a bola nos pés e acertar.
1: É o mais importante, não é? É o mais importante.
2: Acho que sim, acho que sim. Muito bem.
1: Muito bem, sim, senhor. O pequeno almoço já está tomado, Teresa?
3: Já, sim, senhor. Muito já tomei bem. Pequeno almoço. Já, a minha irmã já preparei a minha irmã a caminhar. Agora estou-me governando.
1: Muito
2: exatamente.
1: Bem.
2: Exatamente.
3: A linha do dia tem que ser feita. Que
2: exatamente, ser assim. Exatamente. Respirar muito, muito fundo, que este hoje é um dia de grandes emoções.
1: É preparar, preparar o coração, preparar a voz, que é para depois, mais logo, os vizinhos cantarem ou não, gritarem todos ao mesmo tempo.
2: É.
3: Eles vão bater com os pés no chão.
2: Ah.
3: E já sei, porque moro no resto do chão.
2: Sim. Ah, ok.
3: Segundo andar, eu já sei que vou haver batucada.
1: Pronto. É os tambores da alegria, pronto.
2: É só hoje, Teresa, é só hoje.
1: Ah,
3: eu por acaso procurei uma frase e está aqui, é verdade. No futebol, como no nosso dia-a-dia, ensinamos para vencer, de verdade, é preciso união.
2: Ah, muito bem.
3: Para nós
2: bem.
3: Vencermos, de verdade, é preciso união. Tanto no futebol como no nosso dia-a-dia. Por isso, força Portugal.
2: Muito bem, Teresa, muito senhora. Bem. Muito obrigada, um grande beijinho. Ah,
1: beijinho, Teresa,
3: grande
1: tudo
3: beijinho
1: bom.
3: Para vocês, foi um prazer falar com vocês. E continuem, vocês são os palhaços da manhã, desculpa o termo.
2: Obrigada.
1: Ai. Pronto, tenho que fazer aqui a maquiagem. Pronto.
2: Não é preciso.
3: Tá bem, olha,
2: um beijinho, Teresa. Um beijinho.
3: Um
2: beijinho.
1: Obrigado,
3: obrigado, Pedro. Obrigado, Angélica. Tudo bom.
2: Um grande beijinho. Obrigado. Um grande beijinho.
1: Obrigado. Obrigado, nós. O prazer é todo nosso. Obrigado. São 9h32 no PEF. Então conseguimos por aqui a Teresa. Olha, esqueci-me de perguntar de onde é que ela ligava. Não, pronto.
2: É da Madeira.
1: É da Madeira.
2: Não importa.
1: Será?
2: Sim, claro que sim.
1: Podia ser, por exemplo, da República Democrática do Congo.
2: Não, bom, mas o fuso assim horário, fosse... deixa ver que horas são lá. Deixa já vou tentar saber.
1: Então, olha, enquanto vês, nós vamos ali àquele lado e já voltamos. 9h33 no PEF.
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0: Estávamos em 1998, quando Ricky Martin é em porto-riquenho, sabes?
1: Se ele estivesse em Marte, a cantar era o Martin.
0: Exatamente, mas não é. Podia ser Martin.
1: Martin.
0: Não era a mesma coisa. É Ricky Martin. La Copa de la Vida faz parte também do álbum de músicas de qualquer mundial. E aí estávamos nós em 1998, o mundial que se disputou em France.
1: Pois, mas nós também tivemos a Expo 98 e isso é que foi o grande evento do ano. Lamento imenso, mas
0: exatamente.
1: Foi.
0: E não teve bola.
1: Não teve?
0: Não, mas teve o Gil.
1: Teve o Gil, que ainda lá está.
0: Ainda lá está com a sua popa.
1: Pois é. Onda. Ah. A Expo, uma zona muito bonita da nossa cidade de Lisboa, que eu adoro. Eu vivia lá.
0: Olha, e o Congo? O que é que tem de bonito?
1: O Congo tem muita coisa. Sabes que eu descobri aqui muita coisa sobre o Congo.
0: Dava para ir lá viver? Ou...
1: Pois. Pronto. Mas já fiquei preocupada que temos aqui um adversário muito forte. Ah, pois exatamente. É que nós aqui julgamos e mas depois ficamos surpreendidos.
0: Pode não ter muita história futebolística, mas...
1: Pois, é um país muito recente, ficou independente da Bélgica em 1960 e é uma superpotência mineral.
0: Olha,
1: e já temos aqui uma bola de futebol. Ai, conseguimos uma bola de futebol. Portanto, o Congo, não sei se sabes, detém uma das maiores reservas mundiais de cobalto e coltão, materiais essenciais para fazer telemóveis e carros elétricos. E neste momento fomos invadidos por colegas com bolas de futebol e cascóis. Ah, pois
0: é. Autografados. É que não sei se tem algum autógrafo original.
1: Não. Se quiseres eu faço um autógrafo, queres, Pedro?
0: Pode ser. Por que não?
1: Pronto. Olha, cascóis e tudo. Pedro, está na hora. Coloca isso tudo. Olha, força, vamos. Somos um.
0: Somos um.
1: Olha, isto é do Euro de 2016. Eu lembro-me desse dia.
0: Faz 10 anos, não é?
1: Pois, e 10 anos depois vamos ganhar o Mundial.
0: Vamos a isso. É isto que estamos no PEF, estamos aí também a fazer com que esta força chegue mais longe, até os States, até à terra de Trump. Ou do tio Sam, será melhor.

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1: Bem-vindos a mais uma viagem no seu motor de busca aqui na antena do posto emissor do Funchal. Dia 17 de junho do ano de 1972 tinha início o caso Watergate, que mudaria por completo a política americana. No campo da saúde, lembramos que a transparência fortalece a confiança e o bem-estar social. No campo da literatura e da cultura, lembramos que o jornalismo investigativo ganhou destaque com o caso Watergate. E como personalidade do dia, destacamos Barry Manilow, que nasceu nesta mesma data. Como curiosidade, o escândalo de Watergate levou à renúncia do presidente de então. E o destaque musical do dia vai para Billy Joel com o seu Pressure, nada mais indicado ao tema de hoje. E é com esta mesma dica musical que nos despedimos por hoje, com a promessa de voarmos para mais um motor de busca amanhã na antena do posto emissor do Funchal.

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1: 7 minutos e meio para as 10 da manhã. Daqui a pouco chega aí o Paulo Madruga e a Joana Ferreira. Não sei se equipados ou já com um prognóstico também previsto. Mas, Angélica, ainda temos qualquer coisa para dizer sobre a República Democrática do Congo. Um país para visitar, por exemplo, não sei se no Natal ou nas férias grandes.
2: Se calhar nas férias grandes.
1: Nas férias
2: é
1: grandes,
2: uma viagem grande, precisamos de tempo, mas é um país que tem o mesmo fuso horário que nós.
1: A sério?
2: Na zona este. Na zona leste tem mais uma hora à frente.
1: Pois.
2: Portanto, a República Democrática do Congo, já aqui falamos, detém minerais essenciais para a produção de telemóveis, computadores e carros elétricos. Portanto, o coltão e o cobalto. Diria que é considerado um dos países mais ricos do mundo por causa destes minerais. Mas é também neste país que nós encontramos algo muito, mas muito curioso. O último Éden. E o que é que isto é? É um parque nacional de Noabalé, Nodoki. Pronto, eu não sei se disse isto correto.
1: Disseste corretamente.
2: Corretíssimo.
1: Em congolês é assim que se diz.
2: Que é conhecido mundialmente por ser uma das poucas regiões intocadas por parte ou mão humana no planeta. Chama-se o último Éden, um parque nacional natural que não está tocado. Não há lá intervenção humana. Exatamente.
1: Ah, deve ser engraçado isso.
2: E imagina só, cerca de 70% do seu território é ainda coberto por densas florestas tropicais, uma das quais a segunda maior do mundo e essencial para a produção de oxigênio.
1: Muito bem.
2: O rio Congo é o segundo maior do mundo. Ah, pois é, não sei
1: pulmão.
2: Se sabias disso. E em termos de nhom-nhom, comidinha local, sabes?
1: De certeza que um cozido à portuguesa não tem.
2: Mas tem algo cozido, que é então. O pondo ou saca-saca, que é um guisado feito com folhas de mandioca moídas, azeite de palma com peixe ou carne.
1: Anda lá perto,
2: é
1: pronto.
2: Pronto, é uma coisa diferente, mas deve ser bom, não?
1: Eu penso que sim, todo o peixinho é bom, não é?
2: E tenho aqui só mais uma curiosidade, só
1: então,
2: para perceberem
1: só
2: como...
1: Só mais uma!
2: No nosso mundo temos mesmo grandes relíquias de países.
1: Então?
2: Lá, no Congo, existe o berço dos bonobos.
1: Dos bonobos?
2: Exatamente.
1: Sim.
2: Na Bacia do Congo, ou a Bacia do Congo, é o único lugar no planeta Terra onde se pode encontrar o bonobo.
1: E o que é um bonobo?
2: É um macaquinho que partilha cerca de 98,7% do seu ADN com os seres humanos.
1: E tu já viste a fotografia de um bonobo?
2: Não.
1: Ele tem o nariz assim todo, tipo buzina.
2: Então não é parecido comigo.
1: Credo. Mãe do céu.
2: Mas é um país riquíssimo, já vista.
1: É riquíssimo, aliás, como quase todos os países em África.
2: Exatamente.
1: São riquíssimos, não
2: é? É um país muito bonito, já estive aqui a ver fotografias e é muito bonito.
1: Muito bem. Então, quem quiser tiver curiosidade de ir à procura de um bonobo, vá à procura de um bonobo. Tem um nariz assim, tipo assim, embolado, comprido e... Eles são engraçadíssimos, mas atenção... Quem estiver perto deles arrisca-se a ficar sem os valores, não é?
2: Ah, ok.
1: Pois.
2: É assim, gosto muito do Congo, mesmo muito, gostava de lá visitar, mas hoje
1: é por
2: Portugal.
1: É?
2: Hoje
1: pois.
2: Lamento.
1: Hoje
2: lamento.
1: Não dá. Hoje dá Portugal, não dá Congo. Energia positiva. Vamos fazer aquela energia.
2: Alinhar os chakras todos.
1: Isto mais parecia o Canberra apitar do que outra coisa, mas tudo bem. Um grande abraço, vamos já fazendo as despedidas, porque temos que ir equipar, não é verdade? Temos que ir fazendo já a nossa ginástica, o nosso exercício físico, para estarmos ao point, quando mais logo der 18 horas.
2: 8? Às 8 é para fechar.
1: Exatamente, era isso que ia dizer. Às 8 é para já estarmos ali a cantar olé, olé, e o Ronaldo é maior. Pronto.
2: Se nós perdermos, eu não sei.
1: Perdemos
2: eu não sei
1: o
2: que é que fazemos amanhã.
1: A única coisa que podemos perder hoje é o jogo. O jogo visto na televisão. De resto, podemos perder tudo.
2: Okay.
1: Não podemos é perder o jogo.
2: Sim,
1: não.
2: Mas vamos ganhar, não vamos?
1: Vamos ganhar.
2: Sabes que nós fizemos uma aposta.
1: 2-1, ganha Portugal.
2: Não me importa, até pode ser 1-0.
1: 1-1, pois.
2: Não,
1: 2-1.
2: 2-1. Pronto, sabes a nossa aposta.
1: Qual foi a aposta?
2: Se Portugal ganhar, fazemos uma semana de vida completamente saudável. Sem álcool, sem coisas processadas, sem açúcar, sem nada. 100% saudáveis.
1: Perfeitamente à vontade com isso.
2: Até prolongávamos isto para um ano, desde que nós ganhássemos o Mundial.
1: Não estiques!
2: Ai, imagina!
1: Não quero imaginar.
2: Pronto, ok.
1: Um grande abraço, boa quarta-feira, bom futebol. Divirta-se e, acima de tudo, faça tudo para ser feliz. É isso que nos leva para a frente.
2: Um grande beijinho, muita força, boas energias e até amanhã, se Deus quiser.
1: Sim!
2: Sim!

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0: A canção de sucesso do italiano Ryan Paris, e também recordávamos Another Day in Paradise, a versão bem contra gigante, bem no arranque da nossa emissão de hoje do Bom Dia desta quarta-feira. E, portanto, chegamos já ao meio de mais uma semana. Vamos lá aproveitar juntos da melhor forma este 17º dia do mês de junho, o dia em que Portugal entra em campo no Mundial de Futebol. Bom dia, Joana.
1: Olá, bom dia. Pois assim é, damos das boas-vindas a este programa. Estamos naturalmente muito ansiosos, digamos assim, muita expectativa para a nossa, ou em torno da nossa seleção. A par disto, o bom tempo, o sol vai brilhando, portanto, temos aí um dia perfeito e vamos continuar a aproveitá-lo confiantes, com atitudes positivas e também aqui todos juntos no Bom Dia, Bom Dia, e acreditamos que vamos preencher da melhor forma este espaço aqui no PEF.
0: Obviamente, se contarmos com a sua boa companhia, por isso está feito e renovando o convite para que desse lado se continue a passar connosco da melhor forma esta manhã de primavera. Contamos consigo até às 12 horas.

0: Wave and Flag, música de K9, na nossa emissão de hoje do Bom Dia, Bom Dia. E também ouvimos Santa Além com a canção Traz a Copa, justamente para este Mundial de Futebol que hoje traz a estreia da nossa seleção. Vamos esperar que seja uma grande estreia dos nossos jogadores. Claro que queremos que os mesmos façam boa figura logo no jogo inaugural deste Mundial de Futebol. A República Democrática do Congo é o primeiro adversário da nossa seleção e queremos, obviamente, começar com uma vitória, claro.
1: Claro, vamos com calma.
0: Vamos, é para ganhar.
1: Exatamente, temos que pensar positivo, obviamente. Olha, hoje, naturalmente, que o sorriso no rosto das pessoas é de facto, a deborar.
0: É uma conversa que bebeiram os cafés.
1: Exato, exatamente. É isso que eu ia dizer. Esta manhã a conversa era essa, em torno do Mundial. Também vi muitas pessoas já com adereços. Uhum. Aquele adereço de Portugal, para dar sorte.
0: É verdade.
1: E naturalmente vamos fazer já a nossa festa, cada um à sua maneira, mas é o que eu digo, vamos então com calma neste Mundial que, segundo o que sabemos, é o maior Mundial da história.
0: Exatamente.
1: E vamos então, e pela primeira vez a competição terá, isto para os menos atentos, 48 seleções em vez das tradicionais 32. O número de jogos aumentou para 104 uhum. partidas contra 64 nas edições anteriores.
0: São muito mais e, de facto, tenho assistido aqui e ali a alguns jogos e a alguns resumos e têm sido, de facto, jogos muito interessantes de acompanhar e também, verdade seja dita, algumas surpresas, nomeadamente aquela que falamos ontem da Espanha, que não fez lá muito boa figura.
1: Os nossos nuestros hermanos.
0: É,
1: bom, vamos com calma, ainda nem começamos. E vamos vivendo esta quarta-feira com muita expectativa.
0: Olha, como diz esta música dos Expensive Soul, onde

0: Acorda, Pedrinho, a música da banda Jovem Dionísio na nossa emissão, também com a dupla Expensive Soul. Um dia de cada vez e fazemos votos para que este seja, de facto, um ótimo dia para todos quantos estão na nossa companhia. Um bom trabalho, se vão na estrada, condução segura, lado a lado com os canais 1 e 2 do PEF. Nesta quarta-feira é, de facto, um tema que centra as atenções de muito boa gente, a estreia da nossa seleção no Mundial de Futebol.
1: Olha, e vai ser interessante, daqui a pouco contamos falar com os nossos ouvintes no nosso Bom Dia, Bom Dia. Vamos perguntar quais são as expectativas para o jogo, logo por volta das 18 horas. Enfim, vamos andar aqui, quer queiramos ou não, em volta da nossa seleção. Olha até rima.
0: Exatamente, é isso que queremos. 291-20-89-54 e também a nossa linha do WhatsApp sempre disponível, o 936-363-970.
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0: É a canção oficial deste Mundial de Futebol, a colombiana Shakira e Burna Boy, Dai Dai, abrindo a segunda meia hora da nossa emissão de hoje do Bom Dia, desta quarta-feira. Vamos até ao nosso telefone, cumprimentamos o primeiro ouvinte. Olá, bom dia.
1: Olá, bom dia. Bom Elia, dia. Já está à espera há algum tempo, não é, Elia?
2: Sim, sim.
1: Pois, estávamos a ver que a Elia, ali ao telefone, já está à espera, mas ainda bem que teve paciência.
2: Eu tenho tempo para isso e tenho paciência.
1: Ah, muito obrigada. Elia, muito então, bem. Veio aqui à emissão, sabe que a nossa seleção vai jogar.
2: Eu penso que sim, que a sua diz que eles ganhem.
0: Exatamente, e vamos
1: sabe,
0: começar
1: sabe
0: com o pé direito.
1: Sabe a hora.
2: Sim, por isso.
1: Elia sabe a hora.
2: Sim, já está. Não me faz, mas eu quero que eles ganhem.
0: 18 horas.
2: Sim, vou vir na rádio.
1: E a Elia não quer ver porque não tem tempo ou fica demasiado nervosa?
2: Não fica nervosa. Só quero que eles ganhem.
1: Ah, ok. Só queremos. É isso. Ainda bem. Partilhamos dessa vontade.
0: É o que nós queremos realmente, que comecem da melhor forma este Mundial de Futebol, e eu tenho a certeza que aqui ali
1: vamos ganhar.
0: A Elia vai espreitar.
1: E então, mas a Elia tem assim uma previsão, 1-0 para Portugal, empatado.
2: Isso na rádio.
1: Mas qual vai ser o resultado, na sua opinião?
2: Para mim, penso que vai ser
0: 3-1. 3-1.
2: 3 para Portugal.
0: Ok. 3-1, palpite da Elia. Vamos anotar. Muito bem, Elia, vamos conversar com outros ouvintes para saber como é que eles vão então acompanhar este jogo.
2: Sim, sim.
0: Muito obrigado, Elia, por ter ligado.
2: Bom.
0: Um ótimo
1: beijinhos,
0: dia.
1: Beijinhos, Elia.
0: Muito
2: tudo
0: obrigado.
2: Obrigado.
0: Muito obrigado. E vamos longe agora. Olá, bom dia.
1: Madruga, muito bom.
3: Olá, muito
0: olá,
3: bom dia.
0: Olá,
1: bom
0: dia.
1: Bom dia.
0: Nossa amiga Ana
3: bom
0: desde
3: dia, bom
0: Jersey.
3: Dia, que alegria.
1: Ana de Jesus também está assim como nós aqui na Madeira. Que
0: está com bom tempo?
3: Sim, sim, está bom tempo e vai superar. Agora no sábado acho que está previsto para aumentar a dose.
1: Ah, é. O calor vai subir.
3: Vem calor aí, vai.
1: Ana de Jus, tem notado que quando sai à rua, quando vai às compras, que também estão a falar no Mundial aí?
3: Sim. Olha, aqui na minha varanda, no meu balcão, uhum. Eu tenho uma bandeira muito grande de Portugal e tenho três bandeiras, portanto, aqui no meu flat sou a única, aqui a portuguesa sou a única.
1: isso é para dar sorte.
3: Claro, com a expectativa que sim.
0: Exatamente.
1: E qual é o palpite da Ana?
3: Olha, eu vou atrás da... Como eu tenho as três bandeiras pequenas, são três, portanto, é 3-0. Vamos a ver.
1: 3-0. Vamos anotar.
0: Ora bem, mais um ótimo palpite.
3: Sim. 3-1. A nossa ouvinte que ligou agora, portanto, ela falou 3 e eu tinha a Elia Jardim.
0: Exato.
3: As três, portanto, tenho as três bandeirinhas aqui na minha varanda e depois tenho a bandeira grande, tenho uma grande de Portugal. Portanto,
1: a Ana já estava aí munida, preparada.
3: Ah, já, desde que começou o jogo, minha querida. Fui amigável, mas já estou a par do jogo. E hoje vamos ver, vamos ir para algum sítio ver o jogo, porque também não tenho. Não
1: Ai,
3: tenho,
1: a Ana faz mesmo questão de ver
3: portuguesa.
1: O jogo.
0: Portanto, a hora é a mesma, não é?
3: Sim, a hora de Portugal.
0: A hora de Portugal é aí em Jersey, a hora portuguesa, exatamente.
3: É igual.
0: Pois bem,
3: então. Vamos fazer para isso e. Já temos convite, já estão a dizer, quem quiser ver pode ver, portanto tem ecrã, isso é fundamental, português, shops, bares.
0: Sim, sim, é uma grande comunidade aí, exato.
1: Ana, vai ser uma festa, Portugal.
3: Quando é que ele está, a gente fica nervosa.
1: Pois, sim.
0: Ah, eu acredito que naquele momento então do hino de Portugal, até arrepia.
3: Foi uma vez que Portugal ganhou e a gente fomos todos para a cidade, mas eu fui toda a gente para a cidade, era carros, era todos a pitos, era uma coisa.
1: E será que vai acontecer?
3: Desqueira, vamos pensar positivo.
1: E a Ana
3: vamos
1: vai para a cidade, se Portugal ganhar, a Ana vai com
3: boa,
1: essa música.
3: Ah, boa, minha querida, boa.
1: Esteira, é das nossas.
0: Assim que é.
3: Tenho a t-shirt e tenho a minha filha também, então, e vamos é que vamos.
0: Muito bem, vai ser um...
3: Nós portugueses, a gente tiramos porque não ouço, percebe? Uhum. Eu sei que os ingleses aqui ficam assim, não há, tem ingleses que eles não percebem a gente português, uhum. Não conheço, não permaneço, mas eles ficam, eles sentiam-se a ruir quando vejam a bandeira, como eles me viram aqui a bandeira.
1: Olham de lado.
0: E eu imagino que... vai querer um gol do nosso Ronaldo.
3: Me creio, Deus. Seja do Ronaldo, eu não tenho preferência.
1: É isso mesmo. Uh-huh. Não podemos estar, não também estar só a olhar para o Ronaldo.
3: Para mim são todos nice. São todos bons, tanto o Cristiano Ronaldo como todos. São jogadores, portanto,
1: o trabalho é coletivo.
3: Exatamente, é isso mesmo. Eu não sou contra nenhum. E que eles façam para o melhor, para que a gente consiga os ganhar. É isso que eu digo. Que eles vão. Conseguimos, que a gente pensava sempre possível.
1: O Paulo Madruga já... Ana, o Paulo Madruga já está atribuindo trabalho ao Cristiano Ronaldo.
0: Pois bem.
1: Ai, se a mãe dele está ali embaixo, na rua da Torre Fernão Ornelas.
0: Ele é avançado, o trabalho dele é esse, é marcar.
1: É marcar, mas não podemos pensar que o jogo é só. Pronto, vamos distribuir o trabalho por todos.
3: Vamos dividir por todos.
1: Menos pressão.
3: Oneira por todos, exatamente. Vamos pensar por si e que vai ter de conseguir dar.
1: Quantas vezes precisamos do Cristiano Ronaldo? Estávamos ali e...
0: Se fosse o guarda-redes.
1: E precisávamos de um gol e ele foi ali e resolveu o assunto.
0: Exatamente.
3: É verdade, mas ele fica escolhido. Realmente, a gente nota-se nele quando ele coisa, ele fica.
0: Contamos
3: e como
0: isso.
3: Nós portugueses ficamos.
1: É muita pressão, não é?
3: Vamos
1: não?
3: Pensar. É monte. Hoje realmente vai ser um dia desses. Mas
0: pois, imagino. Mas já estão habituados, aquilo já estão num patamar que...
3: Já é um patamar já muito,
0: muito elevado, exatamente. Mas aliás, há muita todos os 27
1: em campo,
0: convocados.
1: Em campo há muita pressão, obviamente.
0: Claro, mas é isso, já estão habituados.
3: Já estão muito bem
0: fazem parte, exatamente. Aliás, 15 dos 27 jogadores convocados foram os mesmos que marcaram também presença no Mundial de 2022. Portanto, temos aqui
3: 2022.
0: Um grupo já
1: jeitoso.
0: Coeso e...
1: E vai com certeza. Batido, como se costuma dizer.
3: É batido. Com energia.
0: O nosso Ronaldo é o. Portanto, o jogador mais
3: velho.
0: 41 anos. O mais novo é João Neves, com 21 anos.
1: Olha, e há despedida dele, não é?
3: É
1: no Mundial.
3: Não sei.
0: Pois, as competições no Mundial, imagino que sim.
3: Desde.
0: Ana, e agora? Vamos endereçar cumprimentos a cá.
3: Ora, beijinhos para vocês, para o nosso mundinho, portanto são tantos, vai para todos, um abracinho, um recheadinho, e vamos pensar positivo, lutar. Portugal.
1: Ana, Portugal. É isso.
0: Muito obrigado, Ana.
3: Grande e continuações de uma boa emissão.
0: Igualmente.
1: Obrigada, beijinhos, Ana.
0: Muito obrigado. Vamos a mais uma chamada. Temos aqui mais um ouvinte. Olá, bom dia.
4: Bom dia, viva Portugal.
1: Olá, Ana Paula. Então, já enfeitou também a sua varanda, tal como a
4: Ana? Não, não dei uma hora, tem só bandeiras.
1: Ah, é?
0: Fica mais bonita, boa.
1: Olha, eu tenho que colocar a minha.
4: Olha, até no bar, no barzinho que é para da minha casa.
1: Sim.
4: Olha, depois que vai ver o arraial.
1: Pois, e de certa forma dá-nos entusiasmo, não é?
4: É que dá um gozo.
1: Os nossos olhos gostam de ver essas coisas.
4: Mas, olhos não, temos que lutar para aquele que é nosso.
0: É verdade.
4: Mas, Joana, sabe uma coisa? Todos os jogadores que estejam felizes. Mas o nosso Cristiano... E a Brilha e o nosso capitão.
0: Exatamente.
1: Ah, isso é.
4: A gente não se pode pôr de lá. A gente diz, seja ele ou seja quem for, mas ele é o nosso capitão.
1: Pois, é claro que sim, é que os olhos do mundo estão, vão
4: é
1: uma vez
4: campeão.
1: Mais estar no
4: Cristiano. Seja muito feliz, que a gente tenha assim uma boa sorte.
1: Portanto, exato.
4: Que a gente tenha assim uma boa sorte para o nosso campeão e para todos que jogam.
0: Exatamente.
4: A gente canta Olé, Olé, Marete. Não temos que cantar Olé, Olé, Portugal.
1: Claro.
4: Anda nossa,
0: Portugal.
4: Portugal, viva Portugal. E a menina Joana e o Sr. Paulo e tudo posto em tudo a fanchola.
1: Ana Paula, vai ver o jogo, vai comer um trumocinho, uma azeitoninha.
4: Eu ponho todos em baixinha.
1: Sim.
4: E eu vou-me burlando. quando eu uso um golo no bordo, então é que eu vou à televisão, vou ir.
0: Ah, é? Sou ao contrário, a televisão nas alturas.
4: Que nervosa. Que
1: nervosa. Olha, os vizinhos do Pau Madruga vão reclamar hoje.
0: Ah, eles ouvem todos também.
4: Não, faz mal, deixa-me reclamar, é que eu
1: fazem a festa.
0: É verdade.
1: Ana, mas...
4: Não, não deixa-me reclamar.
1: Costuma comprar assim...
4: É que eles têm coisas para dizer, deixa eu ir.
1: Costuma comprar assim um salgadinho, um petiscozinho, para quando... Para trincar, para ver o jogo.
4: Tenho sempre, que tenho os pequenos bem à leite, eu estava a ver, temos que ter sempre uma coisinha.
1: O armário está sempre cheio.
4: Sim, sim, é verdade, minha Joana.
1: Então está tudo prontinho.
4: Muitas felicidades para a nossa seleção, para o nosso capitão, para todos os outros que joguem com ele. Eu quero mandar um grande abraço para vocês.
1: Mas espera, Ana, antes do abraço,
4: diga.
1: O seu palpite.
4: Olha, 3-1.
0: Também 3-1.
1: Ah, alguém já disse.
4: Aqui vejo muitas bandeiras na minha mão, na minha régua. É três bandeiras, uma grande, duas pinas.
0: Ora bem, vamos lá ver.
4: Olha, chega-se a chão do quadro, estava que para isso. Vai ver as pessoas que são poluídas.
1: Ah, pois, agora encabrou de louco.
4: Está agradável, está agradável.
1: Ainda bem. Ana Paula, beijinhos, viva Portugal.
4: Estava a mandar um beijinho para o Ruben Aguiar e a família dele para todos feitos a ver o programa.
0: Muito obrigado, Ana.
4: Beijinhos para todos. Eu
0: dia feliz também para si. Muito
1: nós
0: obrigado.
1: Agradecemos.
0: Muito
4: obrigada. Beijinhos para a Força da Sanchola.
0: Muito obrigado. Já voltamos ao telefone para já mais uma canção de apoio à nossa seleção.

0: Somos gigantes, a música de Mastic Soul e Filipe Gonçalves, também na nossa emissão do Bom Dia de hoje, onde continuamos a anotar os prognósticos daqueles que estão connosco para a estreia da nossa seleção neste Mundial de Futebol. Cumprimentamos mais um ouvinte, olá, bom dia.
1: Sim.
0: Olá. Quem será que está do outro lado?
2: Bom dia, seu
0: bom
2: Paulo.
0: Dia. Não,
1: Luís Fleming.
0: Então, Luís, tudo bem?
2: Tudo bem, querido. Tudo bem, querido.
0: E então, e bem. Hoje, como é que vai ser, Luís? É uma vitória?
2: Eu acho, e não sou muito deu. Mas eu acho que o Portugal ganha por 2-1.
0: 2-1,
1: sim.
0: Ok.
2: E a primeira parte vai ficar empatado. Por a segunda parte, o
0: Portanto,
2: Portugal
0: a segunda ganha. Parte...
2: Agora não sei qual é o jogador que vai me marcar.
1: Ah, um empate na primeira parte. Um empate na primeira parte. Depois nós vamos desempatar.
2: E na segunda parte.
0: Ok, isto assim é mais específico.
1: Quem sabe não seja o Cristiano a resolver isso?
0: Pois, vamos lá ver.
2: Não sei. Há um jogador que vai marcar. Não sei se é o Cristiano ou se é o outro.
0: É isso.
1: Ou o Luís vai ver o jogo.
2: Vai ficar 2-1. Primeira parte vai ficar empatado. Segunda parte 2-1 para Portugal.
0: Ok.
1: Vamos Luís Fleming, vai ver o jogo. Vai ver o jogo.
2: Vou na televisão.
0: Muito
1: bem. Ah, ótimo. Vamos lá. Arrumar as coisas, tudo o que é preciso para que possamos estar folgados e ver o jogo.
2: Vou ver na televisão e vou comer amendoim.
0: Ah, era isso que eu já ia perguntar.
1: Mas, oh Luís, sem sal, não é? Amendoim torrado.
2: Sim.
1: Ok.
0: Obrigado, Luís, pela chamada. Um grande abraço, um ótimo dia.
1: Um beijinho, muito obrigada.
0: Muito obrigado, muito obrigado.
1: Muito obrigada.
0: 291-20-8954, exatamente. Amendoins. Gonçalo, com certeza. Olá, bom dia.
3: Bom dia.
0: Olá.
1: Olá, bom dia. Fernanda.
0: Como está?
1: Rodrigues, vai ver o jogo e comer umas cerejas.
3: Oh, olha. Você
1: sabe?
3: Parece que cheguei a ser as cerejas.
1: Portanto, o joguinho, um punhadinho de cerejas. Bom, vou ali à cozinha lavar mais um punhadinho e...
3: Exatamente.
1: Enquanto
3: mas
1: isso,
3: vamos... coisa que provoca as inteiras do fogaroço e fresquinhas. Pode ser uma coisinha de água, mas já sempre aparecendo a trara que pomos no fogaroço e o parro outra vez.
1: Ah, ok. Já vês qual madruga como eu adivinho as coisas?
3: Venha, pode fazer o Euromilhões.
1: Está bem, é uma boa sugestão.
3: Olha, cadê o arrasca? Não petisca, menina Joana.
1: Lá está, não é como aquela senhora que diz: ah, eu não, nunca me sai nada, nem no Euromilhões, nem no Totoluto, e sempre a mesma conversa. Um dia, pois, mas é um bom investimento. E depois diz: ah, mas eu também não costumo fazer.
3: Ah,
1: então, se não faz, não pode sair.
3: E conheço muitas pessoas assim também. Estás a ver que era só eu. Vai, mas eu vou carteira para a rua.
1: Exato.
3: Por isso não faço.
1: Ok, é isso, Fernanda. Então, tudo prontinho aí para ver o jogo.

0: As cerejas já estão no frigorífico para ficarem fresquinhas,
1: claro,
0: claro, parece.
1: Para ficarem fresquinhas, exatamente.
0: E o jantar? Vai fazer o jantar antes? Vai fazer o jantar depois? Vai despachar o jantar para estar folgada? Como é que vai fazer isso?
1: Eu vou fazer o jantar antes, Nena Joana.
2: Já fica despachada, pois claro.
1: Para estar ali aos saltos no sofá.
0: Eu acho que vou mandar buscar o jantar.
1: Olha, hoje em dia, mas o outro
0: que está folgada.
1: Já compra tudo sétimo.
2: É verdade.
0: Mais ou menos assim.
2: Fernanda, e acha que vamos gritar gol quantas vezes?
1: Eu acho, há muitas pessoas, quer dizer, cada qual é pensar de sua maneira, cada cabeça, cada sentido.
0: Até que a voz me doa.
1: É exatamente, nem as Joana.
0: Veste, não,
1: a minha
2: gritar golo.
0: Até que a voz me doa.
1: A minha opinião é assim: quem muito corre depressa, quem muito corre depressa cansa. E eu vou fazer o seguinte: porque isso também é um jogo arriscado também, tanto da parte como a da outra. Mas eu tenho que frear e tenho uma vaga areia, vai ser 2-1. Uma outra, senhor, gante.
2: 2-1. Ok.
1: Porque mais vale um pouco com Deus que um mundo sem Deus.
2: Está anotado.
1: É o melhor do mundo.
2: Está anotado, Fernanda. Muito obrigado também pela sua chamada e um ótimo dia. Muito obrigado.
0: Um dia feliz, Fernanda. Muito obrigada por ter ligado e viva Portugal. Viva Portugal.
1: Viva Portugal.
0: Portugal.
1: Portugal.
0: Portugal. Isso mesmo.
2: Muito obrigado, Fernanda. Um dia feliz. E assim é. Viva Portugal.
0: Está feito.
2: 5 minutos para as 11. Chuta, Ronaldo. Recordamos agora esta canção do Estar a Perdida.

0: Xuta Ronaldo, uma canção que há já algum tempo não lembrávamos, um tema a homenagear o capitão da seleção de Portugal, praticamente no final desta primeira hora do nosso bom dia de hoje. Atendemos mais um ouvinte antes de fecharmos esta primeira parte. Olá, bom dia. Olá, bom dia. Quem será que está do outro lado? Olá.
1: Olá,
2: bom dia, António Silva, que qualquer dia tem festa em casa.
1: Graças a Deus, já está pequeno aquela rua que vai para baixo, para a capela de São Sebastião, já está pequeno aquilo tudo.
0: Muito bem decorado.
2: Já estão a enfeitar.
1: Está a enfeitar, para um pedaço, parece que eles foram à loja dos tecidos, dos retalhos, que aquilo é sopano.
0: É verdade, está bonito.
2: Vai
0: está
2: ficar
0: bonito.
2: Muito giro.
1: Parece que eles deram uma limpeza na loja dos tecidos.
0: É para reciclar os materiais.

0: gajo. António, e prognósticos para mais logo às 18?
1: Claro, a nossa seleção tenho a esperança que vai a ganhar, mas não vai ser fácil. Para já aquele é o primeiro jogo.
0: Exatamente.
1: O Atá andava aqui em Portugal a ganhar para um zero, mas vou arriscar com uma dois. Os ouvintes já arriscaram 2-1.
0: 2-1?
1: Como Portugal já está acostumado, a gente já estamos acostumados a sofrer, já bataram 1-1 e a gente sempre se acha que Portugal marcado.
0: Está bem.
2: Oh, ok.
0: Vamos lá ver se isso se confirma mais logo no jogo de estreia.
2: Vai ser um jogo renhido, como se costuma dizer.
1: E o primeiro jogo também.
0: Exatamente.
2: Exato.
0: E tem assistido a muitos jogos, António, deste Mundial?
1: Ah, tenho visto. Não tenho visto todos, mas tenho visto.
0: E aquilo...
2: Há umas altas horas da noite.
1: No canal aberto.
0: Exato. Visto. E também há um canal no YouTube de sinal aberto do Mundial que podemos acompanhar todos.
1: Ah, sim, também, da net.
0: É verdade. António, e daquilo que tem visto, o que é que tem achado? Algumas surpresas?
1: Eu achei, vi aquilo da...
0: Muitos empates também.
1: Espanha, que a Espanha...
0: Exato, com o Cabo Verde.
1: Os outros foram...
0: Ganharam a vitória, exato, é verdade.
1: Parecia uma
0: vitória.
1: É uma Liga dos Campeões, mas ainda bem. É quase que um cego quando se agacha e encontra uma moeda.
0: É verdade. E vamos lá ver as demais surpresas que ainda reservam este Mundial. António, estamos mesmo em cima das 11. Um grande abraço. Muito obrigado pela chamada.
2: Obrigado, António.
1: Tudo bom, Silvio Paulo.
0: Muito obrigado.
1: Madruga, minha Joana. Tudo bom. Olha, Portugal ganha ou não ganha, sei que eu vou estar-me com 4 amigos. A gente já tem
0: isso, é ótimo.
1: De frango,
0: isso é
1: para
0: ótimo.
1: A gente ter uma cervejinha.
2: Maravilha. Portugal.
0: Um abraço, António.
2: Portugal.
0: Muito obrigado.
1: Já me deu tudo.

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Música da dupla GMTK, abrindo a segunda parte da nossa emissão do Bom Dia desta quarta-feira, um dia especial. Temos a estreia da seleção de Portugal neste Mundial de Futebol 2026, que acontece no México, no Canadá e nos Estados Unidos da América. Até ao meio-dia, continuamos a contar com a sua boa companhia e, por não, com a sua previsão para o jogo mais logo. O que é que acha? Vamos ter vitória, mas por quantos? Será que será apenas um golo, dois, três? Venha daí esse prognóstico para o jogo de mais logo às 18. Vai ser um jogo de muitas emoções, com certeza. É o primeiro desafio da seleção de Portugal, que, tal como há pouco adiantávamos, conta com uma base já sólida. 15 dos jogadores repetem, de facto, a presença numa grande competição internacional, mas também há espaço para novos jogadores fazerem parte desta equipa, nomeadamente Tomás Araújo, Renato Veiga, Samu Costa e Francisco Trincão, que vão estrear-se numa fase final de uma grande competição, seja europeu ou mundial. Vão assim entrar pela primeira vez no grande palco das seleções. Oxalá seja uma grande estreia para todos estes jovens talentos da seleção de Portugal, que vamos ter a oportunidade de ver mais logo no jogo de estreia. Recordamos agora Shawn Mendes e a canção In My Blood. Foi a canção de apoio à seleção de Portugal no Mundial de 2018. 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

0: É Tuga ou nada, Sir Scratch, Jason e também Papilone Sun The Kid fazem parte desta canção de apoio à seleção de Portugal que hoje vai, como todos nós queremos, fazer com certeza uma grande estreia neste Mundial de Futebol. Também lembrávamos In My Blood, uma canção que aqui também serviu de apoio à seleção de Portugal, mas no Mundial de Futebol de 2018. E, de facto, também a nossa cidade se continua em clima de festa, até porque o Festival do Atlântico prossegue até ao final deste mês de junho. Vamos ter já no próximo sábado, pelas 22h30, mais um espetáculo piro-musical. Será a vez da Ucrânia embelezar todo o anfiteatro da nossa cidade. É com um espetáculo que, com certeza, não vai querer perder. Além disso, há também outras boas sugestões para usufruir ao longo deste mês de junho. Claro está, o mercadinho de sabores madeirenses, além da boa música que vai também ter a oportunidade de acompanhar na Praça do Povo, sunsets de verão que vão assim trazer concertos a cada fim de tarde e também DJ sets pela noite dentro. Convém lembrar-se que o DJ Duarte Barote todos os dias também lá está fazendo com que os sunsets de verão sejam e efetivamente bem agradáveis para todos quantos por lá passarem neste Festival do Atlântico e usufruírem assim deste programa que continua até ao final deste mês. Hoje mesmo temos, obviamente, música para ouvir no final da tarde, obviamente, depois de acompanharmos o grande jogo da nossa seleção. Lá mais para o final do mês, vamos ter também, integrado no programa de animação do Festival do Atlântico, o espetáculo Almas, um espetáculo de artes circenses onde a luz, movimento e oceano se fundem numa experiência imersiva. Portanto, há muito a usufruir neste Festival do Atlântico na cidade do Funchal.
1: E pronto, fica então este lembrete na emissão que tem mais um motivo neste fim de semana, o Festival do Atlântico. Estava aqui a pensar, estava aqui a ver, estava aqui a pesquisar, naturalmente que a nossa cabeça está no Mundial e o telefone está ocupado, é bom sinal.
0: Olá, bom dia.
2: Eita, que golo! Bom dia, Portugal. Bom dia, Paulinho.
0: Olá, Plácido, como está? Olá. Tudo bem?
2: Estou bem, já estou me preparando para estar em forma às 20 horas.
1: E a sua varanda está enfeitada? Tem assim um adereço que possa dizer que...
2: A bandeira ainda não está, mas vai para o ar.
1: A que horas?
2: A que horas? Pude lá para as 3, 4 horas, vou pôr a bandeira.
0: Vai içar a bandeira.
1: Do jogo, partindo do jogo, vai içar a bandeira, é isso.
2: Mas não vou pôr ela ao contrário, pô, no,
0: sim,
2: no,
0: não convém.
2: Da República Cavaco e Chile.
0: Sim, chegou a
2: pôr. Tem que pôr ela direita para entrar direito e com o pé direito.
1: Direitinho, e que passa assim uma brisa suave para a bandeira estar ali a voar.
0: O Plácido tem acompanhado um ou outro jogo deste Mundial?
2: Tem acompanhado. Estou.
0: Algumas surpresas?
1: Então,
2: está lindo.
0: É verdade.
1: Plácido.
2: Na Espanha está todo empatado.
1: Vai
2: tudo
1: para a cama tarde.
2: Isto. Não
1: vai para a cama tarde, não é? Para ver se...
2: Então, eu fui à conferência da imprensa do
0: selecionador.
2: Do selecionador.
1: E o que é que ele disse?
2: Um quarto para a alma, terminou quase duas horas.
1: Pois, eu não vi porque começava tarde. E o que é que ele disse? Fica ou vai?
2: Ele parece tu entender que o contrato termina no final do Mundial, portanto, está meio caminho andado.
0: Pois é isso.
1: Ok.
0: Tudo depende
2: da
0: prestação.
2: Mas se ganhar, não sei não. Se não vai haver um...

0: Portugal é sempre para cima.
1: A medida grande.
0: Dar um gol nos primeiros 15 minutos
1: era
0: vai
1: bom.
0: Ser 5-0. 5-0.
2: 5?
1: Se for logo do início.
2: Anota, Paulo Madruga.
0: É uma aposta grande e se for 5-0 vou ganhar muito dinheiro. Ninguém vai apostar okay. muito.
2: E em termos de iguarias, Plácido, como é que se prepara aí? O jantar já vai estar encaminhado, não é? Para não estar na cozinha. Há uns salgadinhos, uns docinhos, qualquer coisa para, digamos, trincar, como se diz na gíria, durante o jogo?
0: Quando estou a ver o futebol, a ver...
2: Ah, não consegue.
0: Não, tenho nada na Patrícia. Tenho uma amiga que trinca quase como os dedos todos, vai roendo as unhas.
2: Ai, é melhor ter alguma coisa por perto para trincar do que roer as unhas.
0: Não, quando vejo, quando, como se diz, quando vejo o estômago roncório, eu vou ficar.
1: Muito bem, então o Plácido, não façam apostas com a sua mulher, senão ainda fica aí... Pode ser
0: gosta
1: ao contrário.
0: Ela gosta que Portugal ganhe, mas não liga ao futebol. Ela gosta que o meu clube também ganhe, que ela vê que fique mais feliz, mas não é fã de futebol. A bola dela é mais as flores.
2: Mas há muita gente que não é fã de futebol, mas nesta altura,
1: é
2: quando é o nosso país, quando vem aí o Mundial, aí sim, interessam-se muito.
1: É isso mesmo.
0: Isto é... Eu gosto do Mundial, porque isto...
2: Mas com o mundo, não é?
0: Estamos
2: unidos, devemos fazer festa e não guerra.
0: Isto é bom para Portugal, é bom para os negócios, é bom para tudo. Hoje já está 1-0. Nós, Madeira, está mais adiantado que as outras operadoras. Já está 1-0 a Portugal a ganhar. É,
2: temos que ser otimistas.
0: Espero que o Ronaldo Marques, o nosso madrense, ele sabe alargar o futebol quando tiver os 1000 gols.
1: Eu julgo que sim.
0: Ele
1: seria, sem dúvida, o coroar de uma grande
2: carreira,
1: caminhada ao mais alto nível do futebol. Isso, sem
0: não vai haver ninguém no mundo que vai ultrapassar
1: vai
0: o nosso. Ninguém. Nem daqui a quando se jogar futebol na Lua, nem sequer aí.
1: Mas aí vai ser bocadinho mais difícil. A bola já tem que ser outra, senão vai estar sempre no ar.
2: Ok, Plácido. Então vamos embora, Portugal.
0: Vamos embora, Portugal. Vamos embora para a frente do caminho. Ter fé e esperança que vamos ter um grande Mundial.
1: Uma grande estreia, é isso.
0: E quando aparecer alguma contrariedade, não ir abaixo, puxar sempre até o fim. Enquanto o apito não soar, a gente luta até ganhar.
2: É isso mesmo, até rima.
1: Um grande abraço.
2: Um abraço.
0: Até a publicidade do Super Show Rock já tem uma canção nova e rima.
2: É já ouviu?
0: Para ganhar.
1: É sempre.
0: E o São Rock está cheio de bandeiras desde a nossa Ana Paula Aguiar.
1: Exatamente, está toda enfeitada aquela zona.
2: Não esqueça de colocar a sua.
0: Todos que nos escutam, os Galgueiro, o Sr. António Silva, não foi ao Mundial, mas vai puxar.
1: Vai fazer a festa em casa, é isso.
0: Eu não sei a menina Ana de Jesus, que outra, já tem três na varanda, três bandeiras. E um beijinho para ela, para todos os imigrantes, para a nossa amiga Alexandra. Se eu fosse selecionador, eu ponho a nossa Alexandra na baliza que não entrava com a minha. Um beijinho para ela, para todo o esposo, para tudo quem diga, para a dona Elia ver a nossa camisola amarela, para toda a equipa do Puxa
1: Moçada. Muito obrigado.
0: O pessoal está em forma e vamos ganhar.
1: Muito obrigado, Plácido. Um abraço, um ótimo dia.
2: Muito obrigada, Plácido.
0: Viva Portugal.
2: Portugal.
1: Muito obrigado. Vamos até ao nosso WhatsApp, o 936-363-970 da Venezuela. Chega-nos o cumprimento da nossa amiga Maria Ascensão. Bom dia, feliz dia, a sofrer pela nossa seleção e já está,
2: já,
1: como ela diz, listo para hoje, com a sua bandeirinha, a camisola de Portugal e uma bandeira ainda maior. Portanto, está mais que preparada para entrar em campo. A nossa amiga Maria Ascensão vai fazer parte daqueles que...

0: vão com certeza acompanhar com muito entusiasmo este jogo. Para mais logo, faltou o prognóstico. Vamos lá, que quantos...
1: Ai, a Maria!
0: É isso, será que sim. A Maria aposta no 1 a 0, 2 a 1? Vamos lá ver qual será o prognóstico, não só da Maria, mas os demais ouvintes que estão connosco e poderão aqui deixar os seus palpites via WhatsApp 936-363-970. Estamos curiosos por conhecer os palpites daqueles que estão connosco.
1: É verdade, também dos nossos imigrantes que são chamados a participar neste bom dia com os vossos prognósticos. Se estão a torcer muito por Portugal, mandem a mensagem para o WhatsApp para que possamos também divulgar e preencher o nosso bom dia com o vosso testemunho aí desse lado. E há pouco falávamos com o António de Câmara de Lobos. Onde será que anda o António Correia? E qual será?
0: Qual será o equipamento que hoje vai colocar? Imagino com as cores da nossa seleção. Ele que, com o Marítimo, ele reveste-se mesmo a rigor.
1: É isso. Eu aqui não gritei muito Portugal e já tenho aqui a voz a falhar. Mas dizia que... Olá, amigo António Correia, estamos a falar em si. Qual é o seu prognóstico? De que forma é que vai se preparar para ver o jogo? Seria interessante também sabermos.
0: Vamos novamente ao telefone. Bom dia.
2: Bom dia.
0: Olá, bom dia. Nossa amiga.
2: Sim, senhor. Como está?
1: Zulmira Correia. Já olhei para a sua varanda e não está enfeitada. Porquê?
2: Porque tem o trifete, Joana. Está tudo enfeitado de outra maneira.
1: Ainda está em obras.
0: Está ainda com a
2: tela
0: verde.
2: Sim, está tudo enfeitado.
0: E a verde?
2: Exatamente. Está tudo enfeitado, bonito.
0: Pelo menos a verde, não é, Zulmira?
2: É tudo verdinho. Vale
0: isso, cor da esperança.
2: É verdade. É mesmo, é cor
0: da esperança. Nem
2: mais. A esperança de Portugal vai ganhar.
0: É verdade. Vai fazer uma grande estreia, é? Acha que sim?
2: Vai ganhar.
0: E
2: claro
0: o seu palpite qual é, Zulmira?
2: Olha, e pense que no primeiro, na primeira parte,
1: sim.
2: Os outros é que vão meter. Vão meter um gol. Mas depois.
1: Ok.
2: Os últimos, dizem que os últimos são os melhores.
1: Sim.
2: E então, depois eles vão seguir e vão meter dois golos.
0: Dois. Portanto, 2-1. Resultado final, 2-1, é o prognóstico da Zulmira.
2: É verdade. Isso... E temos muito, muito, muito orgulho do nosso vizinho, que é o Santo António, vizinho, ganhar e meter esse golo. Ele é um bom jogador e como é ele mesmo não há. Os outros, sem os outros, ele não trabalha.
1: Claro. Mas trabalho é coletivo, é distribuído por todos.
2: Claro, sim, claro. São todos bons jogadores. Uhum. Mas como o Cristiano não há ninguém, não há nenhum.
1: É isso.
2: Digam o que disser, gostem ou não gostem, mas como o Cristiano não há nada.
1: É exato. Zulmira, e como é que vai se preparar? Onde é que vai ver o jogo? Aí na sua sala?
2: Sozinha?
1: Sozinha? Vai estar aí atenta?
2: Não, acompanhada, com a minha filha, com os meus netos,
1: e tudo. Vai ser uma festa. Vai fazer o jantar antes, vai fazer depois, vai fazer durante?
2: Não, isso é tudo antes.
1: Tudo antes.
2: Quando começar, depois eu tenho que parar um pedacinho que eu fico nervosa.
1: Ah, ok.
2: E não gosto que eles deitem ele no chão, porque são muito maldosas, querem dar-lhe umas patadas
1: assim,
2: para ver se ele
1: agressivos.
2: Fica... Esmagou-a para ele não poder jogar. Não pode ser.
1: E há uns salgadinhos, Zulmira, pensando no jogo. Há assim alguma coisa diferente para, digamos, saborear enquanto vê o jogo.
2: É mesmo, claro. Umas coisinhas assim, meias.
1: Fora do costume.
2: Para levar a agonia para baixo.
1: Uma aguinha para. Hidratar e relaxar.
2: É mesmo, que fica muito nervoso.
1: Umas cerejas, como a nossa amiga Fernanda, que também deu a dica, também interessante.
2: Também é bom, claro que sim, também é bom.
1: Vão ver o jogo, duas cerejas na boca e depois só mais uma. Sim, uma maçã.
2: Uma maçã, morder aquela maçã ali.
1: Pois.
2: E morder aquilo com vontade.
1: Faz relaxar a maçã. Exato.
0: Zulmira, está anotando o seu palpite 2-1. Vamos esperar que seja uma grande vitória. Muito obrigado,
2: Zulmira. Um beijinho para todos, um beijinho para a Luizita e um beijinho para todo mundo.
0: Muito
2: todo
0: obrigado.
1: Obrigada, Zulmira. Okay, Portugal.
2: Portugal, é verdade. Portugal é um nome bem lindo, grande.
1: Muito.
0: É o nosso. Beijinhos. Olha, muito obrigado.
2: Olha, os meus sobrinhos que estão na Venezuela estão mais animados que...
1: Já falou com eles?
2: Eu vejo na internet, eles. Sim, sim.

0: A gente está entusiasmada.
1: Eles estão entusiasmados, estão a torcer por...
2: Oi, estão vestidos, estão vestidos a rigor.
1: Ah, que ótimo.
2: Estão vestidos a rigor, é. Eles celebram muito o Portugal, é.
0: Muito obrigado, ainda bem. Zulmira, obrigado. Um dia feliz.
1: Obrigada. Tchau, Zulmira.
0: Vamos à música na nossa emissão, agora com mais uma canção de apoio a Portugal.

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Paulo. Espetacular! Golo de bandeira! Só ele poderia marcar.

0: Paco Bandeira, para recordarmos a canção Futebol na nossa emissão de hoje do Bom Dia desta quarta-feira. É o 17º dia do mês de junho, centrando, obviamente, a nossa conversa. Está o jogo de mais logo, o jogo da estreia da nossa seleção no Mundial de Futebol 2026. Temos sinal de linha ocupada, vamos novamente até ao telefone. Olá, bom dia.
1: Ora bem, Sr. Paulo,
0: olá,
1: viva Portugal!
0: Viva!
2: Olá, bom dia, José de Abreu, bem disposto.
1: Olá, menina Joana, vem tudo a bonita.
0: Então, José de Abreu,
2: muito
0: já está
2: obrigada.
0: Tudo preparado para mais logo?
1: Eu que já fui à fazenda e veio com a escola de Portugal.
2: Ah, é? Então tem, é para dar sorte, não é?
1: Para dar sorte, a Madalena já deu. Andas louco, já traz tudo as coisas de Portugal.
2: Mas
1: e
2: é que. É um tema que está a fervilhar, digamos assim, no dia de hoje. Nos nossos trabalhos. É verdade, nas nossas casas, no comércio, nos nossos trabalhos, enfim, nos cafés, nota-se, respira-se o Mundial.
1: Já fui à mercearia, tudo fala na bola.
2: E a mercearia está enfeitada? Tem assim uma bandeirinha?
1: Aqui está lá uma bandeira também.
2: É
1: e
2: isso.
1: Tem cascóis e tem camisola. Tem uma camisola do Ronaldo lá, pendurada também.
2: É para dar sorte.
1: A sorte.
2: E o Jedi
1: pôs a bandeira.
2: O Jedi abriu a ver o jogo com o cascóis, não é? Em cima dos ombros.
1: O óleo e a barriga está.
2: Ah, tudo.
1: E vestindo a camisola.
0: Vestindo a rigor.
1: E vesti a camisola da seleção. E minha mulher disse: ah, rapaz, isto é do Marítimo. Não é verde e vermelho. É igual, Marítimo e a seleção, não há coisa igual. A bandeira está em cima do isqueiro, dá sorte. Quando eu punho a bandeira no isqueiro, o porco até molha.
2: Pronto, já de abril, se é para dar sorte, deixe lá ficar.
1: Vai ficar bom.
2: Deixe lá ficar.
1: Portugal vem para o play.
2: José de Abreu, diga-nos uma coisa. Sim, diga.
1: Eu vou dar um conselho, se eu estiver a ouvir lá nos Estados Unidos, tenham cuidado que os portenhos estão acostumados ao calor.
0: Pois.
1: Vê se eles estão portenhos.
0: E nós também. Vai ser com certeza um jogo quente de emoções.
2: E esperemos que não se. José de Abreu, não sei se ouviu ontem em relação ao tempo, não é? Lá em Houston, no Texas, que há a previsão de mau tempo.
1: Mas eu vou jogar tudo abafado lá no campo de céu.
2: Esperemos que não atrapalhe, esperemos que.
0: Vamos esperar
2: que, corra tudo bem. Boa sorte.
1: O campo que eles vão jogar, eu acho que na caixa uma nem outra, nem tem uma outra. Acho que é fechado.
0: Pois, vamos lá ver. José, e prognósticos para mais logo? Qual é o palpite?
2: O palpite.
1: Eu já disse, eles marcam quanto mais gols, melhor. A gente adora.
0: É
1: olha, como é que pode dar a cidade disse assim que o JW vai à meia dúzia, é mais barato.
0: É
1: mais barato.
0: Isso é que é confiança.
1: E os patinhos, desculpe,
0: porque
1: está cheio de fome.
0: José de Abreu, um grande abraço, um ótimo dia
2: muito
0: também
2: obrigada.
0: Para si. Muito obrigado pela chamada.
1: Bom dia para todos e boa sorte a Portugal. Olhem, ponha aquela canção. Força nas canetas,
2: meu irmão José. Ok. José de Abreu, vamos fechar assim. Portugal, Portugal.
1: Portugal, Portugal.
2: Isso.
0: Tchau. Até logo, um grande abraço.

0: nossa terra. Milhões de corações, de facto, hoje vão palpitar na estreia da nossa seleção neste Mundial de Futebol. Os Luso Vibe na nossa emissão do Bom Dia também com Kika, mais uma canção de apoio à nossa seleção aqui a recordar, vamos, vai Portugal. 10 minutos para as 12 desta quarta-feira, praticamente no final da nossa emissão, vamos atender o último participante, quem está do outro lado. Olá, viva, bom dia.
1: Olá, bom dia. Olha que eu não olhei para o relógio. Não sabia que já estávamos a 10 minutos
2: de meio-dia.
0: Bom dia, nossa amiga Alexandra, como está? Já está equipada a rigor, Alexandra?
2: Portugal!
1: Portugal! Portugal! Gosto muito.
0: Alexandra, já está preparada para o jogo mais logo?
3: Estou preparada para tanto.
0: Maravilha. E aquela bandeira já está hasteada?
3: Olha, a gente foi sempre, mas esta noite não correu muito bem.
0: Ah, não me diga que ela
3: é. Uma coisinha em casa, ainda uma marede. Mas ele já está bem, ele já está bem.
0: Ótimo, assim é que se quer.
3: É.
0: E também, está confiante nesta estreia da nossa seleção, Alexandra?
3: Eu estou confiante e não estou. Porquê, Sr. Paulo? No futebol, tudo pode acontecer.
1: Por isso, vamos com calma.
3: É verdade. Mas sofrer antes da hora, mesmo esperar e ver.
0: E, Alexandra, qual é a sua previsão? Sim, Alexandra?
1: Alexandra.
0: Bom, chamada aqui. Chamada aqui, vamos lá ver se consegue restabelecer. Vamos ter também, naturalmente, o gosto de anotar aqui o prognóstico da Alexandra, 10º ou 20º participante da nossa emissão, mas desde já podemos olhar para todos os palpites que aqui nos deixaram os nossos ouvintes e, claro, todos apostam numa grande vitória de Portugal. Temos aqui a Hélia, que começou com o seu palpite para os 3-1, Ana de Jesus 3-0, Ana Paula Aguiar 3-1, Luís Fleming 2-1, Fernanda Rodrigues também 2-1, António Silva igualmente apostando em 2-1, Plácido Nóbrega 5-0, Zulmira Correia 2-1, José de Abreu 6-0 e Alexandre Alves. Vamos lá ver se retoma a chamada para também termos aqui a oportunidade de anotar o palpite desta nossa amiga ouvinte, que também aqui está na nossa companhia nesta quarta-feira, onde efetivamente temos essa grande estreia da seleção de Portugal. Bom dia, em que, tal como dizíamos, os corações vão palpitar e de que maneira?

0: Os caretos, cantares por Portugal, mesmo no final da nossa emissão de hoje do bom dia nesta quarta-feira, onde é incontornável, é o assunto do dia, a estreia de Portugal no Mundial de Futebol, Mundial de Futebol que, segundo já deu por notar, temos tido muita competição e, igualmente, há algumas surpresas. Vamos lá ver o que vai acontecer no jogo de mais logo. Vamos com certeza entrar confiantes de que a vitória vai sorrir à nossa seleção. Amanhã voltaremos à sua companhia um pouco depois das 10 e até ao meio-dia. Vamos de novamente estarmos juntos através dos canais 1 e 2 do Posto Emissores do Funchal. Vamos com certeza falar deste jogo de hoje da seleção de Portugal e de outras mais coisas boas que vamos de aqui partilhar consigo amanhã, dia em que vamos ter igualmente a oportunidade de premiar os nossos ouvintes com o habitual passatempo cinema.
1: É verdade, então eu e o Paulo Madruga estamos a piscar o olho para que amanhã possamos estar todos juntos aqui nas ondas do PEF e certamente a falar de coisas boas. Para
0: Exato.
1: Isso, um anteboa sorte para Portugal e que corra tudo pelo melhor. E já sabe, vamos com calma. Viva Portugal!
0: Viva Portugal! Portugal. É isso. Vamos também novamente abrir linha amanhã para conversarmos com os nossos ouvintes e, claro, está sempre disponível, está igualmente a nossa linha do WhatsApp, o 936-363-970. Tomamos nota dos palpites que indicam, de facto, uma vitória. Estão confiantes todos aqueles que estão na nossa companhia. Nós por cá também, na sintonia do PEF, estamos efetivamente confiantes de que vai ser uma grande estreia. A fechar, resta-nos ainda tempo para ouvirmos mais uma canção, naturalmente de apoio à nossa seleção, canção que nos leva até ao meio-dia, altura em que vamos atualizar a informação e um pouco depois, pelo meio-dia 15, vamos ter o Desporto Motorizado em antena com mais uma edição de Motores em Antena com Zé Manuel Ferreira. Aquele abraço, até amanhã!
1: Até amanhã!

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1: No Evangelho de hoje, Jesus chama a atenção para a intenção com que vivemos a nossa fé. Fala da esmola, da oração e do jejum. Mas alerta-nos para um perigo: fazer o bem apenas para sermos vistos e elogiados pelos outros. Jesus convida-nos à autenticidade. O importante não é a aparência, mas a verdade do coração. Deus vê aquilo que ninguém vê: os gestos discretos, a oração silenciosa, os sacrifícios oferecidos com amor. No mundo onde tantas vezes procuramos reconhecimento e aprovação, o Evangelho lembra-nos que o essencial acontece no íntimo da nossa relação com Deus. A fé não é uma exibição, mas um encanto. Não é procurar aplausos, mas viver com sinceridade diante do Pai, que nos conhece profundamente. Que hoje possamos fazer o bem com simplicidade, rezar com confiança e viver cada gesto de amor sem procurar a recompensa.
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0: A maioria dos pagamentos indevidos da Segurança Social não resulta de fraude, é um esclarecimento da Ministra do Trabalho, que na semana passada garantiu que foram identificados 159 milhões de euros em prestações sociais pagas de forma indevida. Num esclarecimento que acaba de ser citado pelo Jornal Expresso, o gabinete de marido Rosário Palma Ramalho afirma que a esmagadora maioria dos pagamentos indevidos identificados entre janeiro de 2024 e junho de 2025 decorre de atrasos administrativos, atualizações tardias de informação ou alterações na situação dos beneficiários. Cerca de 90% do montante já foi recuperado ou regularizado. O Ministro da Administração Interna garante que há muitos dias que o fluxo de passageiros dos aeroportos está a correr bem. Luís Neves está a ser ouvido no Parlamento. E sobre o controle de fronteiras, afirma que o Governo está a reforçar meios, incluindo efetivos, e os tempos de espera são cada vez menores.
1: Teremos no próximo dia 3 mais 360 operacionais, temos mais boxes a funcionar, temos mais e-gates a funcionar, temos mais elementos a dar apoio nas fronteiras, estamos articulados com a ANA, temos reunido todas as semanas para fazer um ponto de situação daquilo que se passa. Há muitos dias esta parte que a operação das nossas fronteiras corre bem. 40 minutos, 30 minutos, 15 minutos, 20 minutos.
0: As garantias do Ministro Luís Neves, que na audição referiu também o tema da segurança rodoviária, garante que o Governo está a aumentar a fiscalização. O Líbano é a questão mais frágil da negociação de paz entre Estados Unidos e Irão, preocupação manifestada pelo Ministro dos Negócios Estrangeiros no Parlamento. Paulo Rangel elogia o passo dado entre os dois países, mas admite que as implicações no Líbano continuam a não ser claras, um registro que já aqui escutamos, e o Papa renova a satisfação com o anunciado acordo entre Irão e Estados Unidos. Leão XIV expressa gratidão aos países que se empenharam na concretização do entendimento, manifesta o desejo de que possam ser encontrados os caminhos da estabilidade no Médio Oriente.
2: Espero que este acordo contribua para reforçar a confiança mútua, a segurança e a estabilidade no Médio Oriente, promovendo caminhos de diálogo e cooperação entre os povos.
3: Percorsi di dialogo e di cooperazione tra i popoli.
0: O Papa, no final da Audiência Geral desta quarta-feira, onde fez um balanço da visita apostólica à Espanha, Leão XIV sublinha que o fenómeno migratório é complexo e requer planos de ação orgânicos e concertados, insiste na necessidade de se continuar a ouvir as vítimas de abusos. 10 anos depois, a expectativa de um novo herói na seleção, Éder, o autor do gol da vitória no Euro 2016, acredita que Gonçalo Ramos pode destacar-se no Mundial de Futebol.
4: Meu papito seria o Gonçalo Ramos, porque... Acho que a época que ele fez no Paris Saint-Germain foi muitas vezes suplente e era um jogador que normalmente era muito importante.
5: Achas que ele vem cheio de fome?
4: Acho que merecia, acho que merecia. E pelo facto de não ter jogado tanto durante a época no PSG, acho que faria-lhe bem.
0: Éder com as 3 da manhã, na emissão especial que juntou na Cidade do Futebol várias rádios. Portugal joga a partir das 6 da tarde com a República Democrática do Congo. Este é um tema, Zé, que terá natural destaque na edição de Valbranco, ao meio-dia 45.
6: Exatamente, e depois temos a emissão especial também a partir das 4 para poder acompanhar o jogo. Então, olha, vai buscar o cascol e a camisola, Vítor, e até amanhã.
0: Até amanhã, um abraço. Foi isso.

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0: 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Muito boa tarde. Realiza-se no próximo sábado a Rampa do Monte, município do Funchal, pontuável para o Troféu Regional de Rampas AMAC. E a quarta etapa do calendário, terceira em corrida, dado que a Rampa Cassiano Oscar, município de Machico, foi adiada. Ao telefone com Nelson Ferreira, diretor de prova. Nelson, boa tarde. Uma prova com 4 dezenas de participantes e que reúne nomes importantes do automobilismo regional, para além dos habituês das rampas, inclui-se os de João Silva, Rui Pinto, Roberto Martins, que regressa ao Porsche, e Ivo Sardinha, que está de regresso também à competição.
1: Sim, bom dia, boa tarde. Sim, na rampa Municípios do Monte, já do Funchal, vamos ter 40 concorrentes. Temos 40 concorrentes inscritos, temos os principais lutadores do campeonato, a luta está bem acesa, e vamos ter a presença do João Silva, do Rui Pinto, do Ivo Sardinha, do Roberto Martins,
0: Filipe Silva.
1: Para testar as suas viaturas, uhum, e adaptarem-se mais a elas. Penso que no próximo sábado será um dia excelente.
0: Tudo muito aproximado. E que realmente isto serve para a realização de mais testes, dado que logo de seguida vem o Rally da Galheta, depois o Rally da Madeira. Falando no programa de prova, o que é que há para adiantar?
1: Essencialmente, a prova está no mesmo modo do ano passado. Nós vamos ter, realmente, desde

0: penso que vai voltar quando a realização da prova anterior, penso ter tempo suficiente para a realização e preparação da sua viatura.
1: Uma subida das seis que estão agendadas, dois em regime livre, as outras dois em competição, eu dizia uma subida com uma extensão de 5 km e 700 metros.
0: Sim, portanto, vamos ter a primeira subida de reconhecimento às 9h20, a segunda às 10h50, e a seguir vamos ter as quatro subidas oficiais. A primeira será ao meio-dia e 20, a segunda às 13h50, a terceira às 15h20 e a última às 16h50. Evidentemente, estes são horários previsíveis, se não houver nenhum atraso nem nenhum incidente.
1: Nacional, uma vez mais, em força, no, não só no Campeonato de Rally Escoral, bem como no Troféu Regional de Rampas, depois de Ponta de Sol, segue-se a Rampa do Monte.
0: Sim, a Rampa do Monte, e logo a seguir teremos a outra prova do Troféu da AMAG, que também terá uma prova da Nacional, que será a Rampa do Clube Esportivo Nacional Ilha Tomé.
1: Falando das verificações documentais e técnicas, estão agendadas para que dias e horas, e o qual também?
0: Portanto, este comentário estará no dia 18, na quinta-feira, nas instalações do Clube Esportivo Nacional, na Chopana, a partir das 18 horas. E as técnicas estarão também no, nas nossas instalações, no dia 19, na sexta-feira, a partir das 18 também, no piso menos 2, no estacionamento do Complexo Esportivo Nacional.
1: A entrada para a rampa do Monte, a quarta etapa do Troféu Regional de Rampas AMAC, a liderança a pertencer a José Romero com 42 pontos. Segunda posição para João Camacho com 40. Em terceiro, Rodrigo Gouveia com 28. Quarta posição, António Gregório, desculpa. Em terceiro, Gregório Faria com 28. Na quarta posição, Rodrigo Gouveia com 21 pontos. Com 17, na quinta posição, António Giestas. Não sei se tens algo mais a adiantar relativamente a esta prova que se realiza já no próximo
0: Apenas
1: sábado.
0: agradecer uma vez mais por sempre ser um puxado de disponibilidade e as pessoas no sábado que acatem as ordens de organização e todos os elementos de segurança, que isto, como toda a gente sabe, estão de Porto Risco e a segurança acima de tudo.
1: Nós é que agradecemos a tua disponibilidade a representar o Departamento Motorizado do Clube Desportivo Nacional de Nelson de Ferreira como diretor de prova da quarta etapa do Troféu Regional de Rampas AMAC, a Rampa do Monte, município do Funchal. Muito obrigado pela tua presença. Boa tarde e
0: Obrigado.
1: felicidades.
0: Obrigado. Boa tarde a todos. O auditório depois tem toda a função.
1: Muito obrigado. 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

0: boa tarde. Está na hora de sabermos os destaques da informação com o jornalista Paulo Figueira.
1: Boa tarde. As atenções estão viradas para a estreia de Portugal no Mundial de Futebol. Ronaldo e companhia jogam a partir das 6 da tarde frente à seleção do Congo. Dentro de instantes, as impressões dos adeptos madeirenses. Chega a ameaça liderar a ação judicial contra o Estado. Francisco Gomes exige a aplicação imediata da nova lei da mobilidade. Poucos terão capacidade financeira, mas fica essa indicação. Comprar um T0 na Madeira e viver só implica um ordenado mensal de 3.500 euros livres de impostos. Estamos em contagem decrescente para a estreia de Portugal no Campeonato do Mundo em Futebol. Faltam cerca de 5 horas para a equipa liderada por Cristiano Ronaldo defrontar o Congo. Os adeptos madeirenses não escondem alguma ansiedade, mas, ao mesmo tempo, manifestam confiança que a seleção chegue longe.
2: A minha expectativa é que chegue, pelo menos, às meias finais. Eu acho que era o resultado mais aceitável para uma seleção como a nossa.
3: Eu acho que Portugal é capaz de estar entre as meias e a final. Acredito que este ano vai dar.
4: A seleção portuguesa tem uma equipa de excelência, mas também tem que contar com os outros. Os outros, há muitas equipas aí equiparadas com a equipa de Portugal. Embora tenho fé que Portugal vá fazer uma boa campanha e pode ser que seja, oxalá que seja campeão.
1: Cristiano Ronaldo continua a ser a figura maior da seleção portuguesa, mas nesta altura já inspira algumas dúvidas aos adeptos.
4: Tenho muito respeito pelo Ronaldo, não há dúvida nenhuma, foi um grande jogador. Salvou muitas vezes o Portugal, mas já está chegando a hora dele ir encostando e dar o lugar a quem também sabe que pode fazer o lugar dele.
2: De destaque, ele vai ser sempre o número 1. Na minha opinião, há outro jogador que eu acho que é um segundo líder, que é o Bruno Fernandes. Acho que tem-se assumido como o grande líder, segundo grande líder da seleção.
5: Temos jogadores bons, mas infelizmente eu acho que o Cristiano Ronaldo já teve melhores dias, já não está a jogar aquilo que ele jogava antes e talvez seja a altura de deixar talvez aqueles que estão no banco ter algum tempo de jogo.
1: Apesar das condicionantes do fuso horário americano, há quem vá enfrentar o sono para acompanhar em direto os jogos da Seleção das Quinas.
2: O único impedimento que vai acontecer, que eu não consiga ver os jogos, é só mesmo o trabalho. Independentemente da hora, vou ver os jogos.
4: Isto que possa, vou acompanhar os jogos de Portugal. Vai haver muitos que não vou... Claro que ainda vou poder, mas os jogos de Portugal vou fazer um sacrifício e vou acompanhar.
5: Meia-noite e meia, talvez não. Aqueles que dão assim às 6, 8, mais provável, mas meia-noite e meia já fica um pouco difícil.
1: A bola começa a rolar esta tarde no estádio de Houston, na partida entre Portugal e a República Democrática do Congo. O selecionador Roberto Martínez diz que o sonho é coletivo, um sonho que comanda a vida e a ele compete-lhe mostrar o caminho.
6: Tudo é um sonho e comanda a vida. Para nós, a seleção portuguesa, o sonho comanda o nosso Mundial. É assim. Todas as pessoas que adoram, que gostam da seleção, têm uma opinião e é muito, muito respeitada. Como selecionador, a minha responsabilidade é como que nós podemos atingir o sonho. O sonho.

0: cada vez mais fragmentado, onde muitas vezes vivemos lado a lado sem realmente nos encontrarmos, o desporto continua a criar espaços de pertença. Crianças, jovens e adultos aprendem a partilhar regras comuns, a reconhecer a autoridade de um árbitro, a respeitar o adversário e a colaborar para alcançar um objetivo que ninguém consegue atingir sozinho. Num campo de jogo, aprende-se algo que vai muito para além da técnica. Descobre-se que o talento individual precisa dos outros para se realizar plenamente e que até o maior dos campeões, o melhor dos jogadores, depende de um passe recebido, de uma defesa que o protege e de uma equipa que o apoia. É uma pequena lição de sociedade. Devemos recordar que o ser humano cresce no entrelaçamento das relações. Ninguém se constrói sozinho. O desporto torna visível esta verdade, transforma a individualidade em participação e a competição numa oportunidade de crescimento mútuo. Naturalmente, existe também o risco contrário, quando o resultado se torna o único critério, quando a vitória parece justificar tudo, quando o dinheiro ou o prestígio sufocam o sentido educativo do desporto. Nestes momentos, o jogo perde a sua alma. Mas quando permanece fiel à sua vocação mais profunda, o desporto torna-se um verdadeiro laboratório de cidadania. Ensina o respeito pela diferença, a inclusão, a capacidade de se levantar depois de uma derrota e de celebrar uma vitória sem humilhar quem perdeu. Talvez seja por isso que competições como o Mundial continuam a fascinar-nos. Não apenas porque apresentam atletas extraordinários, mas porque contam uma das aspirações mais profundas do ser humano, a de pertencer a algo maior do que a si próprio. No fundo, cada equipa que entra em campo recorda-nos uma verdade simples, mas essencial. As grandes coisas, as grandes obras não se constroem sozinhas, nem no desporto, nem na sociedade, nem na vida. E talvez neste tempo marcado por tantas divisões, talvez esta seja também uma lição a aprender do Mundial que agora acompanhamos.
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A 13 horas mais 8 minutos, o som que chega até si é do Canal 2 do PEF. Deste lado continuamos a desejar-lhe uma ótima quarta-feira. Quarta-feira que conta com uma temperatura máxima no Funchal de 24 graus Celsius. Está de férias, continuação de boas férias. Um bom dia para si, para quem está a trabalhar. Força aí desse lado, bom trabalho. Se bem que são muitos os nossos ouvintes que já desfrutam do almoço, e ao seu caso, um bom almoço, um bom apetite na Sintonia PEF. E lá está os portugueses. Força Portugal. É, de facto, um dos temas fortes do dia de hoje, a nossa seleção, que às 18 horas vai dar tudo por tudo. Fica aqui o nosso um ante boa sorte. E lá está, Força Portugal!

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0: Marcado para esta hora o início do debate quinzenal com o Primeiro-Ministro, antecipado uma hora devido à estreia de Portugal no Mundial de Futebol, um debate que acontece na véspera de ser discutida a proposta do Governo de revisão do Código do Trabalho, ainda sem aprovação garantida. Mais cedo no Parlamento, e sobre o caso da morte de Odair Muniz, o Ministro da Administração Interna admite que pode ter havido uma falha na cadeia de comando.
1: Há inquéritos que estão a decorrer, e sim, o senhor tem toda a razão. Há aqui uma questão de cadeia de comando que pode ter falhado e tem que ser avaliado. E é evidente que nós temos que distinguir na atividade policial tudo aquilo que são situações de risco em que um agente policial procura fazer bem e tem um ato que leva a um desfecho trágico. Naturalmente, isso são situações marginais. Serei

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1: As garantias de Luís Neves no Parlamento. Ficamos esta tarde a saber que o Ministério Público vai recorrer da condenação de 3 anos e 6 meses de pena suspensa aplicada ao polícia que matou Odair Muniz na Cova da Moura, na Amadora. Informação confirmada pela Procuradoria-Geral da República. Há municípios que poderão ter que assumir responsabilidades por atrasos nas indenizações das tempestades. Ideia defendida no Parlamento pelo Ministro da Economia, Manuel Castro Almeida, acredita que a maioria dos processos vai ser executada até 30 de junho, mas reconhece que pode haver incumprimento de prazo. O Ministro revela que há municípios com todas as candidaturas ainda por analisar.
2: Também há municípios que, tendo poucos casos para analisar, ainda não analisaram nenhum. Vamos ter que fixar uma regra para esses casos, porque são candidaturas que estão apresentadas desde há vários meses. E se ainda não está nenhuma delas analisada, vamos ter que encontrar uma solução e se calhar os municípios vão ter que assumir aí responsabilidade nessa matéria.
1: O Ministro da Economia no Parlamento. Aumentam as burlas relacionadas com o Mundial de Futebol. O alerta da GNR, que dá conta de 6 participações por situações de fraude, venda de cromos e cadernetas falsificadas, ainda comercialização de bilhetes e produtos oficiais que não existem. Em declarações à Renascença, o Major João Gaspar explica que os burlões adotam comportamentos que devem levar os consumidores a desconfiar.
3: Os burlões fazem estas ofertas como ofertas exclusivas, temporárias, no sentido de criar esta pressão junto da vítima. Depois temos também aqui a própria questão de alguns sites falsos que acabam por copiar aqui a identidade dos sites verdadeiros e que acabam também desta forma acabar por enganar muitas vítimas, uma vez que a sua identificação, a sua apresentação é quase igual. O último princípio é aqui a tentativa de obtenção do dinheiro ou de dados pessoais, ou também bancários, cuja recuperação do dinheiro é de uma forma muito difícil e que cujos formulários também acabam por ser destinados aqui para a recolha de informação sensível para a própria vítima.
1: O Major João Gaspar da GNR, os comportamentos que devem merecer uma atenção particular por parte dos consumidores. Até ao momento há 6 participações por alegadas burlas relacionadas com o Mundial de Futebol. Por agora não há detenções. Paulo, fica este alerta.
4: Está dado o alerta, sim senhor. Obrigado, Vítor Mesquita. Até já.
1: Até já.
4: Música na Renascença de seguida com...
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Rádio Flow, era só já 18 minutos passados das 14 horas. Continuamos com a nossa tarde musical PEF de hoje, para esta quarta-feira, dia 17 de junho de 2026. Depois do almoço, muito mais bem disposto, com certeza, continuação de um ótimo trabalho para quem almoça mais tarde, ainda assim um bom almoço, um bom apetite. Seguimos nesta quarta-feira de primavera sem sol, ainda assim quentinha, o Funchal com uma temperatura máxima de 24 graus. Bom, naturalmente que as expectativas vão todas para a nossa seleção, Portugal, que hoje vai dar tudo por tudo por volta das 18 horas. Os olhos vão estar postos no jogo e, claro, vamos. É um tema forte que facilmente se ouve falar nos cafés, nos nossos trabalhos. Enfim, é de facto um tema que vamos então abordando por todo o país. Muita expectativa para a nossa seleção, mas, como se costuma dizer, vamos com calma. Aí está a música no PFFM. Convém dizer que hoje é quarta-feira. A nossa tarde musical vai estar consigo até às 17 horas. E porque é quarta-feira, depois dessa hora, há Super Som Rock.

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14 horas mais 37 minutos. Continuamos com a nossa tarde musical PEF para hoje. Já ultrapassamos o meio do mês de junho, é verdade. E como costumamos dizer na gíria, o tempo passa rápido e não tem asas. Por isso, há que continuar a aproveitar o dia de hoje, se possível, o agora. Bom trabalho, boas férias, um fantástico mês de junho. Prepare-se, vá fazendo tudo por tudo para que às 18 horas possa estar desimpedido, possa estar descontraído ou descontraída para apreciar, para ver a nossa seleção jogar, como costumamos dizer na gíria, para ver tudo tintim por tintim. Sete além, traz a Copa, só queremos

Agora nós vamos aqui dizendo que hoje é quarta-feira e depois das 17 horas há a Hora Louca, o Super Som Rock, para ouvir, participar e quem sabe vencer, um ante boa sorte. Às 18 horas com o padre Estevão Fernandes, conto que uma opinião que conta. 19 horas e porque é quarta-feira, há o Espaço Jota. Só mais um recadinho, digamos assim, relembramos-lhe que o Festival do Atlântico está aí, desde o dia 5 deste mês e vai continuar até o dia 28. A Secretaria Regional do Turismo, uma vez mais, promove o Festival do Atlântico, que transforma numa celebração contínua de música, fogo e mar. Na Praça do Povo, os Sunsets de Verão trazem concertos ao fim da tarde, DJ sets pela noite dentro e um mercadinho cheio de sabores madeirenses a não perder. O Doc Atlântico leva cinema documental a vários pontos da ilha, celebrando a nossa biodiversidade e a memória científica da região. Todos os sábados, às 22h30, e este sábado não vai ser a exceção, o Céu do Funchal vai tornar-se palco do Concurso Internacional de Fogo de Artifício. Segue-se agora com a Ucrânia, que vai também disputar o Troféu do Atlântico, com um espetáculo que vai, sem dúvida, iluminar a Bahia como anfiteatro de luz. 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

o inesquecível Slave to Love, uma canção mais calminha dos anos 80, Brain Ferry. Estamos quase nas 15 horas, está com o canal 2 do PEF, continuamos a desejar-lhe uma ótima quarta-feira, agradecemos a Bolei.

dia que dá o PEF no seu automóvel, chegue bem na companhia da sua rádio. E aqui deixamos para precisamente a Ariana Alfama de Marisa. Muito pelo contrário, vamos todos ouvir juntinhos. É uma, digamos, uma ótima sugestão musical, mais calminha, mas certamente que vai gostar também de recordar com a Ariana e nós aqui deste lado este bonito fado na voz da nossa Marisa. É o fado moderno. Às 15 horas atualizamos a informação com a Rádio Renascença. Regressamos depois com mais música no PFFM. Até já.

0: Arriscar para vencer. A 3 horas da estreia de Portugal no Mundial de Futebol, o Primeiro-Ministro propõe aos deputados a mesma estratégia que recomendou à seleção para ter sucesso na prova no debate quinzenal no Parlamento. Luís Montenegro não esqueceu os jogadores portugueses que entram em campo esta tarde frente à República Democrática do Congo.
1: Se há matéria que não divide este Parlamento, é o apoio a Portugal e à nossa Seleção Nacional de Futebol. Na passada sexta-feira, tive a ocasião de me despedir dos nossos heróis do mar e relembrando que para ganhar é preciso ousar, arriscar e fazer. Esta é também, como sabem, a mentalidade que vos proponho para transformar Portugal.
0: O Primeiro-Ministro num debate quinzenal, Manuela Pires, onde a reforma do pacote laboral está em discussão.
2: Sim, a proposta do Governo é discutida amanhã, votada na sexta-feira, e o Primeiro-Ministro quis deixar a garantia a André Ventura de que o Governo está disponível para aceitar algumas das propostas do Chega, tal como a conciliação entre a vida familiar e o trabalho, dar condições aos avós para poderem estar com os netos e ainda atribuir mais dias de férias, tendo em conta a assiduidade. Apesar das críticas que Ventura faz ao pacote laboral, Luís Montenegro espera contar com o Chega e também com a Iniciativa Liberal para aprovar já esta semana as medidas do Governo, porque diz

0: Admitiu que pode ter havido uma falha na cadeia de comando, um registro que já aqui escutamos. Luís Neves garante que vai ser implacável com agentes que cometam infrações graves. Ficamos esta tarde a saber que o Ministério Público vai recorrer da condenação de 3 anos e 6 meses de pena suspensa aplicada à polícia que matou Odair Muniz na Cova da Moura. Informação confirmada pela Procuradoria-Geral da República. A Conferência Episcopal Portuguesa está a analisar uma nova proposta relativa às estruturas diocesanas e nacionais que trabalham na área do acolhimento e acompanhamento a vítimas de abusos, que contempla também formação e prevenção na área, sem adiantar, no entanto, mais detalhes. Em comunicado divulgado na última hora, na sequência da Assembleia Plenária que terminou hoje em Fátima, os bispos referem que a Igreja vai entrar numa nova fase, mantendo o diálogo com as estruturas em funcionamento, sem fazer, no entanto, qualquer referência ao Grupo Vita. Noutro plano, a CEP refere, no mesmo comunicado, a nomeação da leiga Rita Carvalho, atual diretora do Gabinete de Comunicação dos Jesuítas e do portal.sj, nova diretora do Secretariado Nacional das Comunicações Sociais da Igreja. No plano internacional, o ministro russo dos Negócios Estrangeiros diz apoiar os entendimentos alcançados entre Estados Unidos e Irão. Sergei Lavrov defende ainda que Israel deve também cumprir esses acordos. E, Paulo, vamos ter esta tarde o jogo de Portugal, frente à República Democrática do Congo. O enviado especial André Maia vai fazer o relato. A Renascença tem emissão especial a partir das 4 da tarde.
1: Exatamente.
0: Em direto, a partir do Terreiro do Paço, em Lisboa.
1: Para acompanhar esta grande estreia da nossa seleção.
0: Sem
1: aqui
0: dúvida.
1: Na Renascença. Vitor Mosquito, um abraço.
0: Um abraço, até amanhã.

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1: Vinte e dois e fim.

Script William, Hall of Fame, mais uma proposta musical para esta quarta-feira, dia 17 de junho de 2026. Não há sol, ainda assim, em contrapartida, há música à boa disposição, à sua rádio, perto de si, o PFFM. Vamos continuar nesta quarta-feira entre os nossos afazeres, com certeza já com a cabeça no e de que maneira no Mundial 2026, Portugal já não falta assim tanto, vai naturalmente dar tudo por tudo às 18 horas e nós já vamos torcendo para que a nossa seleção marque e saia vitoriosa. Quem não quer? E vamos agora ficando, lá está, milhões de corações já a bater, a palpitar, a apostar com muita expectativa no jogo de hoje.

Pois é, força Portugal, é o que todos nós vamos dizendo, mesmo para o interior. Lá está, é Tuga ou nada.

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Brother Louie, uma canção dos anos 80, Modern Talking, também na nossa tarde musical PEP. Vai gostar de ouvir a próxima, Jump in My Car, também dos anos 80, Sissy Cats. O relógio PEP marca 37 minutos para lá das 15 horas. Entramos em contagem decrescente para o Portugal, naturalmente, a fazer a sua estreia neste Mundial 2026. As horas? Boa pergunta, às 18 horas.

É uma das peças musicais do Chatelain, O Meu Lugar. Dentro de 5 minutos vamos saber como é que está o país e o resto do mundo a nível de notícias com o Canal 1 da Rádio Renascença. Logo depois vou dar o meu lugar ao Paulo Madruga, que vai bem conduzir a última parte da emissão de tarde musical PF de hoje. Eu sou a Joana Ferreira, estou a piscar o olho para que amanhã possamos nos encontrar aqui nas ondas do PEF, um pouco depois das 10 horas para o Bom Dia, Bom Dia. Mas antes, naturalmente que vou aqui deixando juntamente consigo um lanto boa sorte à nossa seleção portuguesa, que vai então dar tudo por tudo para ganhar às 18 horas. E hoje, certamente que a receita é muito simples para quase todos nós: reunir a família e os amigos, preparar uns petiscos e torcer pela seleção portuguesa, obviamente. Sugestão: preparar uma tábua à portuguesa, porque não? Um queijinho, umas azeitonas, alguns tremoços, um pãozinho rústico, o restante fica por sua conta. O importante é que não falte o apoio a Portugal. E agora, falando de outro assunto, com certeza que vai querer ver e ouvir as canções de Matias Damásio aqui na ilha. Onde? Boa pergunta. Na Calheta, já sexta-feira. E certamente que vai cantar esta. Juro por Deus. Até amanhã.

0: Direto da Praça do Comércio, com a emissão especial Bola Branca, é o takeaway na Renascença ao vivo, a partir do Museu da Cerveja. O Porto, neste momento, com 25 graus, Lisboa 31, Faro 28, Funchal 23 e Ponta Delgada 22. Vamos então às notícias. A edição é do Miguel Coelho.
1: A 2 horas da estreia de Portugal no Mundial de Futebol, a Renascença já está no estádio de Houston. André Maia, enviado especial, boa tarde. Como é que descreves o ambiente à volta e no interior do estádio, onde a seleção portuguesa deve chegar dentro de minutos?
2: Olá, boa tarde Miguel. É uma grande euforia à volta da seleção portuguesa, não só por parte dos adeptos portugueses, mas também de muitos estrangeiros. Diria até que será a maioria, há muitos mexicanos principalmente a apoiar a nossa seleção. Vimos isso lá fora, vemos isso cá dentro. O estádio, já agora posso dizer, é um estádio monumental, é uma coisa absolutamente gigantesca. Este Energy Stadium é um estádio muito alto, muito mais alto do que aquilo que estamos habituados em Portugal. Temos, por exemplo, mais perto o Estádio da Luz, com capacidade para praticamente 70 mil adeptos, mas a grandeza e a altura deste estádio tornam-no ainda muito maior do que aquilo que estamos habituados. As bancadas começam a compor-se agora, vai estar claramente Portugal em grande maioria. Sinceramente, eu nem consigo perceber daqui onde é que está a zona da falange de apoio do Congo, porque todos os adeptos que se veem no estádio são apenas praticamente adeptos com camisolas vermelhas ou brancas de Portugal. Portanto, vamos ter aqui um apoio massivo à nossa seleção na estreia neste Campeonato do Mundo de Futebol. 2 ecrãs absolutamente gigantescos também, que vão, fazem toda a largura, imagino só, das pontas, dos topos do estádio, também a mostrar algumas imagens. Falta a imagem principal, que é a entrada dos nossos jogadores aqui no relvado, em Houston.
1: Deixa-me perguntar-te ainda, André, sobre o estado do tempo, porque tem havido alguns receios quanto ao agravamento das condições meteorológicas.

0: muito mais, até nós próprios jornalistas já sofremos um bocadinho com isso. A sorte é que o estádio é coberto. Aqui dentro está uma condição atmosférica perfeita, estádio coberto é como um pavilhão, e mesmo em termos de temperatura, absolutamente perfeito, o estádio tem ar-condicionado, é como se estivéssemos num dia normal, sem chuva e com temperatura ótima para jogar à bola. Portanto, não será por aí que a nossa seleção não vencerá este jogo.
1: Muito bem, voltamos ao teu contacto mais adiante. André Maia, enviado especial da Renascença para o relato do Portugal-República Democrática do Congo. É o primeiro jogo da seleção nacional no Campeonato do Mundo de Futebol e que motiva uma emissão especial da Renascença ao longo desta tarde. Já a seguir vamos ter o takeaway em direto do Terreiro do Paço e depois a bola branca especial para este jogo, com relato em direto, a não perder também em rr.pt. No Parlamento, a tarde é de debate quinzenal, com a presença do Primeiro-Ministro. Na véspera da Assembleia a discutir a reforma laboral, Luís Montenegro pediu aos deputados para viabilizarem a proposta do Executivo, assegurando estar disponível para acolher contributos dos partidos, e dirigiu-se em especial a André Ventura, deixando a garantia de aceitar algumas das propostas do Chega.
2: O senhor deputado falou No direito da amamentação, de conjugação da vida familiar com a vida profissional, com certeza que o Governo tem essa disponibilidade. Falou também, dentro deste espírito, com a relação dos avós com os netos, o Sr. Deputado sabe que nós temos essa disponibilidade, evidentemente que tudo isto tem que ser medido do ponto de vista do sistema e medido do ponto de vista dos impactos financeiros.
1: O Primeiro-Ministro mantém, contudo, a posição contra a proposta do Chega relativa à descida da idade da reforma. O tema vai a debate amanhã no Parlamento, sendo que o jogo da seleção desta tarde também já marcou o debate parlamentar, com Luís Montenegro a pedir aos deputados que tenham a ousadia e ambição da equipa nacional, e com José Luís Carneiro, o líder do PS, a responder dizendo que o Governo não joga a Ronaldo e que o país está pior. Portanto, também no plano parlamentar, Sónia e Daniel, o jogo desta tarde aqui a motivar justamente o debate e a dar a nota principal, mas certamente que aí o ambiente é de maior festa do que na Sim. Assembleia, e o takeaway irá dar conta justamente desse espírito festivo que antecede a partida das 6 da tarde entre Portugal e a República Democrática do Congo.
3: Tal e qual. Até já, Miguel. É isso mesmo, o takeaway em direto da Praça do Comércio.

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Something Got Me Started, a música dos Simply Red, de Mick Hucknall, para recordarmos no arranque de mais uma hora desta tarde musical Pathfinder. Também trouxemos da carreira ao sol de Lloyd Coyle o inesquecível Jennifer. She Said, as primeiras de mais uma hora aqui na sintonia do melhor som da cidade. Agora comigo, Paulo Madruga, trai todo o gosto em acompanhá-lo na próxima hora de emissão, onde vamos ter muita música para aqui partilharmos consigo nos 22.0 MHz e também online. Estamos sempre e quando quiser deste lado em pf.pt. Elas estão hoje de parabéns, Paulina Rubio. Eu sigo aqui.

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1: Bem-vindos a mais uma viagem no seu motor de busca aqui na antena do posto emissor do Funchal. Dia 17 de junho do ano de 1972 tinha início o caso Watergate, que mudaria por completo a política americana. No campo da saúde, lembramos que a transparência fortalece a confiança e o bem-estar social. No campo da literatura e da cultura, lembramos que o jornalismo investigativo ganhou destaque com o caso Watergate. E como personalidade do dia, destacamos Barry Manilow, que nasceu nesta mesma data. Como curiosidade, o escândalo de Watergate levou à renúncia do presidente de então. E o destaque musical do dia vai para Billy Joe e com o seu Pressure, nada mais indicado ao tema de hoje. E é com esta mesma dica musical que nos despedimos por hoje, com a promessa de voarmos para mais um motor de busca amanhã na antena do posto emissor do Funchal.

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voz de Nena, grande voz revelação da música portuguesa, também aqui de passagem nesta tarde Musical PEF, onde trouxemos Fast Cars, clássico de Tracy Chapman, na versão de Jonas Blue e Dakota, também para aqui deixarmos contagiar nesta tarde Musical PEF desta quarta-feira, dia em que vamos ter para si, não esqueça, logo após as 17 horas, mais uma hora louca do grupo São Roque. Entretanto, recordo aos nossos ouvintes que o Museu de Arte Sacra do Funchal está a promover uma iniciação à pintura de ícones, a formação que acontecerá de 6 a 10 de julho e de 13 a 15 de julho. As vagas são limitadas, portanto, não deixe de se inscrever através do 291-228-900. Saiba mais desta formação que terá lugar no Museu de Arte Sacra do Funchal e de iniciação à pintura de ícones, oficina por Andréa Jesus Cabral. Passe pelo site do Museu de Arte Sacra do Funchal, onde terá então mais pormenores desta mesma formação. Entretanto, a 20 minutos das 17, vamos prosseguindo com mais música, agora com a nova de Mastic Soul e Daniel Nascimento, uma canção de apoio naturalmente à nossa seleção que faz hoje a sua estreia no Mundial de Futebol.

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1: Mais uma canção de apoio à seleção de Portugal para ouvirmos aqui na antena do PFFM, praticamente no final de mais uma hora, na sua rádio favorita, neste mês de junho que, como é sabido, trouxe mais animação à nossa cidade. Não esqueça que o Festival do Atlântico vai continuar até ao final deste mês, um vasto programa para usufruir ao longo deste mês de junho, nomeadamente os espetáculos piromusicais que têm acontecido sábado após sábado. Já no próximo sábado, com certeza, não vai querer perder mais um grandioso espetáculo que vai então levar aos céus da nossa capital a Ucrânia, muito fogo de artifício, repara assim, iluminar todo o anfiteatro de luz. É de facto um dos países participantes neste concurso internacional de fogo de artifício que vai continuar até ao final deste mês, sendo certo que todos os dias podemos sempre usufruir de sabores bem madeirenses no mercadinho que continua então até ao final deste mês de junho, ali na Praça do Povo, onde também há música para usufruir. Sunsets de Verão trazem de facto concertos ao final da tarde e DJ sets pela noite dentro para um mês repleto de muita animação. Já daqui a nada, pelas 17 horas, vamos ter a oportunidade de, e novamente através dos canais 1 e 2 do posto emissor de Funchal, levarmos a todo o nosso auditório mais uma hora louca do Grupo São Roque, comercial para acompanhar através da rádio e também online em pef.pt. Vamos querer, obviamente, contar com a sua participação. É por isso mesmo que, daqui a pouco, a nossa linha telefónica vai ficar disponível. O 291-20-8954 vai novamente entrar no ativo para o passatempo que, daqui a pouco, vamos proporcionar aos nossos ouvintes.

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0: Estão passados praticamente 5 minutos das 17 horas. Aqui renovamos os cumprimentos de uma ótima quarta-feira, a continuação de um ótimo dia, lado a lado com o posto emissor do Funchal. Cá estamos para mais uma Hora Louca neste dia especial. Se na passada semana aqui estivemos consigo no Dia de Portugal, hoje de facto é também Dia de Portugal entrar em campo no Mundial de Futebol 2026. Por isso mesmo, o Grupo São Roque preparou para si uma fantástica quarta-feira, uma quarta-feira louca, onde efetivamente se terá muito por onde poupar ao longo deste dia, onde vamos ter imensas promoções para beneficiarmos nas várias secções do Grupo São Roque. Muitos já tiveram oportunidades de por lá passar para assim usufruírem deste dia repleto, de facto, de muitas e boas promoções para beneficiarmos ao longo deste dia 17 de junho, um dia especial, pois claro, o dia em que vamos ter a nossa seleção a principiar, oxalá da melhor forma, esta sua prestação neste Mundial de Futebol 2026. O nosso 291-20-8954 também vai novamente ficar no ativo para termos o gosto de conversarmos com os nossos ouvintes. É sempre assim e hoje não será exceção. Vamos querer palpites sorteados porque vamos ter mais um desafio para superar através da nossa linha telefónica. Queremos, obviamente, premiar os nossos ouvintes, mas para que isso aconteça, já sabe, 291-20-8954. Hoje vamos ter o desafio acima ou abaixo. Vamos destacar 5 das muitas promoções da semana, mas você já sabe que o preço que aqui vou deixar para cada uma delas é um preço referência, não é o preço final. Esse vamos de conhecer antes do término desta emissão, onde vamos olhar para as imperdíveis promoções desta quarta-feira louca no Grupo São Roque. Estão, de facto, distribuídas pelas várias secções as muitas promoções que, efetivamente, aqui temos para partilhar consigo ao longo desta emissão. Entretanto, recordo aqueles que foram premiados na passada semana. Oferecemos o cabaz de 25€ ao Lourenço Figueira. O cabaz de 15€ foi entregue ao Diogo Silva. O terceiro cabaz de 10€ para a Maria Manuela Nunes. E o joker de 30€, aliás, para o José Inácio Gomes da Silva. Parabéns a estes ouvintes premiados que já aqui constam desta listagem de premiados que, de facto, cresce semanalmente. E quem sabe se hoje não é mesmo também o seu dia de sorte, basta trazer à antena os palpites sorteados para, assim, termos muito gosto em incluir o seu nome no sorteio que vamos realizar e que teremos, na verdade, o gosto de novamente premiar os nossos ouvintes com os cabazes de 25€, de 15 e também de 10€ neste dia em que temos promoções já em campo, que é como quem diz, no Grupo São Roque. Por isso, não tardem por lá passar para pronunciar desta grande promoção nesta quarta-feira louca.
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0: Portugal de pé vai no arranque desta hora louca do Grupo São Roque. 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A partir de agora, 291-20-89-54, é o número de telefone habitual que está novamente no ativo para que os nossos ouvintes tenham assim a oportunidade de participar nesta Hora Louca, onde vamos ter muito gosto em aqui divulgarmos as muitas promoções que foram preparadas para esta quarta-feira. Quarta-feira Louca, onde vamos ter esse grande jogo, não tarda nada, é pelas 18 horas. O desafio de hoje, acima ou abaixo, é o convite das para todos aqueles que, claro, ainda não foram premiados nesta Hora Louca do Grupo São Roque. 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Atendemos o primeiro ouvinte. Olá, viva, boa tarde. Olá, boa tarde.
1: Boa tarde.
0: Olá, e temos o gosto de falar com...
1: A Celeste Leão.
0: Celeste Leão, olá, Celeste, há muito tempo.
1: Há muito tempo.
0: Pois é, por onde tem andado, Celeste?
1: Ai, isto agora é umas feriazinhas, por isso e tudo.
0: Fez muito bem. Ora, Celeste, hoje temos neste desafio acima ou abaixo. Já sabemos que os nossos ouvintes então vão ter oportunidades de aqui deixar os respectivos palpites. Pelo menos têm que acertar em 3 destas promoções, Celeste, para termos assim a oportunidade de incluir também o seu nome neste sorteio, em que vamos oferecer os cabazes de 25€, de 15€ e também de 10€. Celeste, vou repetir ou vou fazer referência aos artigos e depois lá está, há o preço de referência que vamos aqui deixar para cada um destes artigos que trouxemos para o desafio desta 24ª Hora Louca. Temos o arroz Carolino Cigala de 1kg, o macarrão Ecobon de 500g, o chocolate Snickers, os morangos e a cebola. São então estas 5 promoções. Celeste, vamos começar aqui pelo macarrão Ecobon de 500g. Acha que vai estar acima ou abaixo de 65 cêntimos?
1: Acima.
0: Acima dos 65 cêntimos. Mais um palpite agora para o arroz Carolina Cigala de 1kg. Acima ou abaixo de 1,09€? Arroz Carolino Cigala de 1kg, diz abaixo. Mais um palpite para o chocolate Snickers, Celeste. Temos este doce promoção, 89 cêntimos. Será que vai estar acima ou abaixo deste valor?
1: Acima.
0: Acima dos 89, diz a Celeste Leão. Celeste, restam-me 2 artigos. Temos a cebola. Será que acima ou abaixo dos 79 cêntimos?
1: Abaixo
0: dos 79 cêntimos e a fechar, morangos, 2,89. Colocamos acima ou abaixo deste valor, Celeste?
1: Acima.
0: Acima de 2,89. Muito bem, Celeste, tudo anotado. Vamos esperar que tenha acertado em pelo menos 3 destas 5 promoções.
1: Esperamos, não, fica para a quarta.
0: Com certeza. Celeste, e como é que vai ser daqui a pouco? Vamos ter um grande jogo, com certeza. E qual é o seu
1: verdade.
0: Palpite? O seu
1: Esperamos
0: palpite qual é?
1: Esperamos que ganhamos.
0: 1-0?
1: 2-0.
0: Vamos a ver se isso
1: concretiza. Mas por 1-0 também é bom.
0: Com certeza que sim. É isso. Celeste, muito obrigado. Uma ótima tarde. Tudo
1: Obrigada.
0: Bom para si. Muito obrigado. Vamos a mais um ouvinte. Boa tarde.
2: Boa tarde.
0: Olá, boa tarde. E falamos agora com...
1: Cristiana Silva.
0: Cristiana Silva, Cristiana Silva. Vamos então anotar também com atenção os seus palpites. Cristiana, hoje temos este desafio: acima ou abaixo, será que o chocolate Snickers vai estar acima ou abaixo dos 89 cêntimos?
1: Abaixo.
0: Abaixo dos 89. Morangos, 2,89. O que é que fazemos?
1: Abaixo.
0: Colocamos abaixo de 2,89. Macarrão Ecobon de 500 gramas, 65 cêntimos.
1: Abaixo.
0: Abaixo dos 65 cêntimos. Arroz Carolina Cigala de 1 quilo, 1,09€, Cristiana.
1: Vai para baixo.
0: Coloca também abaixo de 1,09€. E a fechar, temos aqui o palpite para a cebola, 79 cêntimos.
1: Abaixo.
0: Aposta abaixo. Vamos esperar que tenha acertado em pelo menos 3 destas promoções. Sendo certo, Cristiana, que não está tudo para baixo nem para cima. Vamos daqui a pouco fazer as contas. Muito obrigado, Cristiana. Um bom fim de tarde para si. Tudo bom. Muito obrigado. 17 horas, 17 minutos. Ora, estou mesmo a aguardar a sua chamada. Exatamente você que há muito tempo não liga para o nosso passatempo. Está à espera de que tente a sua sorte. 291-20-89-54. Aguardo um instantinho. Já vou falar consigo porque, entretanto, temos a oportunidade de aqui divulgar as promoções desta quarta-feira louca. 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Os 91-20-89-54, novamente ocupado por quem? Boa tarde. Olá, muito boa tarde. Está sim? Viva, boa tarde. Olá, como se chama?
2: Nicolau.
0: Vou repetir para que procure uma melhor posição, porque estou a ouvi-lo com alguma dificuldade.
2: Augusto Nicolau.
0: Augusto Nicolau, agora sim consegui entendê-lo. Augusto, então, está passando bem esta quarta-feira?
2: Tudo ótimo.
0: Ainda bem. Então, Augusto, daqui a pouco vai ver o jogo?
2: Claro, já estou indo para aqui.
0: Muito bem. E então, o Augusto, que prognóstico faz?
2: Não percebi, desculpe.
0: Que prognóstico faz?
2: 3-1 para Portugal.
0: 3-1. Muito bem. Augusto, vamos esperar que assim se concretize. Temos este desafio agora para superar, acima ou abaixo, Augusto. Temos o arroz Carolina Cigala de 1 quilo, 1,09€. Colocamos acima ou abaixo deste valor?
2: Abaixo.
0: Abaixo de 1,09€. Macarrão Ecobon de 500 gramas, 65 cêntimos.
2: Acima.
0: Acima dos 65 cêntimos. Chocolate Snickers também em promoção, 89 cêntimos.
2: Acima.
0: Acima dos 89 cêntimos. Morangos, 2,89.
2: Abaixo.
0: Abaixo de 2,89. E a cebola, será que vai estar acima ou abaixo dos 79 cêntimos?
2: Abaixo também.
0: Abaixo dos 79 cêntimos. Há alguma coisa a alterar, Augusto? Percebo aqui uma outra hesitação. Não?
2: Não.
0: Não? Certeza? Deixamos assim? Vamos a ver se chegamos lá. Augusto, um grande abraço e vamos esperar por esse 3-1. Para a semana falamos. Um grande abraço, tudo bom. Muito obrigado. Aí estão os palpites do Augusto Nicolau. Estamos também à espera dos seus via 291-20-89-54 nesta quarta-feira louca, onde igualmente os habituais clientes do Grupo São Roque vão ter a oportunidade de novamente beneficiar de uma vasta variedade de opções. 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Voltamos ao telefone. Boa tarde.
3: Boa tarde.
0: Olá. E agora, falamos com...
3: Angelina dos Santos.
0: Angelina dos Santos. Angelina, venham daí pelo menos três palpites certeiros. Vamos começar pela cebola. Será que vai estar acima ou abaixo dos 79 cêntimos?
3: Acima
0: dos 79 cêntimos. Morangos, 2,89.
3: Abaixo
0: de 2,89. Chocolate Snickers, 89 cêntimos.
3: Abaixo
0: dos 89 cêntimos. Macarrão Ecobon de 500 gramas, também em promoção. Resta saber se vai estar acima ou abaixo dos 65 cêntimos.
3: Eu vou para baixo.
0: Abaixo dos 65 cêntimos. E a fechar, arroz Carolina Cigala de 1 quilo, 1,09€.
3: Vou para baixo.
0: Abaixo de 1,09€. Tudo antado, Angelina. Obrigado também pela sua chamada.
3: Boa tarde,
0: obrigado. Feliz. Muito obrigado. 17 horas com 23 minutos. É uma quarta-feira louca, exatamente. E que eu digo, aqueles que já tiveram a oportunidade de usufruir destas promoções que estão em vigor até ao final do expediente do Grupo São Roque nesta quarta-feira, dia 17 de junho. 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Mais uma chamada. Boa tarde. Olá, boa tarde.
4: Boa tarde.
0: Olá, como se chama?
4: Manuel Silva Luz.
0: Manuel Silva Luz. Bem disposto, Manuel?
4: Sim, senhor.
0: Ainda bem. E então o Manuel vai também, com certeza, ter a oportunidade de ver o jogo?
4: Ah, com certeza. Já vou continuar isso.
0: Muito bem. E então, Manuel, vamos ter aí uma vitória?
4: Com certeza.
0: É isso que queremos.
4: O nosso Ronaldo vai marcar algum.
0: Vamos esperar que sim, vamos esperar que sim. Manuel, e agora? Vamos às promoções. Temos aqui os morangos. Será que acima ou abaixo dos 2,89?
4: Abaixo.
0: Abaixo de 2,89. Cebola, 79 cêntimos.
4: Abaixo.
0: Abaixo dos 79 cêntimos. Macarrão Ecobon de 500 gramas, 65 cêntimos.
4: Acima
0: dos 65 cêntimos, diz o Manuel, não lá muito confiante. Arroz Carolina Cigala de 1 quilo, 1,09€.
4: Abaixo
0: de 1,09€. E já só falta aqui o palpite para o chocolate Snickers, 89 cêntimos, Manuel.
4: Acima,
0: será? Manuel Silva Luz, temos aqui então... O chocolate Snickers acima ou abaixo dos 89?
4: Abaixo
0: dos 89.
4: Ganha Portugal, vamos lá ver.
0: Muito bem, um grande abraço, Manuel. Muito obrigado pela chamada. O resto é feliz, obrigado. 5h25, 291-20-89-54, até bem próximo das 18 horas. Toca a ligar para participares no desafio de hoje, acima ou abaixo, neste dia em que temos aí a quarta-feira louca do Grupo São Roque. 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Vamos lá em tempo de passatempo. 291-2089-54. No final desta Hora Louca de hoje, Hora Louca número 24 deste ano de 2026, havemos de novamente ter o gosto de premiar aqueles que estão na nossa companhia e que já aqui deixaram os respectivos palpites. Portanto, se ainda não aqui constam nesta listagem os seus palpites, vamos lá. 291-2089-54. Vamos lá participar nesta Hora Louca de hoje, através da nossa linha telefónica, que por agora está ocupada por quem? Boa tarde.
5: Boa tarde.
0: Olá, boa tarde. E falamos com?
5: Conceição Berimbau.
0: Conceição Berimbau, novamente connosco. E como tem passado, Conceição?
5: Bem, bem.
0: Ótimo. Conceição Berimbau, que vai também querer acertar, não é isso, Conceição?
5: Vamos lá ver.
0: Temos que acertar aqui em pelo menos três destas cinco promoções do desafio de hoje, acima ou abaixo. Volto a lembrar, Conceição, que nem tudo está para cima, nem tudo está para baixo. Vamos lá acertar. É condição essencial para participar no sorteio de hoje. Acertar, portanto, em três destas cinco promoções que trouxemos para esta 24ª Hora Louca do Grupo São Roque. Antes disso, Conceição, então, e hoje vamos entrar com certeza a ganhar. Faz alguma previsão? Já
5: sim,
0: pensou
5: sim,
0: nisso? Então, diga.
5: Estou já. Portugal vai ganhar.
0: E por quanto já agora?
5: Pelo menos dois.
0: Pelo menos dois. Isso
5: pelo menos dois.
0: Ora, assim é que é. Conceição, agora vamos anotar com atenção os seus palpites. Temos aqui o macarrão Ecobon de 500 gramas. Será que acima ou abaixo dos 65 cêntimos?
5: Macarrão
0: acima. Ecobon de 500 gramas, 65 cêntimos. Disse?
5: Acima.
0: Acima dos 65 cêntimos. Arroz Carolina Cigala de 1 kg, 1,09€.
5: Abaixo
0: de 1,09€. Terceiro palpite agora para o chocolate Snickers. É uma das promoções desta quarta Farloca. Será que acima ou abaixo dos 89 cêntimos?
5: Abaixo
0: dos 89 cêntimos. Morangos, 2,89€. O que é que fazemos, Conceição? Acima ou abaixo deste valor? Disse abaixo. Vamos lá ver. E a fechar, temos a cebola, 79 cêntimos.
5: Acima
0: dos 79 cêntimos. Será, Conceição? Ora, vamos aqui colocar acima a cebola e Conceição. Será que temos aqui qualquer coisa para alterar?
5: Diga. A cebola, eu acho que a cebola, acho que não tem bem
0: assim,
5: mas estive lá, acho que a cebola estava abaixo, acho que não estava assim tão. Estava em bastante quantidade.
0: Ah, eu logo vi que estava esquecida.
5: E por acaso estive lá ontem e fiz as minhas comprinhas ontem.
0: Hoje é de facto um dia louco no Grupo São Roque. Vamos lá ver se está abaixo dos 79 cêntimos. Conceição, obrigado também pela sua chamada. Uma ótima tarde para si. Tudo bom?
5: Tudo bom, obrigado.
0: Muito obrigado. O relógio marca 5:30. Estamos na espera da sua chamada pelo 291-2089-54. É tempo de participar nesta Hora Louca de hoje com o desafio acima ou abaixo.

0: música dos Caretos, cantares por Portugal, para também ouvirmos nesta hora louca do grupo São Roque. 17 horas, quase 33 minutos, ainda até próximo das 18 horas. O nosso telefone vai continuar no ativo para assim ter a oportunidade de aqui deixar em antena os seus palpites no desafio acima ou abaixo que trouxemos para esta quarta-feira louca, um dia com muitas promoções neste dia em que Portugal se entra em campo. 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
0: E chegou ao momento do nosso Joker, agora que o relógio marca 17 horas 34 minutos. Olá, boa tarde.
2: Boa tarde.
0: Olá, boa tarde. E temos a gosto de falar com
2: Luís Oliveira.
0: Luís Oliveira, bem disposto, Luís?
2: Dentro daquilo que é possível.
0: Ainda bem, vamos fazendo por isso e o dia de facto promete. Vamos esperar daqui a pouco mais uma alegria, não é, Luís?
2: É verdade.
0: Vamos esperar que a nossa seleção faça boa figura no jogo inaugural. Vamos estar com certeza a torcer por isso. Luís, hoje temos também este desafio acima ou abaixo, mas o Luís entrou na nossa emissão às 17 horas e 34 minutos no momento do nosso Joker, por isso vamos aqui colocar-lhe um outro desafio. Vamos olhar para mais uma das promoções desta quarta-feira louca, que aliás já tivemos ainda há pouco a oportunidade de a referir em antena. Portanto, se esteve atento, vai ter com certeza o palpite certeiro para neste artigo que de facto está hoje em promoção nesta quarta-feira louca do Grupo São Roque. Falo do melão verde. Já sabe, Luís, dentro do tempo regulamentar, vamos esperar uma resposta da sua parte. 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E não é que estava atento? Maravilha, está por isso de parabéns, é o primeiro premiado desta hora louca de hoje, com neste Joker de 10 euros e Luís, já sabe, vai também participar no sorteio que daqui a pouco vamos realizar, portanto, ainda pode juntar mais qualquer coisa, vamos lá ver o que a sorte vai editar. Luís, muito obrigado pela chamada, uma ótima tarde para si. Muito obrigado. Aí está entregue o Joker de hoje, que nesta quarta-feira estava de facto no primeiro patamar e assim vai continuar na semana que vem. Vamos ter novamente os Jokers no patamar dos 10 euros. Mas temos ainda mais para oferecer nesta hora louca de hoje. Os cabazes de 25 euros, de 15 e também de 10 euros. Uma gentil oferta do Grupo São Roque que todas as semanas, exatamente há uma só semana que passa que não temos o gosto de premiar os melhores ouvintes de todas as estações.
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0: E agora, vamos conversar com quem? Boa tarde.
3: Boa tarde.
0: Olá, boa tarde. E falamos com...
3: Lucia Nunes.
0: Lucília?
3: Lúcia?
0: Sim.
3: Nunes.
0: Ora bem, a Lucia que...
3: Lúcia.
0: Exato, já participou várias vezes e vai novamente tentar a sua sorte. Vamos lá ver se hoje, com os palpites certeiros neste desafio acima ou abaixo. Lúcia, então temos aqui o arroz Carolina Cigala de 1 kg. Acha que vai estar acima ou abaixo de 1,09€?
3: Abaixo
0: de 1,09€. Mais um palpite de macarrão Ecobon de 500 gramas, 65 cêntimos.
3: Acima
0: de 65 cêntimos. Chocolate Snickers, 89 cêntimos.
3: Abaixo
0: dos 89 cêntimos. Os morangos estão também em promoção. Será que acima ou abaixo de 2,89?
3: Abaixo
0: de 2,89. E a fechar o palpite para a cebola, 79 cêntimos.
3: Abaixo
0: dos 79 cêntimos. Confiante nos seus palpites, Lúcia?
3: Sim.
0: Ei, vamos esperar mais um bocadinho e logo saberá se conseguiu acertar em 3 destas 5 promoções. Muito obrigado, Lúcia. Um resto de dia feliz para si e força Portugal, não é? Vamos com certeza entrar em campo com muita garra para começarmos da melhor forma este Mundial 2026. Obviamente que queremos que o nosso conterrâneo capitão Cristiano Ronaldo, se marcar um dos golos, tanto melhor, vamos todos fazer a festa. 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Temos mais alguém do outro lado. Boa tarde. Olá, viva, boa tarde.
4: Boa tarde.
0: Olá, como se chama?
4: Nélia Menezes.
0: Nélia Menezes. Nélia, bem-vinda à nossa emissão. Nélia Menezes, que nos liga de onde? Podemos saber, Nélia?
4: Santo António.
0: De Santo António. Santo António que esteve há bem pouco em festa, não é? E vamos continuar a festa hoje. É isso que queremos. Nélia, então venham daí os palpites. Palpites chusteiros. Vamos a isso. Temos aqui os morangos a 2,89. Colocamos acima ou abaixo deste valor?
4: Abaixo.
0: Abaixo de 2,89. Cebola, 79 cêntimos.
4: Abaixo.
0: Abaixo dos 80, dos 79 cêntimos. Chocolate Snickers, 89, acima ou abaixo deste valor?
4: Abaixo.
0: Abaixo, diz a Nélia. E agora o palpite para o macarrão Ecobon de 500 gramas, 65 cêntimos.
4: Acima.
0: Acima dos 65 cêntimos e a fechar já só falta o palpite para o arroz Carolina Cigala de 1 kg, 1,09 €.
4: Vou para cima.
0: Aposta acima de 1,09 €. Será que assim chegamos lá, Nélia? Não tem alguma hesitação num ou outro palpite? Alguma coisa a alterar?
4: Só se for o arroz.
0: Só se for o arroz. Já dizia a música, na, na, na, na, o arroz está cru, deixa-lo cozer. E então, alteramos mesmo o arroz? Arroz Carolina Cigala de 1 kg, disse abaixo, aliás, acima de 1,09 €. E então, vamos alterar para abaixo?
4: Vou para baixo.
0: Abaixo de 1,09 € e vamos lá ver se ele fica bem cozidinho. Nélia, obrigado. Uma ótima tarde para si. Tudo bom. Muito obrigado.
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0: 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Naturalmente que outras mais promoções vai encontrar já em todo o grupo São Roque, nesta quarta-feira, onde de facto foi preparada uma grande seleção para pronunciarmos neste dia, em que já tivemos também por cá o gosto de premiar o nosso ouvinte Luís Oliveira, o primeiro ouvinte premiado desta 24ª Hora Louca do Grupo São Roque, no desafio do nosso Jokers. Mas daqui a pouco temos de sortear os habituais cabazes de 25€, de 15€ e também de 10€.

0: 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Estamos a quase 12 minutos das 18 horas, portanto, do final desta hora louca de hoje e do início desse jogo inaugural da seleção de Portugal. Enquanto isso, vamos continuar com o nosso desafio via 291-20-8954. Estamos em tempo de passatempo e não tarda nada. Vamos ter muito gosto de premiar aqueles que estão na nossa companhia e que já aqui deixaram os respectivos palpites nesta hora louca de hoje no desafio acima ou abaixo. Sinal de linha ocupada por quem? Boa tarde. Olá, muito boa tarde.
1: Boa tarde.
0: Olá, como se chama?
1: Lúcia Luiz.
0: Lúcia?
1: Luiz.
0: Lúcia, vamos dizer o seu nome completo, por favor.
1: Maria Lúcia Figueira Luiz.
0: Lúcia Figueira Luiz. Ora, bem-vinda à nossa emissão. Vamos, Maria Lúcia, ter oportunidades de também aqui anotar nos seus palpites. Não esqueça, queremos que acerte em pelo menos 3 destes 5 palpites do nosso desafio acima ou abaixo. Temos aqui o arroz carolino cigala de 1 kg, acima ou abaixo de 1,09€.
1: Abaixo.
0: Abaixo, diz confiante Maria Lúcia. Mais um palpite agora para o chocolate Snickers, 89€. O que é que fazemos, Maria Lúcia?
1: Abaixo.
0: Abaixo, diz a Maria Lúcia. Mais um artigo. Macarrão Ecobon de 500 gramas, 65€.
1: Acima.
0: Acima dos 65€. Mais um palpite. No caso, quarto artigo. Morangos também em promoção, Maria Lúcia, nesta quarta-feira, 2,89€. O que é que fazemos?
1: Abaixo.
0: Abaixo de 2,89€ e a fechar 79€. Aqui para a cebola, colocamos acima ou abaixo deste valor?
1: A mesma para abaixo.
0: Abaixo dos 79€. Acha, Maria Lúcia, que acertou em pelo menos 3 destas 5 promoções?
1: Eu acho que
0: fica
1: para a próxima.
0: Daqui a pouco logo saberá. E entretanto pergunto-lhe, mesmo a fechar, Maria Lúcia, que resultado vamos ter neste jogo inaugural de Portugal? Qual é o seu prognóstico?
1: Olha, 2-0.
0: Vamos esperar que sim, já daqui a pouco. Muito obrigado, Maria Lúcia. Uma ótima tarde também para si.
1: Boa tarde, obrigado.
0: Tudo bom, muito obrigado. Mais uma chamada, boa tarde. Alô, alô, viva, boa tarde.
2: Boa tarde.
0: Olá, e agora falamos
2: olá.
0: Com...
2: Joel Capelo Caires.
0: Joel Capelo Caires. Joel, bem-vindo ao nosso passatempo. Joel Capelo Caires. Vamos então anotar os palpites do nosso amigo Joel. Então, colocamos a cebola acima ou abaixo dos 79€?
2: Abaixo.
0: Abaixo dos 79€. Morangos também hoje em promoção. Joel, 2,89€. O que é que fazemos?
2: Vamos abaixo.
0: Colocamos abaixo de 2,89€. Chocolate Snickers, 89€.
2: Abaixo.
0: Abaixo dos 89€. Macarrão Ecobon de 500 gramas, 65€.
2: Acima.
0: Acima dos 65€. E a fechar, Joel, arroz carolino cigala de 1 kg, 1,09€.
2: Abaixo
0: de 1,09€. Joel, muito obrigado também pela chamada. Um abraço, obrigado. Um resto de dia feliz para si. Muito obrigado. E temos mais algumas promoções para partilharmos com os nossos ouvintes. Estamos, pois, entrando na reta final desta hora louca de hoje. Mas, entretanto, atendo mais este ouvinte. Olá, boa tarde. Olá, muito boa tarde.
3: Olá, boa tarde.
0: Olá, e falamos com a nossa amiga... Gorete Paes, como está, okay. Gorete? Está tudo bem?
1: Que não era comigo, está tudo e consegue.
0: Tudo ótimo. Gorete Paes já foi premiada e por isso mesmo hoje não vai poder participar, mas na mesma, Gorete, daqui
1: mas
0: a pouco...
1: Mas não começou outra vez de novo?
0: Pois, não, só na semana passada, excepcionalmente só na semana passada. Mas Gorete, já agora, aproveitando a sua chamada, como é que vai ser daqui a pouco? Portugal vai ganhar, não é?
1: Claro que sim, claro.
0: Então, e qual é o seu prognóstico?
1: 3-1.
0: 3-1, vamos esperar que sim. Muito obrigado, Gorete. Uma ótima tarde para você. Muito obrigado. Mais uma chamada. Temos sinal de linha ocupada. Boa tarde.
3: Boa tarde.
0: Olá. E agora começamos com...
3: Filomena Santos.
0: Filomena Santos. Então, Filomena, está também confiante de que este vai ser um grande jogo para Portugal?
3: Penso que sim.
0: Vamos esperar que sim.
3: Esperamos que sim.
0: Filomena, vamos então rapidamente anotar os seus palpites. Temos os morangos. Será que acima ou abaixo de 2,89?
3: Abaixo.
0: Abaixo de 2,89. Chocolate Snickers, 89 cêntimos.
3: O óleo vai para baixo também.
0: Abaixo dos 89 cêntimos. Macarrão Ecobon de 500 gramas, 65 cêntimos.
3: Também abaixo.
0: Abaixo dos 65 cêntimos. Filomena, arroz Carolina Cigala de 1 quilo, 1,09€.
3: Abaixo.
0: Abaixo de 1,09€. E a fechar, já só falta o palpite para a cebola, 79 cêntimos.
3: Abaixo,
0: abaixo dos 79 cêntimos. Macarrão disse acima. Será?
3: Não sei. Olha, vai ficar assim, seja o que
0: quiser. Daqui a pouco vamos saber. Muito obrigado, Filomena. Muito obrigado. Até uma próxima. E vamos assim praticamente para o final desta Hora Louca de hoje. A seguir temos sorteio.

0: Portugal é a nossa vez. Música de Filipe Pinto Fiz, João Pequeno. Mesmo no final desta hora louca do Grupo São Roque, 24ª, onde no Grupo São Roque temos aí, de facto, uma quarta-feira louca de grandes promoções imperdíveis, naturalmente, até ao final do dia. Portanto, não esqueça de por lá passar para usufruir de todas aquelas boas dicas que aqui tivemos a oportunidade de deixar em antena ao longo desta emissão. Olá, viva, boa tarde. Olá, muito boa tarde.
1: Boa tarde.
0: Olá, e agora conversamos com...
1: Celina Capelo.
0: Celina Capelo, olá Celina, bem disposta?
1: Sim, bem disposta.
0: Ainda bem. Celina Capelo, então, daqui a pouco vamos ter um grande jogo?
1: Sim, vai ser 4-2.
0: 4-2, vamos 4-2. Esperar que sim. O palpite de Celina Capelo, 4-2. Celina, 4-2. Hoje tivemos também este desafio acima ou abaixo, palpites mais ou menos certeiros, até que a maioria dos nossos ouvintes esteve bem. 12 ouvintes participaram, 11 passam ao sorteio. Vou pedir a sua ajuda, Celina. Hoje vai dar sorte. 3 dos nossos ouvintes que conseguiram acertar, de facto, em 3 destas 5 promoções, cujo preço correto já vou fazer referência. Mas antes disso, vamos lá, então, oferecer o cabaz de 10 euros de 1 a 11, Celina.
1: Número
0: 1 para Angelina Santos, o cabaz de 10 euros. Segundo cabaz de 15 euros.
1: Número
0: 3 para a Conceição Barimbau, vai o segundo cabaz de 15 euros. E, finalmente...
1: Número 7,
0: que aqui vai para a Filomena Santos, vence o cabaz de 25 euros. Celina, muito obrigado pela sua simpática ajuda no sorteio de hoje. Para a semana, contamos novamente com a sua boa companhia e, se possível, também com a sua participação. Muito obrigado, Celina.
1: Muito
0: uma ótima
1: tarde.
0: E vamos esperar que o seu resultado dê certo, hein? 4-1. Muito obrigado,
1: não,
0: Celina.
1: 4-2.
0: Ok, está anotado. Muito obrigado, tchau, Celina. Um resto de feliz. Tchau. Obrigado. E assim, de facto, da melhor forma, fechamos esta hora louca do Grupo São Roque. Naturalmente, muito satisfeitos por tê-lo aí desse lado na nossa companhia. Obrigado àqueles que também ao longo de todo o dia e até a final do expediente, essa grande equipa do Grupo São Roque está então dando o melhor em prol da satisfação de todos os clientes que nesta quarta-feira louca já tiveram a oportunidade de usufruir das muitas promoções que aqui já teve a oportunidade de referir nesta emissão que chega ao fim. Parabéns aos ouvintes premiados que já a partir de amanhã vão poder usufruir destes cabazes. 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Na próxima semana, já sabe, volto a contar consigo neste mesmo horário. Vamos ter a oportunidade de voltar à sua companhia para mais uma hora louca do Grupo São Roque. Neste mesmo horário, temos de olhar para outras mais promoções e, claro, vamos trazer mais cabazes para oferecer. Até lá, aquele grande abraço e força, Portugal!

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1: Nestes dias, milhões de pessoas acompanham com entusiasmo os jogos do Mundial. Os holofotes estão apontados para os golos, para os jogadores, para os resultados, para as classificações. Mas talvez valha a pena parar por um instante e olhar para além do marcador. Porque o desporto não é apenas uma competição. É, se quisermos, uma das grandes escolas de sociabilidade que a humanidade alguma vez inventou. Pensemos nisto. No mundo cada vez mais fragmentado, onde muitas vezes vivemos lado a lado sem realmente nos encontrarmos, o desporto continua a criar espaços de pertença. Crianças, jovens e adultos aprendem a partilhar regras comuns, a reconhecer a autoridade de um árbitro, a respeitar o adversário e a colaborar para alcançar um objetivo que ninguém consegue atingir sozinho. Num campo de jogo, aprende-se algo que vai muito para além da técnica. Descobre-se que o talento individual precisa dos outros para se realizar plenamente e que até o maior dos campeões, o melhor dos jogadores, depende de um passe recebido, de uma defesa que o protege e de uma equipa que o apoia. É uma pequena lição de sociedade. Devemos recordar que o ser humano cresce no entrelaçamento das relações. Ninguém se constrói sozinho. O desporto torna visível esta verdade. Transforma a individualidade em participação e a competição numa oportunidade de crescimento mútuo. Naturalmente, existe também o risco contrário, quando o resultado se torna o único critério, quando a vitória parece justificar tudo, quando o dinheiro ou o prestígio sufocam o sentido educativo do desporto. Nestes momentos, o jogo perde a sua alma. Mas quando permanece fiel à sua vocação mais profunda, o desporto torna-se um verdadeiro laboratório de cidadania. Ensina o respeito pela diferença, a inclusão, a capacidade de se levantar depois de uma derrota e de celebrar uma vitória sem humilhar quem perdeu. Talvez seja por isso que competições como o Mundial continuam a fascinar-nos. Não apenas porque apresentam atletas extraordinários, mas porque contam uma das aspirações mais profundas do ser humano, a de pertencer a algo maior do que a si próprio. No fundo, cada equipa que entra em campo recorda-nos uma verdade simples, mas essencial. As grandes coisas, as grandes obras não se constroem sozinhas, nem no desporto, nem na sociedade.

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Olá, Vivi, muito boa tarde. Seja bem-vindo ao Canal 2 do Posto Emissor do Funchal. Estamos com 9 minutos passados da hora certa. Estávamos em 2006, 20 anos passaram-se. De qualquer das formas, a atualidade mantém-se. Força é aquilo que precisamos para o jogo de hoje, não é?

Ora, muito bem, estão os Black Eyed Peas, chama-se I Got a Feeling. Eu também tenho um feeling que as coisas vão decorrer bem. Um golo já cá canta, portanto, estamos no bom caminho. Já a seguir trago-lhe para recordar algumas músicas que fizeram banda sonora nas Copas Mundiais. Esta é uma delas, estávamos em 2010. Shakira, Waka Waka.

Está a voz de José Esteves. Vamos lá, cambadas. Estávamos em 1986. É um clássico máximo dos nossos mundiais, interpretado pelo único artista em Portugal que cruzou duas décadas de várias gerações pelo meio, onde conseguiu ser tão ou mais popular que os maiores estrelas de futebol da época, ou não fosse a alcunha do Herman José, o verdadeiro artista. Mil vénias ao Herman, sempre, sempre o nosso super-herói.

Muito bem, estamos com quase 40 minutos passados das 18. Já sabe que na descida para as 19 teremos toda a atualização de notícias com o Madeira em Notícia. De serviço está o jornalista Paulo Figueira. Para terminar, deixo-o com a voz de Portugal, com muito amor.

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O Chega ameaça liderar a ação judicial contra o Estado. Francisco Gomes exige a aplicação imediata da nova lei da mobilidade. Comprar um T0 na Madeira e viver só implica o ordenado mensal de 3.500 euros livres de impostos. É o que adianta o idealista. Miguel Albuquerque vai estar com Luís Montenegro no Congresso Nacional do PSD do próximo fim de semana.

0: O Estado português está na mira do Chega. Se não for aplicada rapidamente a nova lei da mobilidade, pode haver processo em tribunal. Em declarações ao posto emissor, Francisco Gomes disse estar pronto para liderar uma ação judicial coletiva. O deputado madeirense no Parlamento Nacional acusa o governo de Luís Montenegro de estar a arrastar a situação com a conivência de Miguel Albuquerque.
1: O governo da República corre o risco de uma coisa tão simples quanto esta, que é uma ação coletiva contra o Estado de cidadãos que não estão a ser reembolsados pelo seu justo valor. Se o governo quer mesmo correr o risco de uma ação coletiva contra o Estado por cidadãos que não estão a receber o seu reembolso, vai continuar neste joguinho podre, no qual conta com a conivência podre do Governo Regional da Madeira. O Governo Regional da Madeira não pode lavar as mãos nisto, porque nós sabemos, de fontes bem seguras, que estão coniventes com o Governo da República, Miguel Albuquerque e Eduardo Jesus. Ou cumprem a lei, ou vão ter que sentir o peso total do não cumprimento da lei.
0: A ameaça é do deputado madeirense à Assembleia da República, eleito pelo partido Chega. Francisco Gomes exige a aplicação do fim dos tetos máximos nas passagens de avião para residentes. A secretária de Estado da Mobilidade vai ser chamada a dar respostas na comissão especializada da Assembleia da República. Francisco Gomes diz que não vale a pena confrontar o primeiro-ministro.
1: Nós não queremos explicação hoje, não queremos debates com o primeiro-ministro sobre isto. Nós queremos a aplicação da lei que garanta o que os madeirenses sempre quiseram. O pagamento apenas do valor fixo, que foi alcançado pelo Chega e pelo PS da Assembleia da República. O que os outros não fizeram, fizemos nós. Está feito. Está na lei. Cumpram a lei.
0: O mecanismo de continuidade territorial está em vigor, foi alterado recentemente na Assembleia da República, mas ainda falta uma portaria do Governo. É por isso que, nesta altura, o programa Estudante Insular se encontra suspenso. Os alunos que frequentam universidades fora da Madeira têm de pagar a passagem de avião por inteiro e pedir o reembolso mais tarde. E após ameaças de não presidir à mesa do Congresso, Miguel Albuquerque vai afinal estar na reunião magna do PSD a nível nacional. A agência Lusa, uma fonte ligada ao dirigente madeirense, confirmou a presença. O Congresso realiza-se no próximo fim de semana, no distrito de Aveiro. Luís Montenegro será reconfirmado líder dos social-democratas no mandato para 2 anos. Albuquerque e Montenegro estão de costas voltadas. No início deste mês, o líder madeirense deixou mesmo um aviso perante processos que não avançam por culpa da República.
2: É preciso andar com questões que estão pendentes. Vou enumerar. Revisão da Lei das Finanças Regionais. Segundo, constituição do grupo de trabalho para resolvermos o problema que está há anos e anos, que há dívidas dos subsistemas de saúde. A questão da terceira fase do hospital tem que ir a Conselho de Ministros. A questão de começar a tratar do novo regime da Zona Franca Industrial. São questões que são fundamentais para
3: a negociação institucional entre os dois governos neste momento.
2: Há compromissos, mas os compromissos têm que andar. O Congresso é agora em junho e a minha posição vai ser muito clara, e é muito clara, se mantiver a situação de não resolução das questões que estão caminhando com a Madeira, eu estou totalmente indisponível para presidir, seja o que for.
0: A ameaça deixada no início deste mês, mas Miguel Albuquerque vai estar no Congresso do próximo fim de semana a presidir aos trabalhos. De resto, o mal-estar com o primeiro-ministro e líder social-democrata Luís Montenegro aparentemente não está ultrapassado, como de resto deu a entender o líder madeirense no final da semana passada.
4: Faço votos e dando os parabéns, endereçando ao senhor primeiro-ministro, que vai deixar de estar amuado comigo, mando-lhe um abraço meu, para resolver este problema em benefício das nossas regiões. Queremos que isto funcione e que seja rápido.
0: Miguel Albuquerque, na semana passada, durante as comemorações dos 50 anos de autonomia e dirigindo-se ao ministro da Presidência, que representou o primeiro-ministro nesta cerimónia. Rapidez na resolução de assuntos da Madeira, o que pretende o líder do governo madeirense. Se pretende comprar um apartamento e viver sozinho, a Madeira não é o local mais indicado. De facto, é a região mais cara do país. Uma pessoa que queira viver só tem de fazer muitas contas. De acordo com o idealista, é necessário um rendimento de cerca de 50 mil euros líquidos anuais para além da entrada inicial. Por outras palavras, é necessário garantir um rendimento de 3.500 euros mensais, livre de impostos e para apenas um T0. Se for no Conselho do Funchal, só precisa de ganhar 4 mil euros limpos todos os meses. Já em relação ao arrendamento, nas mesmas circunstâncias, a Madeira é o segundo território de Portugal com o valor mais elevado. Fica apenas atrás de Lisboa, implicaria um ordenado de 2.600 euros líquidos. A Direção de Serviços do Consumidor da Madeira tem recebido queixas relativas ao bloqueio de vendas eletrónicas para a região. Este ano foram 4. Desde janeiro de 2022, a lei proíbe que os consumidores das zonas autónomas sejam impedidos de receber produtos adquiridos via internet. Cristina Gonçalves indicou no Parlamento Madeirense que as denúncias passaram de 12 em 2021 para 9 em 2022. Desde aí, diminuíram. A responsável falava na Comissão de Economia da Assembleia Regional, onde defendeu uma alteração ao Regulamento Europeu. A legislação proíbe o bloqueio geográfico e a discriminação injustificados nas vendas em linha baseadas direta ou indiretamente no local de residência ou de estabelecimento do consumidor. O homem suspeito de agressão com um machado vai ficar em prisão preventiva numa ala psiquiátrica. A medida de coação foi determinada pelo tribunal. O indivíduo está indiciado por tentativa de homicídio qualificado do tio. Este caso invulgar de violência ocorreu no Caniçal no passado fim de semana. A vítima, de 55 anos, foi golpeada várias vezes na cabeça com um machado, precisou de tratamento hospitalar. Na origem deste caso pode estar um desentendimento familiar.

Para esta quinta-feira, o IPMA prevê céu muito nublado, vento fraco a moderado de norte e possibilidade de ocorrência de aguaceiros fracos. Em termos de temperatura, irá variar entre os 19 de mínima e 24 graus de máxima no Funchal.

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1: Boa tarde, Espaço J no posto emissor do Funchal, como sempre às quartas-feiras, neste horário. As comemorações dos 50 anos da autonomia da Madeira, com a presença do Presidente da República, é o tema central desta edição. Teremos ainda tempo, certamente, para abordar o primeiro veto de António José Seguro, desde que tomou posse, e também a polémica prestação social única que o Governo Central se prepara para avançar. Aqui em estúdio, os comentadores residentes, Patrícia Agrela e António Santa Clara. O convidado de hoje é João Gomes da Silva, psicólogo de formação, vice-presidente da JSD e deputado laranja no município do Funchal. Bem-vindo ao Espaço J. Antes de tudo, o tema livre, começando, como sempre, pela Patrícia Agrela. Boa tarde.
2: Boa tarde, Paulo, António, João, dar-te as boas-vindas aqui ao Espaço J. Eu escolhi como tema livre uma das situações que eu tenho acompanhado há já algum tempo esta parte, nomeadamente não estou a falar do conflito Irão-Estados Unidos, mas sim a situação bastante grave que decorre no Afeganistão. Como nós sabemos, já há uns anos esta parte, infelizmente, após uma saída atabalhoada das tropas americanas do Afeganistão, neste momento aquele país é um Estado falhado. É um Estado falhado porque é liderado por um regime terrorista, nomeadamente os talibãs,

0: dos talibãs a sua própria indumentária. E depois, não deixa de ser curioso que, perante este cenário catastrófico que se vive no Afeganistão, de supressão total dos direitos das mulheres, neste caso em particular, aquilo que mais me chamou a atenção foi que, no Conselho de Segurança das Nações Unidas, foi aprovada uma resolução por parte da China a condenar o regime talibã e a defender os direitos e liberdades e garantias para aquele povo. Quer dizer, quando nós vemos a China, que é um país que tem até um sistema que eu não sei se os ouvintes até sabem, que tem um sistema de pontos para cada cidadão, em que se os cidadãos não conseguirem cumprir esses pontos, fazendo aqui o equivalente era quase a carta de condução, são depois, digamos, condenados a penas de prisão. E quando vemos a China a defender os direitos, liberdades e garantias das mulheres do Afeganistão, acho que nós precisamos aqui de fazer uma profunda reflexão e, sobretudo, também da forma como os Estados Unidos têm atuado, não só agora, mas ao longo de tantos anos, na política internacional e como isso também tem condicionado imenso também a ordem, a segurança e a paz no nosso mundo.
1: António.
2: Bom, antes de mais, boa tarde a todos. Cumprimentar a Patrícia, o Paulo e dar as boas-vindas ao João. Eu trazia para este tema desta semana um dos assuntos que está mais na ordem do dia, ainda para mais Portugal joga hoje, que é relativamente ao Mundial. Nós soubemos esta semana que houve vários líderes partidários a convite da Federação Portuguesa de futebol tinham a possibilidade de ir ao Mundial, assistir pelo menos, ao que percebi, ao primeiro jogo de Portugal nesta competição. No início, houve líderes parlamentares do PSD, da Iniciativa Liberal e do Chega que manifestaram a intenção de estar presente e aceder a esse convite. Houve vários partidos que recusaram à primeira tentativa, nomeadamente o Partido Comunista Português e o PAN. E todos os partidos recuaram na decisão de ir ao Mundial a convite da Federação Portuguesa de Futebol. Eu acho que essa recusa desses partidos e dessas personalidades políticas advém muito daquilo que nós temos tentado combater, que é o populismo fácil e a demagogia. Isso é uma cedência clara à opinião popular de que se o povo não pode ir, os políticos também não o podem. Eu devo dizer que quando os convites são feitos, nós não estamos a tratar de nenhum Galpgate, nem nenhuma espécie de corrupção. O convite foi feito institucionalmente pela Federação Portuguesa de Futebol e, portanto, é mais do que legítimo que os representantes do povo tenham a possibilidade de representá-los institucionalmente numa competição desta magnitude. Mais a mais, tendo presente a seleção portuguesa e tendo várias hipóteses, como dizem os analistas, eu não sou nenhum expert no futebol.
1: É mais bom de bola, não é?
2: Sim, se for de handball é mais fácil. Mas acho que é um dos sintomas que nós estamos a viver das percepções que se criam publicamente e da cedência fácil à opinião popular mais demagógica.
1: Como já aqui dissemos neste espaço J, o convidado é João Gomes da Silva, psicólogo, também vice-presidente da JSD. Nesta oportunidade, que tema livre traz para os nossos ouvintes?
3: Boa tarde, Paulo. Boa tarde aos nossos ouvintes. Boa tarde também aqui aos colegas de painel. Patrícia, é um gosto rever-te. Penso que a última vez terá sido no Conselho Municipal de
0: Exatamente.
3: Juventude, já há uns 2 ou 3 anos. E ao António, que privo com ele mais vezes no, em contextos profissionais e políticos, mas é sempre um gosto estarmos cá à conversa. Eu fui desafiado a trazer esse tema inicial e, de certa forma, é o mesmo do António, mas por outro prisma, que tem a ver com o Mundial. Tenho acompanhado, pelo menos, os jogos em que os horários permitem. Hoje, por exemplo, foi uma noite longa, porque não resisti a ver a Noruega e depois a Argentina e por aí fora. Mas, sobretudo, pela forma como este Mundial tem salientado quase a americanização de algo que é muito europeu, ocidental, da maneira como sempre se fez as coisas. Nem vou ao formato, à expansão de formato, à pegada ecológica que está associada ao Mundial em 3 países, e em 3 países que cada um deles é quase um continente, mas, sobretudo, a outras questões que tocam quase naquilo que é o trumpismo e aquilo que representa Donald Trump nestes últimos anos. Desde árbitros que chegam lá,

0: podem entrar no país e voltam para trás. Desde um próprio formato, o futebol sempre teve duas partes, passou a ter quatro neste Mundial, com as pausas para publicidade. Portanto, há uma americanização total de algo que é muito europeu e não deixa de ser engraçado, irónico, que no momento em que se discute a posição da Europa perante os Estados Unidos e as fragilidades que o contexto europeu tem perante as políticas de Donald Trump, não só económica, como também militar e por aí fora, não deixa de ser engraçado que o Mundial acabe por representar que os americanos dizem não, não, afinal é assim que nós queremos e os europeus ajoelham-se e dizem tudo bem, vamos para a pausa 3 minutos e depois voltamos.
1: Também no futebol, não é?
0: Também no
1: A
0: futebol,
1: segunda divisão da.
0: é verdade.
1: Aproveitando portanto, este tema, já agora, prognóstico para o desempenho da seleção de Portugal neste Mundial.
0: Difícil.
2: Bom, eu posso começar,
0: começa,
2: já que
0: António.
2: sou, já que sou, já que sou o menos capaz para comentar este assunto, eu dava uma resposta muito simples, curta e direta. Em primeiro lugar, desejar que a seleção chegue ao mais alto lugar possível e que obtenha a melhor classificação possível. Claro que se trouxer a taça seria o almejar de uma conquista que Portugal ainda não conseguia, mas relativamente aos prognósticos, a resposta é muito simples: só nos finais dos jogos.
1: Ok, vamos esperar. Patrícia.
3: Eu por acaso tive a oportunidade de assistir ao jogo Marrocos-Brasil. Tinha muita
2: Santa
3: curiosidade
2: paciência.
3: para ver esse jogo. E curiosamente, Marrocos, na primeira parte foi mesmo muito avassalador contra o Brasil. E curiosamente, esse foi, digamos, o único jogo que eu vi do Mundial. Portanto, naturalmente que espero que a nossa seleção consiga chegar longe, mas algo que eu já reparei e nos resultados finais que nós temos vindo conhecer publicamente é que as seleções, digamos que os jogadores que jogam nas principais competições, não estão a conseguir ter um desempenho como nós esperávamos, por exemplo, a Espanha, que empatou com o Cabo Verde, também mérito da seleção cabo-verdiana, e curiosamente também a Holanda e o
2: Faltou-lhes um
3: Japão,
2: passeio na praia,
3: dos dois.
2: possivelmente.
3: Olha, a nossa seleção também gosta de dar uns mergulhos. Não vamos aqui proibir. A
2: É,
3: Alemanha também no Brasil, que
2: precisamente faltou.
3: gostava de dar uns mergulhos e ganhou o Mundial.
2: Faltou-lhes um passeio na praia.
3: Exatamente. Mas não deixa de ser também curioso esta questão também da sobrecarga de jogos que os jogadores nas principais ligas de competição futebolística acabam por ter, e também isso acaba também por traduzir no rendimento esportivo das seleções. Esperemos que a nossa seleção consiga acompanhar e também desejar rápidas melhoras a Rúben Dias para que no próximo jogo esteja em boas condições. Temos uma boa defesa central.
0: Não, eu confesso que são mais os fatores de alerta do que propriamente os de confiança. Quando eu olho para aquilo que é a seleção, muito haveria por dizer, não é aqui o objetivo. Fazer um prognóstico, acredito que o mínimo digno que Portugal teria de fazer seria chegar pelo menos aos quartos de final. Não chegou lá assim tantas vezes ao longo da história, apenas por duas. Numa ficou em terceiro lugar, na outra ficou em quarto. E a terceira foi em 2022. Mas acredito que será por aí. Não estou muito mais otimista do que isso. Só um último prognóstico, muito curioso para perceber. Por falar em Donald Trump, se vai discursar a 19 de julho, no dia da final, antes da bola começar a
3: Ai,
0: rolar.
3: meu Deus!
0: Vai ter essa vontade,
3: Ai,
0: acredito.
3: meu Deus!
1: Não, não vai perder a oportunidade, pelo menos.
0: Não acredito.
1: Bom, feitas estas considerações iniciais, passemos então à abordagem dos temas desta edição. Como não podia deixar de ser, as comemorações dos 50 anos da autonomia, assinalados na semana passada. Foi uma oportunidade para o Presidente da República vir cá pela primeira vez, como chefe de Estado. No discurso e nas várias intervenções, valorizou a autonomia, o contributo para a coesão nacional, para fortalecer o país, apontou as virtudes, mas também as fragilidades. Patrícia, que impressão é que deixou o chefe de Estado perante esta postura num momento simbólico e especial para a Madeira?
3: Não fui só uma cerimónia, foram duas em dois dias diferentes, com contextos também eles diferentes, mas bastante associados. Eu queria retirar, provavelmente, duas notas fundamentais do primeiro discurso do Presidente da República. E uma primeira era que António José Seguro falava da questão da União Europeia. Falava de como os fundos comunitários, não é, também tinham sido também essenciais para o desenvolvimento da autonomia em termos de infraestruturas e de tudo aquilo que nós conhecemos nas regiões autónomas, em particular na Madeira. E não deixa de ser curioso, porque esta referência não tem só a ver que no dia seguinte fez, digamos, também a comemoração dos 40 anos da adesão de Portugal. Mas também tem a ver com, eu creio que António José Seguro quis deixar um alerta. E esse alerta também tem a ver com a situação atual da política europeia, que também afetará a nossa região. Nós sabemos que neste momento está em curso a negociação do próximo quadro comunitário. E sabemos que esse quadro comunitário também traz implicações naturalmente para a nossa região, porque a Madeira, e não só a Madeira, mas também os Açores e o nosso país, no, através dos orçamentos de Estado, quando nós verificamos as despesas correntes são muito consideráveis, ou seja, as despesas normais que o Estado e os governos têm que pagar através dos salários, mas também de outras situações que são normais acontecerem durante os decursos dos anos. Mas quando nós verificamos as despesas de capital, que são as despesas, o dinheiro real para investimentos, uma parte, quer dos nossos orçamentos regionais, quer do orçamento de Estado, são sempre através de fundos comunitários. E aquilo que me preocupa, e também acho que António José Seguro no discurso também fez essa pequena ressalva, é que a União Europeia pretende que os países, os Estados-membros, que gozam do Fundo de Coesão, porque o Fundo de Coesão foi criado em 1994 com o objetivo de ajudar os países que, em média de rendimento bruto per capita, não conseguiam atingir os 90%, Portugal está na ordem dos 70%, qualquer coisa assim, conseguiam também recorrer a fundos para além dos fundos comunitários. E aquilo que a Comissão Europeia quer fazer neste novo quadro comunitário é que os países que tenham e gozam desta política de coesão fiquem, digamos, penalizados e não consigam recorrer aos quadros comunitários. Por exemplo, Luís Montenegro esteve há sensivelmente ao mês e dava conta que Portugal iria perder 14% dos fundos comunitários. Ou seja, imaginem, 14% não era só para Portugal em termos do continente, também seria para as regiões autónomas. E seria muito complicado também para a nossa região, que depende naturalmente no orçamento regional para fazer os investimentos e aquilo que nós todos também queremos que seja concretizado.
2: Mas há mecanismos próprios para as regiões ultraperiféricas.
3: Exatamente, sim, para além disso. Mas há uma situação que também me preocupa, que nós já tivemos a oportunidade de falar, por exemplo, a PEPAC, que quer centralizar, não é? A União Europeia quer centralizar nos Estados.
2: Sim, a política agrícola.
3: Exatamente, a política agrícola comum, e isso também implicaria que naturalmente nós não conseguiríamos ter acesso, ou seja, teríamos que competir com
2: os
3: distritos.
2: Se bem que o caminho das negociações na União Europeia está a alterar um pouco, tendo em base a influência de alguns eurodeputados.
3: Exatamente, exatamente. Esperemos que
1: mas
3: seja
1: ainda
3: assim.
1: Uma incerteza.
3: Sim, sim, sim.
2: Sim, mas desculpa, Patrícia. A intenção inicial da União Europeia era concentrar todos os apoios comunitários que eram dados às regiões ultraperiféricas numa totalidade daquilo que é dado ao país à qual as regiões ultraperiféricas se inserem. Ou seja, nós estaríamos dependentes não do mecanismo que a União Europeia tem neste momento, do exemplo do POSEI, nós estaríamos dependentes não da União Europeia para recebermos esses fundos europeus, mas sim da gestão desse montante por parte do Governo Central.
0: Perdias essa garantia de apoio direto,
3: exatamente.
0: De visibilidade, de certa forma.
3: Exato.
2: Os últimos tempos não aconselham a
1: independência da vontade, digamos assim, do.
3: Exatamente.
1: Do
3: e, só para e só para concluir, António José Seguro falou de diversos pontos de autonomia e tudo mais, acho que não. Foi bastante uma intervenção consolidada, mas fazer referência a esta questão da Lei das Finanças Regionais. Curiosamente, o Governo da República anunciou a criação de um grupo de trabalho da Lei das Finanças Regionais. Espero que possam também utilizar o trabalho que já tinha sido desenvolvido pelo professor Paz Ferreira, que também teve a oportunidade de trabalhar nesse dossiê, que é um dossiê imenso.
1: António, o discurso. Foi de compromisso, como ontem foi dito até na Assembleia pelo deputado do PSD, Brício Araújo, ou mais palavras de circunstância?
2: Eu tenho uma dificuldade muito grande quando António José Seguro fala que é para não adormecer a meio do discurso. Tenho essa dificuldade, e nós já falámos disso aqui algumas vezes, até em campanha eleitoral, quando estávamos na altura das presidenciais, porque António José Seguro fala, e eu tenho muita dificuldade em reter momentos-chaves de um discurso, porque tenho muita dificuldade de ouvir aquele tom monocórdico, altamente pausado, e portanto tenho alguma dificuldade. mas registei, com algum agrado, como é evidente, as preocupações do Presidente da República, uma delas em relação à lei das finanças regionais. Agora, essa preocupação tem que se materializar. Nós, de boas intenções, permitam uma expressão, o inferno está cheio. Eu acho que se nós não virmos os gestos por parte da Presidência da República e através da magistratura de influências que tem o Presidente da República, será difícil olhar com bons olhos aquilo que António José Seguro diz quando os gestos e a prática não se coadunam com aquilo que é dito nos discursos.
1: Mas de se calhar ainda é um bocadinho cedo, o outro está...
2: Não percebi, Paulo.
1: Se calhar ainda é um pouco cedo para se perceber.
2: Sim, sim, é evidente, é um pouco cedo. António José Seguro já promulgou um primeiro diploma referente às regiões autónomas, nomeadamente sobre o subsídio social de mobilidade, agora mecanismo de continuidade territorial. Foi-lo com algumas reservas, aliás, partilhadas por alguns partidos, aqueles que têm responsabilidade. Fez basicamente aquilo que disse que ia fazer em campanha eleitoral. Portanto, numa primeira fase está a cumprir com aquilo que disse que faria. Mas eu, para além de ir àquilo que disse António José Seguro, houve um discurso que para mim sobressaiu nesta vinda do Presidente da República, que foi o de Rubina Leal, Presidente da Assembleia Legislativa, no Salão Nobre da Assembleia. A Presidente da Assembleia Legislativa teve uma intervenção e um discurso altamente bem estruturado, tocou nos pontos-chave que a nossa autonomia precisa naquela que é a celebração dos seus 50 anos, e portanto deixar aqui uma nota de grande agrado perante aquilo que disse Rubina Leal. Foi um discurso possivelmente muito bem preparado, e foi efetivamente, tocou na revisão da lei das finanças regionais, tocou também na revisão da lei das finanças locais, que é um tema que passa em virtude da necessidade da revisão da lei das finanças regionais. A revisão da lei das finanças locais passa muitas vezes despercebida, mas é também ela importante, porque há muitas autarquias que continuam a fazer substituir as responsabilidades que são do Estado Central e muitas juntas de freguesia que comem uma parte do bolo do orçamento das autarquias que são responsabilidades desse financiamento do Estado Central. E portanto deixar esta nota do discurso de Rubina Leal. Nós vamos fazer mais uma ronda sobre este. Sim. Então eu deixo o discurso de Leitão Amar para a segunda ronda.
1: Exatamente. Eu gostava agora de ouvir a opinião de João da Silva, até como psicólogo, não sei se é possível fazer uma espécie de análise.
0: Psicanálise.
1: Não é a minha
0: especialidade, mas a psicanálise, mas poderei tentar. Então, acima de tudo, concordar com o António em dois pontos fundamentais. Primeiro, o registro de António José Seguro é que ele foi dentro do tal registro sonolento, que também soube fazer uso disso perante o adversário que teve à frente nas presidenciais. Sempre foi o seu registro, um registro de calmaria, de chamar a si a união e a tranquilidade, e isso tem vantagens e desvantagens. Mas é o registro de António José Seguro, como dizia, com o que isso tem de bom e com o que tem de mau. E o registro, aqui há dois momentos, há o momento do discurso em Angra do Heroísmo no dia 10, e depois, e focaremos seguramente mais nisso, como estamos a fazer, no segundo momento, o discurso no Salão Nobre da Assembleia Regional da Madeira. No primeiro momento, eu acho que há algumas mensagens interessantes que vão passando nas palavras de António José Seguro, e parece-me evidente que cada vez mais há uma tendência para, ainda que de forma velada, vá puxando as orelhas a Luís Montenegro aqui e ali. E isto depois também entronca com a situação atual entre Governo Nacional e Regional, e já lá irei. Mas, em primeiro lugar, na tal intervenção, na Ilha Terceira, Seguro, há uma parte particularmente interessante da sua intervenção, em que fala que o problema de Portugal nunca foi a ausência de talento, mas sim das oportunidades que se dá a esse mesmo talento. E eu vejo nisto o tal puxão de orelhas, porque fala depois da questão da habitação, dos rendimentos, na forma como o país não se pode conformar com a constante fuga de cérebros e de quadros, que são também eles produto do investimento que o país faz nesses jovens. E creio que António José Seguro vai também preparando caminho para, sempre que tiver oportunidade, ir fazendo essa oposição. Num registro diferente do que tivemos no passado, com Jorge Sampaio ou com Cavaco, ou com o próprio Marcelo, mas creio que não, aos poucos vai cada vez resistir mais, sempre que tiver oportunidade, ao tal puxão de orelhas. Por outro lado, falando do discurso no Funchal, na intervenção no Salão Nobre, também sublinhar o que o António dizia da intervenção da Presidente da Assembleia, que acho que foi altamente ajustada e, felizmente, cada vez mais, até pela sua presença institucional, pela forma como aborda os temas e confere uma grande dignidade à Casa da Autonomia Madeirense, cada vez mais vai aparecendo aquela conversa de que Rubina Leal tornou-se presidente do Parlamento Regional por ser mulher e porque nunca tinha havido uma mulher, até pelo estatuto senatorial que tem na política madeirense, pelo trajeto que tem. Seguramente que a última coisa que faz de Rubina Leal uma extraordinária presidente da Assembleia é o facto de ser mulher. Naturalmente que isso é de realçar, mas não foi seguramente por aí, e é bom ver que cada vez mais essa narrativa vai desaparecendo. Em relação a António José Seguro e à sua intervenção no Salão Nobre, destacar talvez um ponto relevante relacionado com o mar, em que tem aí palavras que poderiam ter sido preferidas por qualquer madeirense dos mais acérrimos defensores da autonomia, quando diz que, em relação ao mar, que a Madeira não pode estar refém de decisões tomadas de forma centralista a partir de Lisboa, e que recursos como esse não podem ser governados a partir do Terreiro do Paço, tendo a Madeira que ter um papel mais ativo, mais liderante na gestão desses dossiês. Mas, e para concluir, isto é tudo muito lindo, mas, como dizia também o António, as intenções são o que são. António José Seguro identificou, neste momento do quadro político nacional, esta luta de galos entre o Governo Nacional e Regional, e também vê aí uma brecha, um espaço para ir aquecendo o coração dos portugueses insulares. Tem sabido aproveitar esse espaço, e se o quadro nacional continuar como está, acredito que vai continuar a fazer, porque tem essas características. É mais do que Marcelo, por estranho que isso possa parecer, é um político do carinho e da proximidade e de saber ocupar esse espaço. Talvez de uma forma menos artificial do que Marcelo, e para concluir, que em 10 anos pouco ou nada fez pelas regiões autónomas.
1: Eu gostaria também que analisassem portanto, o discurso do Ministro da Presidência, que veio cá em representação do Primeiro-Ministro, que, de certa forma, pelo menos pode ter uma leitura, manteve-se à margem. Até o Presidente do Governo disse mesmo que Luís Montenegro estava amuado. Esta ausência pode ser efetivamente um sinal de que há um distanciamento entre a Madeira e o continente, e com perspectivas de continuar. E o discurso de Litão Amargo, que também foi, digamos, rico em frases, em chavões, se realmente há um comprometimento do governo para com a autonomia da Madeira. António.
2: Bom, sobre o distanciamento da Madeira com Portugal continental, enquanto houver mar, eu acho que haverá sempre essa distância. E, portanto, eu tenho em mim que há uma grande dificuldade de quem não passa pelas dificuldades que os insulares passam, não tem a mesma sensibilidade. Não estou a dizer que não compreenda, estou a dizer que não tem a mesma sensibilidade para perceber quais são essas dificuldades. Isto é tudo muito bonito, mas eu teria gostado mesmo que o avião de António José Seguro não tivesse aterrado na Madeira e que tivesse sofrido na pele o que muitos de nós sofrem o ano inteiro quando tenta viajar para Portugal continental. E se tivesse que beneficiar do subsídio social de mobilidade ou mecanismo de continuidade territorial, como queiram chamar agora, que a plataforma não funcionasse no dia em que António José Seguro quisesse submeter o pedido na plataforma eletrónica.
1: Mas isso seria difícil, porque ele só tem um voo direto da Força Aérea e portanto...
2: Precisamente. Mas é bom que os políticos sintam as dificuldades que as pessoas têm, porque se não tiverem essa sensibilidade, dificilmente poderão atuar para algo tão perfeitamente inconsciencializados. Agora, que Miguel Albuquerque e Luís Montenegro estejam amoados um com o outro, ou que Luís Montenegro esteja amoado com Miguel Albuquerque, isso não são contas do meu rosário, e eu pouco me interessa se o primeiro-ministro terá moado ou não. Interessa-me é que os problemas das pessoas sejam resolvidos. E eu vi o ministro Leitão Amar dizer que aquilo que aconteceu com o subsídio social de mobilidade tinha, para resumir, António Leitão Amar referia-se à proposta que saiu e que foi transformada em lei da Assembleia da República, era uma irresponsabilidade. Essa responsabilidade advém de uma anterior relativa a uma decisão do Governo saída de um Conselho de Ministros no qual o Ministro Leitão Amar participava. Portanto, essa responsabilidade é uma reação e não uma ação puramente em si própria. E, portanto, deixar a nota de que o Ministro Leitão Amar veio aqui fazer um fediver a Luís Montenegro. Eu não... Se era para vir fazer a figura que fez, mais valia não ter vindo, sinceramente. Quer dizer, enquanto os problemas dos madeirenses mantiverem aqueles que são, quer através... nós dizemos e reivindicamos há anos e anos a propósito de uma revisão constitucional que é necessária. O PSD na Assembleia da República chuta uma revisão constitucional para dezembro, quiçá para 2027. Nós precisamos de uma revisão da Lei das Finanças Regionais. Já não vai ser para o orçamento de 2027, que o grupo de trabalho só tem os trabalhos para serem terminados em 2027. Portanto, só poderemos pensar nisso no orçamento de 2028, mas como o grupo de trabalho está previsto para 18 meses, quase um ano e meio, começa, não começa, lá para 2028, só para o orçamento onde já vai haver eleições legislativas para 2029. Nós precisamos de um subsídio social de mobilidade ou de um mecanismo de continuidade territorial que responda efetivamente ao problema das pessoas, e o PSD na Assembleia Legislativa da Madeira apresentou e foi recusado por todos os partidos, só por ter maioria é que passou na Assembleia Legislativa, chegou a Lisboa e todos aqueles que disseram que estavam ao lado dos madeirenses votaram contra a proposta que saiu da Assembleia Legislativa. Eu pergunto, enquanto estas questões não forem resolvidas, que simpatia que o madeirense tem de ter para com o Governo da República? Deixa essa pergunta no ar. Que simpatia? Então, há problemas estruturais, há problemas que são precisos resolver. Atenção, eu sou exigente com este governo, na medida em que o Partido Socialista na Madeira não foi exigente com o governo que durou 8 anos. Nós somos exigentes com o Governo da República, que é do nosso partido, mas porque nós queremos o bem das pessoas. Não é por caprichos políticos. É porque os problemas não são resolvidos. E enquanto não forem resolvidos, tem que haver um diálogo institucional, como é evidente. E, aliás, esse diálogo não pode ser abandonado. Mas agora os problemas têm que conhecer uma solução. Nós já apresentámos várias, a região já apresentou várias. Agora, cabe ou não àqueles que têm as responsabilidades a nível nacional acolherem ou não, consequência desse acolhimento ou não, serão os resultados das eleições.
0: Achas que o Congresso do PSD neste fim de semana trará alguma novidade em relação a essas matérias?
1: Miguel Albuquerque confirmou, uma fonte ligada a Miguel Albuquerque já confirmou a presença.
2: Sim, mas a presença do Presidente do Governo Regional, do Presidente do PSD, tem que iniciar os trabalhos, portanto é uma formalidade administrativa do Congresso Regional. Agora, acho que o Congresso do PSD, que elegeu novamente Luís Montenegro com uma das mais baixas votação, quer a nível regional, quer a nível nacional, poderá trazer surpresas se Passos Coelho decidir ir ao Congresso.
3: Isso é possível?
0: Interessante.
2: Não é militante?
3: Sim, mas acho-me possível.
2: Não acho que vá acontecer. Não há, acho que é possível.
0: Mas em tese é muito giro.
2: Sim, acho que é possível.
3: Onde é que é o Congresso?
2: Em Andaria. Acho que é possível, não acho que seja execuível. São duas coisas distintas. Possível é militante, basta inscrever-se para ir falar o que seja. Eu não conheço os estatutos do PSD, nem me vou dar
3: a
2: esse trabalho.
3: Mas deve dar a palavra aos antigos presidentes, não é?
2: Uma coisa desse género.
3: Sim.
2: Agora, estou expectante relativamente aqui aos discursos que irão acontecer no dia 26 de junho na Assembleia da República. E estou altamente expectante para ver como é que, do ponto de vista institucional, quer Miguel Albuquerque, quer José Manuel Budelheiro, quer Rubina Leal, quer Luís Faria, se não me engano, encararão as instituições com as quais nós estamos vou pôr isto com muitas aspas e entre parênteses, conflito político desde janeiro deste ano. E estou expectante.
1: Patrícia.
3: Em relação a esta parte, eu não queria alongar muito sobre este tema. O António já teve a oportunidade de frisar vários aspectos. Eu só queria dizer algo que isto faz-me lembrar já, parece uma palavra ou duas palavras que eu já não vi há muito tempo, que é o contencioso das autonomias, que é basicamente, parece, a determinada altura ouvia-se muito estas duas palavras e parece que de alguma forma volta a ressurgir. Eu queria dar aqui uma outra perspectiva, é que infelizmente nós, a Madeira e os Açores, mas particularmente a Madeira, nós sempre tivemos, eu não sei se isto é bom ou se é mau, mas talvez seria a altura de nós começarmos a fazer uma séria reflexão sobre isto, é da nossa capacidade de nós influenciarmos lá. Eu, por exemplo, se perguntar até mesmo nos governos do PS, ou até mesmo nos governos do PSD, quantos madeirenses até fizeram parte de executivos, nós vemos que são muito poucos. Ou seja, nós sempre tivemos alguma dificuldade, até mesmo em termos mais executivos, de conseguir assumir determinados cargos. Ou seja, temos pouca capacidade de influenciar. E eu não sei se será...
2: Mas ó, Patrícia, desculpa lá. Eu acho que é muito mais positivo nós conseguirmos influenciar pela capacidade de melhorar a vida das pessoas
3: sim.
2: do que X, A ou B ocupar um cargo
3: sim,
2: a nível
3: claro,
2: da república.
3: Mas repara, tu transformas também as políticas... Mas repara, tu transformas as políticas públicas através do quê? Da execução do poder político.
2: Claramente.
3: Entendes, da
2: claramente,
3: governança.
2: Mas dou-te um exemplo claro. As políticas públicas podem também elas ser definidas através da Assembleia da
3: sim,
2: República.
3: Sim, podem ser perfeitamente. Só que nós sempre acabamos por estar naquelas tricas partidárias e tudo mais, como todos nós sabemos. Mas sempre tivemos aqui um papel, ou talvez um problema de influência realmente por parte das autonomias em relação a este assunto. E eu queria sublinhar esta questão que o António falou, que José Pedro Aguiar Banco convidou efetivamente os presidentes do governo para falar dos 50 anos da autonomia, mas mais do que fazer intervenções ou locuções na Assembleia da República, aquilo que nós esperamos é que possa haver maior articulação e consonância e que de alguma forma estes diferentes possam ser ultrapassados para que nós também possamos resolver esta situação. Em relação à lei tão amar ou discurso propriamente e respondendo à sua questão, Paulo, eu não sei se foi, talvez, no local ou no contexto mais adequado para aquela intervenção. Deduz-se que talvez haveria outros contextos para fazer aquela intervenção, mas foi o que sentiu o ministro, portanto, cada um sabe de si e na democracia todos podem usar da palavra da forma como entenderem.
2: João, ainda assim, precisamente, nós estamos aqui para criticar quando esse uso da palavra é ou não correto.
0: Sim, eu concluí a ronda de uma forma muito rápida. Penso que o António e a Patrícia muito bem foram também já dissecando estas intervenções, estes discursos, e concluí dizendo que há aqui um plano de fundo mais inquietante na minha leitura, que se relaciona com todos estes temas, desde o subsídio social de mobilidade, desde aquilo que se diz e se deixa por fazer em momentos como este, mais institucionais, que tem a ver com, acredito, isso torna-se mais inquietante do ponto de vista da Madeira quando o Governo Nacional é governado pelo mesmo partido, pela mesma coligação.
1: Torna-se difícil de perceber, não é?
0: Torna-se mais difícil de perceber, sobretudo, porque me parece que há cada vez um certo interesse das forças da República em passar, apesar de tudo, os madeirenses são 250 mil, mais juntando os açorianos, estamos a falar de cerca de 1 milhão de pessoas, em 10 milhões. Portanto, eu acho que até eleitoralmente é interessante para quem governa na República, pelo menos é isso que transparece, quase que... serem os polícias que vêm tomar conta daqueles meninos que se portam mal naquelas ilhas que estão ali longe, passando mensagens como a questão das certidões de não dívida relacionadas com o subsídio social de mobilidade e, portanto, capitalizar aqui uma narrativa de vir controlar os que são descontrolados, e eu acho que isso rende votos e popularidade no retângulo. Portanto, inquieta-me perceber que pode ser uma estratégia concertada do Governo da República comprar esta guerra, sabendo que, com certeza, tem muito a perder na Madeira, mas olhando a números e ao resto do país, talvez possa ter mais a ganhar do ponto de vista aritmético. Eu não aconselharia Luís Montenegro a seguir esse caminho, mas parece-me que é um plano de fundo que temos de ter em conta e continuar a observar nos últimos anos. E o que não compreendo, para concluir, é que isto nota-se cada vez mais quando o governo coincide com a cor da República, coincide com a cor do governo regional. Isso é preocupante para a Madeira.
1: Não, e não contribui para a tão badalada coesão nacional. Não,
0: pelo contrário, vai dilacerando esse conceito.
3: E até só para concluir, até coloca de alguma forma em causa a questão e o debate que já há algum tempo queria-se trazer, que era a questão da regionalização, por exemplo, não é? Portanto, num contexto completamente diferente, estamos a falar de contexto de autonomias, mas já há algum tempo esta parte que se queria outra vez relançar o debate da regionalização, mas pelos vistos
0: em bom português,
3: ficará em suspense.
0: Em bom português, o que eu digo é um bocadinho a lógica do dividir para reinar. Parece-me que Luís Montenegro tem optado por essa estratégia mais vezes do que aquilo que se recomendaria. Alguém quer um país uno, indivisível e coeso territorialmente.
2: E falo orgulhosamente. E falo com uma convicção ímpar.
0: Tu há bocadinho falavas que não há compreensão ou não há sensibilidade, mas há compreensão. Eu acho que não há nenhuma das duas coisas, na maioria dos casos.
2: Pois, eu tentei ser simpático. Mais otimista do que as tuas previsões para
3: o Portugal.
0: Em ambos os cenários, penso que a coisa não está muito famosa.
1: Bom, acho que vamos mudar agora de assunto, a começar a analisar a prestação social única, que tem dado muito o que falar. A Ministra do Trabalho, para além da revisão do Código Laboral, também veio, digamos, lançar para debate este assunto, uma prestação social única que reúne 13 subsídios. Há ainda muito por esclarecer e clarificar, Patrícia?
3: Em relação a unificar ou simplificar e congregar as 13 prestações numa só, eu acho que não é grande problema. Aliás, eu recordo-me que quando eu era mais nova nós tínhamos vários cartões, não é, do utente, segurança social, e acabamos por simplificar. Ou seja, a questão da simplificação e da união dos 3 apoios não é o grande problema. Mas a questão aqui, eu não queria, e já foi muito batido ao longo desta última semana, a prestação social única, e já muito se disse sobre esta questão, e queria trazer aqui duas perspectivas que eu considero importantes e diferentes. Uma primeira tem a ver, talvez, com a questão do trabalho voluntário, e o que me preocupa, e que eu não vi de alguma forma totalmente esclarecido, eu acompanhei parcialmente o debate na Assembleia da República, é que, por exemplo, o trabalho voluntário, a ministra referiu como um estímulo para que as pessoas numa fase posterior pudessem adquirir um emprego ou tentar procurar um trabalho. No entanto, nós sabemos que também já existem programas através dos institutos de emprego, nomeadamente os POTS, até aqui na Madeira, que são programas de ocupação temporário, nomeadamente, especialmente com enfoque para pessoas que já têm muita mais idade e que não estão a conseguir encontrar trabalho. E a mim o que me preocupa é que, de alguma forma, depois, em vez deste ser talvez um estímulo para a procura de um emprego, possa ser também utilizado de alguma forma para fazer alguma, ou seja, digamos, complementar algumas lacunas existentes que existem em termos laborais, não só no sector público, mas também no privado, e isso também acaba por me suscitar alguma preocupação nesse sentido, no sentido
1: ou
3: de
1: seja,
3: que...
1: Ou seja, substituírem...
3: Sim, parcialmente, sim, parcialmente, não é? Nós temos o exemplo dos POTS e tudo mais, mas acho que seria importante nós também fazermos explicar melhor ou clarificar melhor em termos legislativos e de enquadramento jurídico essa situação. Depois, outra questão que também me parece mesmo muito importante é que nós tivemos conhecimento relativamente há pouco tempo, através de dados estatísticos, que os beneficiários do RSI, que é o Rendimento Social de Inserção, têm vindo a diminuir. Aliás, é o valor mais baixo desde os últimos 20 anos. E também outra questão é que eu tive a oportunidade de ler diagonalmente o diploma e parece-me que há ali algumas questões que precisam mesmo de ser muito suscitadas. Eu acredito que na especialidade... Sim, era isso mesmo que eu ia falar. Por acaso eu tinha aqui artigo 14. O artigo 14. Porque
2: eu acho que é dos pontos menos bem
3: exatamente, porque há lá um ponto que me preocupa. É que fazia referência que era preciso... Imaginem que alguém tinha um património 450 euros superior ao IAS. Por exemplo, o IAS é 537 euros, não é? Ou seja, fazíamos 450 vezes, por exemplo, tínhamos uma habitação, uma pessoa desempregada, imaginem, 450 euros, 537 euros vezes 450, se ultrapassasse aquele valor a pessoa era excluída desse apoio, ou seja, muitas vezes a pessoa pode ter uma habitação que é herança, não é? Claro. E portanto acaba aqui por estar numa situação complicada.
2: Mesmo, por exemplo, o património imóvel.
3: Exato, há ali questões complicadas.
2: Se for superior a 30 vezes o valor do indexante de apoios sociais, passa a estar excluído.
3: Sim. Ou seja, eu acho
1: para muita gente é um meio de deslocação.
3: Exato,
1: para o trabalho.
3: Claro,
2: e 17 mil euros por um carro.
3: Hoje em dia, quero dizer. Eu acho que é assim. Eu sinceramente julgo que na especialidade será completamente reformulado. Será completamente reformulado várias coisas. E só para concluir, também para dar aqui, uso a palavra do António de João.
2: Mas eu agora queria entrar num ponto que era interessante. Com a ajuda de quem é que vai ser reformulado?
3: Isso depende dos deputados.
2: É porque esta proposta que nós estamos a falar vem de uma exigência
3: do PRR
2: da União Europeia, relativamente quase a uma moeda de troca para umas transferências do PRR. O PRR foi negociado com o PS.
3: Eu sei.
2: José Luís Carneiro chegou ao absurdo dizer que se a medida avançar, o diabo veste Prada. Eu pergunto.
3: Mas ele já teve a oportunidade também publicamente em dizer que pode negociar perfeitamente a PSU.
2: Folgo em saber que o secretário-geral do Partido Socialista veste-se a rigor com uma marca de luxo. O socialismo é só para os outros. Para ele não há. Para ele não existe. Mais ou menos como José Luís, como o Pedro Nuno Santos. Aqueles fatos todos da Tom Ford e da Emporio Armani realmente assentavam-lhe muito bem, mas o socialismo só para os outros, para ele nunca. Dizer que eu acho que isto na especialidade... Ah, a Patrícia estava na cabeça que não, mas é verdade. Na especialidade, o PS tem responsabilidade nesta medida. Até o nome ficou igual. Até o nome ficou igual. A reação do PS a esta medida,
3: mas
2: para mim, é ainda mais escabrosa
3: oportunidade...
2: do que em relação à reforma
3: laboral.
2: Mas o
3: José Luís Carneiro teve a oportunidade de dizer que pode negociar. Não deixou isso fora do contexto. Não, mas sei onde é que viste isso,
2: Desculpa, Patrícia. Está em N declarações.
3: Mas ele já deu a oportunidade
2: públicas,
3: de dizer
2: públicas.
3: Que pode negociar perfeitamente.
2: O PS, pois, mas em que versão? É mais ou menos como o deputado Carlos Pereira. Em que versão é que eu vou acreditar de José Luís Carneiro? Na última, na penúltima? É porque o PS já disse, aliás, o Eurico Brandt já disse em vezes que se a prestação social única tiver como está.
3: Tiver nestes
2: passa.
3: Moldes, evidentemente que chumba.
2: Tudo
3: evidentemente, pelo amor de Deus.
2: Completamente de acordo, nós já falámos de vários projetos que começaram de uma forma e acabaram de
3: claro.
2: Outra completamente distinta, desde a lei da nacionalidade até à reforma laboral, da forma como ela entrou no Parlamento e da forma como ela começou a ser negociada pelos parceiros da concertação social. Agora, o PS descolou-se desta medida como se não tivesse nada a ver, lavou as mãos do assunto como se não tivesse rigorosamente nada a ver. Isto é uma medida que foi negociada pelo governo de Costa. Voltamos. Isto é uma medida como foi negociada pelo governo de Costa. Há uma coisa base, o nosso tempo está a acabar, há uma coisa base que para mim é essencial que esta prestação social única tem que garantir. Trabalhar tem que ser mais lucrativo do que ficar dependente de subsídios do Estado. Isso para mim é uma base elementar que não pode sair desta prestação social. Tem que compensar mais para uma pessoa trabalhar do que estar dependente dos subsídios que o Estado lhe pode dar. E esta prestação social única é uma das oportunidades para que isso se garanta e para que trabalhar seja bem mais atrativo do que está dependente de subsídios justos.
3: Eu queria dizer, eu só queria responder aqui ao António, que ele falou da indumentária do Pedro Nuno Santos. Eu acho que isso fica-te muito mal e é um argumento de profunda desonestidade intelectual.
2: É
3: até
2: verdade,
3: porque
2: é verdade ou não
3: permite-me,
2: é?
3: Permite-me acabar. Porque até, se uma pessoa rica assim fosse, não podia andar na escola pública ou aceder aos hospitais públicos, isso é um argumento que te fica mal e acho que nem sequer devias utilizar esse argumento.
2: Mas
3: tens
2: que...
3: capacidade para muito mais, para fundamentar melhor as tuas posições e, acima de tudo, reveres aquilo que José Luís Carneiro disse na íntegra. Jamais,
2: em
3: momento
2: vês?
3: Algum,
2: em vês,
3: ele
2: Patrícia?
3: Disse que podia negociar não esta
2: vês,
3: prestação
2: Patrícia?
3: Social única.
2: Nós
3: não vamos colocar pessoas com deficiência em 80% a trabalhar
2: Patrícia.
3: Ou pessoas com doenças oncológicas.
2: Patrícia.
3: Não vamos fazer isso, António.
2: Patrícia,
3: e acho que fica mal que tu dizes
2: isso. Isso é mentira.
3: Não é mentira. Está
2: desculpa,
3: na prestação
2: é
3: social única.
2: Se tem outro estado de incapacidade
3: isso,
2: até 80%.
3: Ou seja, uma pessoa tem
2: 60%
3: de capacidade de deficiência pode trabalhar. Com 60% pode trabalhar. Com 60% pode trabalhar. com 70% achas que pode trabalhar alguém com deficiência?
2: Isso é mentira.
3: Isso é uma desonestidade intelectual.
2: Oh, Patrícia, desculpa lá. Isso era um dos princípios para obter um dos vários apoios sociais, era efetivamente ter incapacidade de 80%. E isso nunca foi questionado nos tempos do Partido Socialista. Porquê que o é agora? Porque convém à narrativa? Porquê que o é agora? Porque convém à narrativa que foi montada? O PS já se meteu de lado das negociações N vezes.
1: António.
2: Convém criar uma... Eu termino já. Convém criar uma narrativa que corresponda à verdade. Não corresponda a alucinações.
3: Uma desonestidade intelectual.
2: E que não se esqueçam do passado.
3: Uma desonestidade intelectual brutal. Fica tão mal isso. Fica tão mal. Fica de super mal.
1: Do João da Silva sobre esta...
0: Não, para concluir, depois deste momento, até com recurso a dress code, para concluir, dizia, olhando até sobretudo para o quadro regional, eu acho que encontramos aqui alguns pontos de contacto no que se vai discutindo. Porque na Madeira já se falou por diversas vezes na criação de uma plataforma única que de certa forma agregue os vários tipos
1: de
0: subsídios.
1: Sim,
0: vamos ver se a operacionalização disso de facto depois tem os resultados que pretendemos. Mais, mais do que a questão da forma, e em relação ao que foi aqui discutido, acho que de facto há muito para ser debatido e aprimorado na proposta, mas creio que a intenção do conteúdo é boa, por uma questão de transparência, por uma questão de rentabilização de recursos, e aí creio que todos nós concordamos com o António de que o trabalho, para quem reúne as condições para o desempenhar, tem de ser sempre mais atrativo do que qualquer outro caminho, mesmo que sejam percentualmente poucos aqueles que conseguem optar por esse caminho mais dúbio ou menos transparente. Portanto, acho que a intenção é boa, acho que ainda se vai discutir muito, lapidar muito esta ideia até torná-la.
1: Eu peço desculpa, mas temos que terminar. O nosso tempo chegou ao fim. Agradecer a presença do João da Silva.
0: Muito obrigado pelo convite.
1: No Espaço J. Agradecimento também à Patrícia e ao António. Regressamos na próxima semana. Boa tarde.
3: Boa tarde.
2: Até para a semana.
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0: Thanks very much.
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1: Jesus ensina-nos a rezar e fala de uma forma muito simples, mostrando que a oração não precisa de muitas palavras, mas de um coração sincero. Jesus oferece-nos a oração do Pai Nosso, que continua a ser a oração mais conhecida e mais profunda da tradição cristã. Nela aprendemos a confiar em Deus como Pai, a pedir o pão de cada dia, a procurar fazer a sua vontade e a viver o perdão. Há uma frase que merece especial atenção. Perdoai-nos as nossas ofensas, assim como nós perdoamos a quem nos tem ofendido. A oração e o perdão caminham juntos. Não podemos pedir a misericórdia de Deus sem estarmos dispostos a oferecê-la aos outros. Que hoje encontremos alguns momentos para falar com Deus, com simplicidade e confiança. E que o Pai Nosso não seja apenas uma oração repetida, mas um verdadeiro caminho para a nossa vida.

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1: Alguns séculos antes de Cristo, Aristóteles disse que uma sociedade que não tivesse uma classe média forte era uma sociedade que a prazo entrava em ruptura. Queria ele dizer que qualquer comunidade, qualquer estado, qualquer país, que apenas tivesse um grupo muito rico e um grupo muito pobre, era um grupo que rapidamente teria instabilidade social, logo instabilidade política. Vem isto a propósito do tema de que hoje lhes quero falar. Quero falar-lhes sobre a classe média portuguesa. Uma classe média que é cada vez mais invisível, uma classe média que não faz greve, uma classe média que não protesta, uma classe média que trabalha e uma classe média constantemente ignorada, desprezada, abandonada pelo poder político. Sejamos claros, é perfeitamente legítimo, e principalmente para quem, como eu, defende a doutrina social da Igreja, que qualquer sociedade se preocupe com os pobres, que qualquer sociedade tenha indícios objetivos de solidariedade para com aqueles que sofrem e para com aqueles que nada têm. É legítimo e é um valor que nenhuma sociedade digna de si própria pode esquecer. E, a propósito dessa solidariedade, os governos têm-se preocupado em aumentar o salário mínimo. Fazem bem. Mas o que é grave é hoje termos circunstâncias muito claras e também muito objetivas em que o salário mínimo nacional está cada vez mais colado, mais próximo ao salário das pessoas médias, da dita classe média. E essas pessoas sentem-se injustiçadas porque não verificam qualquer preocupação com a sua situação. Não têm hospitais e têm que ter seguros de saúde, não têm habitação social e estão sujeitas às contingências do mercado, seja no domínio do arrendamento, seja no domínio da compra, têm uma carga fiscal que incide brutalmente sobre essa